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2: 9:15.
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2: 9:33.

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8: 9:45.

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2: 10 e 1.

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7: 10:16.

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1: 10:22.
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7: 10:32.

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1: Boa tarde, Paz Felipe Araújo.
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4: 10:37.
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6: 10:47.

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6: 11 e 2.

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1: 11 e 9.

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2: Meia-noite 17.

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1: Meia-noite e 23.

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1: 00:35.
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1: Meia-noite e 37.

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1: Meia-noite 44.

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2: Meia-noite e 50.

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1: Meia-noite 56.

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1: 1 e 2.

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1: É mais uma do GG. Canta alto, Salvador.

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1: 1:28.

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3: 1:35.

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1: 1:38.

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2: 1:50.

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3: 1:56

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2: 2 e 2.

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1: 2 e 9.

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1: 2:16.

0: gravar, viu?
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2: 2:29.

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1: 2:36.

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1: 2h46.
2: É, coloquei um lugarzinho. 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
1: 2:52

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1: 3 e 5.

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1: 3 e 8.

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1: 3:14.
2: Se liga aí.

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2: 3h27.
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1: 3:33.
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1: 3:37.
2: Daniele Davi, Mari Fernandes, Chorei no Lugar.

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1: 3:46.

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1: 3:51.

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2: 3:57.

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1: 4 e 3.
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0: 4 e 9.
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0: 4:24.
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0: 4:31.
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0: 4:40.
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0: 4:47.
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0: 4h53.
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1: 4:57.

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5 horas, faz 8 minutos, 5 e 8, aqui é a sua Candidez FM 100.5, no ar, o melhor do sertanejo no seu rádio, é o programa Pádua Fernandes, mais uma vez, primeiríssimo lugar, na

meu Deus e meu Pai. Mais um dia de vida para que eu possa levar a todos que estão ligados desta grande audiência a sua bênção.

Senhor, eu creio em vós. Tudo esperamos de sua bondade. Fazei-me a sua bênção, para que eu possa também abençoar você que está ligado neste momento em nossa grande audiência.

5 horas, 12 minutos, 5 e 12. Senhor, fazei-te-me o instrumento de vossa paz. Aqui é a sua Candidez FM 100.5. É a maior potência, é a maior audiência de rádio no interior das Minas Gerais. Programa Pádua Fernandes, simplesmente 53 anos no ar e mais um mês, mais uma vez, primeiro lugar na preferência popular. Eu só tenho que agradecer a todos vocês, mas muito obrigado mesmo. Mas aqui, ó, aí a razão, aí, ó, escuta aí, ó, escuta.

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1: 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Oi, é isso aí, ó, tá vendo? Tô obrigado, viu, gente? É atender. Rádio tem segredo, não, gente. Eu falo com vocês todo dia, todas as vezes que eu chego aqui, eu falo, rádio, a gente faz, não é pra mim, não. A gente faz é pra vocês que estão ligados, estão chegando. Um conta pro outro, ó. Põe no Padre Fernando lá cedinho, sabe por quê? Porque ele toca que nós pede. É igual os outros, não, que não toca, não. Né, os outros tem lá, tá também. Tá, não, é tudo gravado, é tudo montado. Obrigado, gente, de coração, obrigado. Muito obrigado, né? Tá aí, ó. Léo Canhoto e Robertinho hoje aqui na nossa programação, né? Eu quero agradecer aqui minha amiga Elisa. A Elisa, ela reside aqui no Porto Velho, aqui, ó. Encontrei com ela ontem lá na missa da catedral ontem. Ela estava me falando, padre, não é possível, meu Deus do céu. Eu fico esperando o senhor chegar para me... Obrigado. Vocês ficam me esperando aí, viu? Muito obrigado, viu, gente? Hoje esquentou, né? Tá calor. Hoje tá quente, né?
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1: Olha, hoje é segunda-feira. Hoje é dia 10 de agosto. Dia 15 de agosto é a Assunção de Nossa Senhora. Maravilha. Que beleza, hein, senhor? Graças a Deus. Estamos aqui à disposição, viu? Vamos começar? Então tá aqui, ó. 9-9869-5001. É, ué. Aqui é a Maria do Rosário. A Maria acho que ela nem não acordou ainda. Você quer ver? Ela ainda tá de bardas cobertas. Aposto com você que ela tá lá de bardas cobertas. Vai, Maria.
2: Bom dia, seu Padre Fernando. Bom dia. Fim da feira pro senhor e sua família.
1: Obrigado.
2: Tamo junto. Passa muito amado para mim.
1: Ah, tá ok.
2: Maria Rosário, para Nova Holanda.
1: Tá ok, Maria. Vou tocar o amado para você. Olha o seu Raul aqui, ó. Sou Raul também é doceiro. Passou bem, seu Raul? Bom dia.
3: Bom dia, meu grande amigo, Padre Fernandes. Como é que foi o fim de semana aí?
1: Bom, tranquilo. Graças
3: passou
1: a Deus.
3: Passou bem com os filhos aí no dia dos pais,
1: graças
3: tranquilo.
1: A Deus, tudo,
3: aqui,
1: tudo
3: graças
1: junto.
3: A Deus, tá tudo bem, companheiro.
1: Família, tudo
3: boa
1: junto.
3: Semana para você, que Deus
1: obrigado,
3: abençoe
1: Raul.
3: Cada dia mais você, tá?
1: Obrigado,
3: bom
1: Raul.
3: Dia, Fernando. Boa viagem para Belo Horizonte. Bom dia, dona Gorete.
1: Ah,
3: padre, fica com Deus, viu?
1: Obrigado,
3: tudo de
1: Raul.
3: Bom para você.
1: Senhor é a Conceição, um grande abraço, viu? Hoje nós temos aqui o Léo Canhoto, Robertinho, para nós matar a saudade aí, ó. Aqui quem chegou aqui, eu não tô acreditando. O Juninho Peticano. Ai, Juninho. Juninho do céu. Já acordou, meu filho?
4: Dia, Padre Fernando. Como é que tá? Beleza?
1: Bom.
4: Bora lá matar o primeiro ano da semana,
1: bom.
4: Porque segundou, bebê.
1: Ih, pagar as contas.
4: Hoje é dia de ficar quietinho. Devagarzinho.
1: É, né?
4: Vai bom dia, manezinho. Pé sujo. Pé inchado.
1: Pé vermelho.
4: Barrigudo.
1: É.
4: Bom dia pra você. Bom olha, dia lá também para o Gerson Santa Catarina. Bom dia para todos. Um muito belo dia abençoado a todos e até amanhã, se Deus quiser.
1: Olha o Magela comigo aqui. Ó. Deixa eu ver o que o Magela está falando aqui. Está lá no Manaus, está lá no Belém, para aqueles mundos afora. Fala, Magela.
5: Bom dia, meu querido confrade, amigo de profissão, né? É, Pádua.
1: Oi.
5: Fiquei sabendo, né?
1: É.
5: Que foi o seu aniversário. Ficou mais velho, colhendo mais uma abóbora no, na horta da tua existência, né?
1: 82, né?
5: Felicidade para você, que
1: obrigado,
5: você continue Gera. Fazendo esse trabalho maravilhoso que você faz aí na Cande 10, viu?
1: Você é suspeito.
5: É o âncora,
1: falar.
5: Não é?
1: Você é suspeito.
5: É, olha, parabéns mais uma vez. E tá falando aqui, você já sabe, é o seu amigo Geraldo Magela da Silva. Magela Júnior para os
1: íntimos. Magela Júnior, eita homem.
5: Tô falando
1: bom,
5: de Marituba. E quero
1: oferecer
5: Marituba. Essa também para a cozinheira aqui, né?
1: É,
5: a patroa, a dona Eliete Souza. Um abraço maior,
1: Eliete
5: um carinho
1: Souza.
5: Total para você, Padua.
1: Obrigado, Magela. Um grande abraço. Hoje nós estamos no mundo inteiro, hoje, né? Esse Magela aqui, esse homem é bom de serviço, viu? Olha o Gerardo aqui ali. Esse aqui é o Gerardo Grosso que eu falo. É aqui do Itaí, né, Gerardo? Bom dia, Gerardo.
6: Ô, seu padre, bom dia pro senhor.
1: Bom dia.
6: O senhor tá, beleza, né?
1: Beleza, graças a Deus, estava aqui firme.
6: Vamos lá, seu padre, para mais uma semana aí.
1: Vamos nós.
6: Se der, toca aí para mim com o Jean Giovanni.
1: É.
6: Eu busco uma estrela. Falou?
1: Eu busco uma estrela.
6: E o Geraldo Itaí, bom
1: essa,
6: dia.
1: Essa música é bonita, viu?
6: Todos, né, seu padre? Um abraço.
1: Eu busco uma estrela. Essa música é linda, viu, Geraldo? Essa é chique, viu? O povo tá chegando. Aqui, ó, o Oséias também tá comigo aqui, ó. Meu amigo Oséias, meu abraço, meu bom dia. A Jussara também tá chegando aqui, ó. Mas, gente, vocês hoje resolveu, ué. Tá com as contas atrasadas? Aqui, ó. Vamos para Patos de Minas, meu amigo Canivete. Aê, Canivete, né? Como é que é? Vendeu muito boi esse final de semana ou continua só contando só?
7: Fala comigo, meu amigo Pablo Fernandes.
1: Bom dia.
7: Bom dia com alegria. Um abraço a todos os ouvintes seu e para você também.
1: Obrigado.
7: Manda um abraço para o Tom Miguel, do Depósito JK.
1: Chique. Nosso amigo também. Eu estive lá com... Foi sábado, eu estive lá

0: Demais. Toca pra nós, é um país de Alexandre, as avenidas, isso.
1: Como é que chama?
0: Sapeca aí pra nós, ô padre.
1: Como é que chama?
0: Taí de Anidas, isso. Sapeca aí pra nós, ô padre. Alexandre, as avenidas, isso.
1: As avenidas?
0: Sapeca aí pra nós, ô padre.
1: Ué,
0: essa Taí de Alexandre, as avenidas.
1: Ué, é isso, Luiz.
0: Um abração, né? Senhor, viu? Boa semana pra nós. Fique com Deus.
1: Ué, essa não conhece anão, as avenidas? A Taí de Alexandre? Ué, tem que achar a estreia aqui, viu, Samu? Vamos achar ela. Daí acha. Olha o Claré comigo aqui também, ó. Claré também chegou cedinho. Bom dia, Claré. Obrigado. Olha o Gerardo aqui de Santa Catarina comigo aqui, ó. Ah, bom dia, padre. É, parabéns a todos os pais aí, uma semana. Todos os pais, uma semana abençoada para todos nós. Ah, obrigado, Gerardo. Obrigado, Gerardo Vieira. Santa Catarina, Terezinha do bairro Espírito Santo também está comigo aqui. Muito obrigado, Terezinha. Minha amiga Terezinha do bairro Espírito Santo. Ô, Gemal, vocês hoje resolveu, ué. O que aconteceu com vocês? Estou impressionado de ver hoje, ó, o dinheiro senhor dobrou. Será que é o calor? Vocês acordou tudo cedo? Olha o Zé Gontijo aqui do Cajuru.
2: Padre, bom dia.
1: Bom dia.
2: Hoje eu estou te pegando mais cedo, então. Eu.
1: Ah.
2: Você ah, roda
1: olha o galinho cantando.
2: Fazer favor.
1: Ah.
2: Não são palavras lindas.
1: Não são palavras.
2: Essa música é linda. Amiga lá no Bela Vista, viu? Que ela gosta muito. Alô, meu
1: Falou.
2: Amigo.
1: Bom dia. Alô, Zé Gontijo. Não são palavras lindas. Essa música é linda, essa música. Eu conheço ela.

0: Aô, 5h23, Léo Canhoto e Robertinho. Olha o Lobinho chegando comigo aqui. Como é que ficou o Flamengo ontem, Lobinho? Bateu ontem, ganhou de novo ontem. Na hora que liguei, tava 1-0 pro Flamengo. Foi. Olha o Fernando Thiago aqui. Ei, Fernando, o Raul já passou já, meu filho. Você acorda.
1: Bom dia, Padre Fernandes. Bom dia a todos os ouvintes. Bom dia, tchau, tia Conceição. Bom dia a todos os papais. Uma ótima semana abençoada para todos nós. Que Deus nos proteja, nos guie, nos ilumine sempre. Um abraço para a mamãe Maria Gorete, que era um fogo no derrete, para fazer caminhonete para andar na Praça 7. Um abraço para você, Padre. A todos os ouvintes aí. Fica com Deus.
0: Obrigado. Deixa eu começar o vendaval aqui, ó. Aqui, que coisa mais linda, ó. 5h24. Olha que música linda, gente. Olha aí, ó. Olha o Jean Giovanni, ó. Começou bonito aí, ó. Ê, música bonita. Ê, paixão, meu Deus do céu.

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1: 5:28, 5:28. Tá aí a música do Sabuca, a Thaís.

0: Quase, mas 31 minutos, 5 e 31 minutos. Tá aí a música do Samuca, Ataíde Alexandre, As Avenidas. Tô vendo aqui, o René Ronaldo gravou ela também, viu, o Samuca?
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0: Amado Batista, tá aí a música da Maria do Rosário. Nova Holanda informa.

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1: 5:34, 5:34. Meu amigo Zé Gontijo, Carmo do Cajuru. Eu gosto da original aí, ó, tá vendo? E aí é bonita, aí fica bonita aí, ó. Aí, ó. Aí, música bonita, hein?

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5: Oh, Divinópolis 5:40. Olha, hoje, segunda-feira, dia 10 de agosto. Tá passando, não, tá voando com o lugar do outro. Paletão de hoje. Tem Léo Canhoto e Robertinho. Que maravilha, que beleza, hein? Você tá matando a saudade. Minha amiga Elisa, ali do bairro Porto Velho. Aí, ó.

trem chique, hein? Aqui nós toca de tudo. Léo Canhoto, Robertinho, bom, era essa aqui, né? Essa aqui que eu não consigo entender. Presta atenção na letra pra você ver aqui, ó. Apartamento 37 do quinto andar. Eu nunca ouvi falar isso, não. Ué, tá doido. Aqui, ó. Escuta.

0: nada dessa jogada do Léo com o outro Robertinho. Apartamento 37 no quinto andar. Anem! Deixa eu trazer aqui o Gerardo comigo aqui, o Gerardo Sapateiro. Ah, o Lobinho tá me contando aqui, ó. 2-0 pro Flamengo. Beleza, hein, Lobinho? Fala, Gerardo. Gerardo!
1: Bom dia, seu Pádua Fernandes.
0: Bom dia. Como é que tá lá?
1: Feliz dia de segunda-feira, pós-dia dos pais para o senhor.
0: Obrigado.
1: Saudações hermidianas.
0: Obrigado.
1: Saudações hermidianas também.
0: Obrigado.
1: Para o pessoal dos Lopes.
0: Lopes.
1: Para o pessoal
0: Gustavo.
1: Do Marapé.
0: Oi.
1: Para o pessoal da Lagoa.
0: Oh.
1: Para Daniela Santos e a mãe dela. Ouvintes assíduos.
0: Obrigado.
1: Dona Maria, grande abraço para todas as duas.
0: Obrigado.
1: Eu gostaria de saber quando é que eu pego e aonde que eu pego a lança. E já estou levando o molde da ferradura do cavalo de São
0: pois
1: Jorge.
0: Pois é, você tem que trazer para mim o número.
1: Ouvi dizer, a boca miúda,
0: que
1: São Judas Tadeu escreveu uma carta amolando demais o São Jorge, sabe?
0: É
1: amolando
0: mesmo?
1: Demais.
0: Mas por quê?
1: Mas aí fica por aí. Outro assunto. Sabia que o Beto Machado também tem patente?
0: Não.
1: É, uai, você não sabia, não?
0: Não.
1: Sabendo, é o Cabo Arueira, rapaz.
0: Ah.
1: É o Cabo Arueira. Machado, Cabo de Arueira.
0: Cabo de Arueira.
1: É o Cabo Arueira.
0: É o Cabo, é, sou
1: também
0: Cabo
1: tem
0: Beto
1: patente,
0: Machado.
1: Só que ele é bem inferior a você, né? Você
0: ah,
1: é o primeiro tenente aí da Força Civil e etc, etc.
0: Ah,
1: então, se ele te amolar muito, você dá uma ordem de prisão nele, dá uma carteirada nele.
0: Passei lá preso. Passei
1: não
0: lá preso.
1: Não deixa ele te amolar muito, não. Mas mesmo assim, eu mando para ele um abraço com os dois braços. E para você também,
0: boa
1: todos
0: lembrança,
1: os ouvintes
0: Gerardo.
1: Dessa cidade tão linda e maravilhosa.
0: É,
1: Divinópolis, cidade divina.
0: Tá tudo com a
1: seu Padre Fernandes,
0: obrigado,
1: vai falando
0: Gerardo.
1: Aí, que eu tô escutando de cá.
0: Beleza.
1: Já tava numa saudade, rapaz. Você tem que trabalhar sábado e domingo também, viu?
0: Não,
1: nem
0: minha
1: que seja uma hora. Dá um jeito aí, muda o disco aí.
0: Muda isso,
1: vamos lá. Até. Vai falando aí que eu vou escutando de cá.
0: Você fala em patente. Você fala em patente, ô Geraldo. Sábado eu estive lá no supermercado, eu estive com o Brandão. Meu amigo, meu irmão, Brandão. Ei, Brandão, gosto mais do Brandão. As meninas aquecem, as minhas quase morreram. Eu perguntei para ele se ele ainda estava vivo aí. Ô, boy, eu tô vivo, nós tá junto aqui, ué. Ô, lá que você for, eu vou junto com você. Ah, vai tomar banho, Brandão. Na missa lá, um grande abraço. Pra... sargento, né? O Brandão, ele reformou como sargento. Grande companheiro. É o bom Brandão, tem história pra contar, viu? A história da caminhonete. Ai, meu Deus. Ah, nem, meu Deus do céu. Não dou conta, não. Ô, gente, mas vou falar um negócio pra vocês, viu? Sério, vou falar sério, mais sério mesmo. Não estou falando, você entendeu? Você vê os nossos meninos aí, a nossa polícia militar está trabalhando, trabalha, faz o possível e o impossível, viu? Mas naquela época boa, nossa, viu? Nossa, nós tínhamos uma turma aí que... eles não brincavam em serviço, não, viu? O Brandão. Chegava, quem está hoje? O Brandão, Deus me livre. Siqueira, Deus me livre. A turma já corria, Campos, Donizete, tinha uma turma boa aí. Ah, larga pra lá, vambora. Vamos trabalhar. Oh, meu Deus do céu. Oh, quem tá chegando comigo aqui, minha amiga Vilma Galdino, meu abraço, meu bom dia, Vilma. Vamos começar mais cedo hoje. Segunda-feira, dia 10, ou diretamente da cidade de Oliveira. Professora Karen, meu abraço, meu bom dia. Obrigado, uma semana cheia de paz e sabedoria. Obrigado, professora. Está aqui minha amiga Alziro, Terço dos Vizinhos, né? Já estamos juntos aqui, vamos rezar o terço hoje, se Deus quiser. Vamos rezar o terço hoje. A Margarete de Itaúna está comigo aqui, ó. Altair, nosso Toninho do Cetrans, meu abraço, meu bom dia. Tiaguinho Fernandes, Está aqui também o Carlinhos da Lanchonete. Meu abraço, meu bom dia. Meu amigo Garrafa mandou para mim o gol do Cruzeiro. Hoje eu vou jogar o gol do Cruzeiro para vocês aqui hoje. Prontinho aí, padre. Vamos embora que nós estamos agarrados. Vambora, vambora.
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de Vidal, foi 5 horas, mais 50 minutos, 5 e 50. Segunda-feira, dia 10. Léo Canhoto, Robertinho, minha amiga Elisa, no Porto Velho. 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
2: tá bom,
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2: Mário,
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2: Tá bom, Mário, chega.
1: Valeu, seu padre Fernando, obrigadão.
2: Valeu, Mário, obrigado. Você canta muito bem, viu? Mas você canta muito bem, irmão. Amém, meu Deus do céu. Ô, Vitão, chama o Gino e Gento pra cantar pra nós, porque a Maria do Rosário não tá cantando nada.
3: Bom dia, Padua Fernandes.
2: Bom dia.
3: Padua, e o galo?
2: E o galo, vai, o galo saiu meio das penas.
3: Ô, Padua, um abração pro Fabinho,
2: ai, ai,
3: Beto
2: ai.
3: Machado, é. Almir. E Dona Cida, né, Padua Fernandes?
2: Ô,
3: não custa nada.
2: Quer te deu um guardou com a vassoura nova.
3: Teve,
2: oi? Jabá da Marmitex falhou, foi o jabá, foi da Rita.
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2: Divinópolis, 5:56, 5:56. Daqui a pouquinho, nós vamos receber o nosso bispo, Dom Giovanni, vem nos trazer a sua bênção nessa nossa parceria com Mangueiras Brasil, família Gilson Moraes.
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2: 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Paredão de hoje, Léo Caioto Robertinho, segunda-feira, dia 10. Ó o Marcão aqui, ó o Marcão. Tem uma notícia boa pra te dar, viu? Não sei se você tá sabendo. É, porque foi dia dos pais, né? O Tô em pasteleiro. Aqui esse pastel tá tudo pendurado lá da turma lá. Ele falou assim, vou dar esse trem, tu perdoar todo mundo aqui. Pegou lá a papelada lá, rasgou tudo, jogou tudo coisa. Eu peguei e falei, ó, Tony, mas você tá muito bonzinho. Não, padre, hoje é dia dos pais, hoje tem que dar pastel pra turma comer. Pato, conta. Falei, fala, Marquinhos!
4: Bom dia, seu padre Fernando.
2: Bom dia.
4: Bom dia, né?
2: Bom.
4: Falar pra você.
2: É.
4: O Tony Bacelinha perdoou o pastel.
2: Foi.
4: Não ficou pra mais, não.
2: Foi.
4: Tá pago, ele me perdoou.
2: Que bom, hein? Foi só você, não.
4: Entendeu?
2: Foi só você, não.
4: E sabe quem mandou um abraço pra você?
2: É.
4: O João Tom, da Mangueiras do Brasil.
2: Uai.
4: Que foi lá no Hospital Santa Luz.
2: É.
4: Mandou um abração pra você, viu?
2: Meu amigo Gilson. Ei, Gilson. Ele tá um homem bom, viu? Um bom católico, religioso. Gente boa, viu? Eu tive, foi com o menino dele, com o Vinícius. Foi que dia? Foi sábado à tarde que foi pegar pão ali na padaria ali. Foi. Falar pão na padaria, rapaz. Eu, foi sábado. Sábado eu almocei com minha filha. Não teve o jabá da Marmitex, não, viu, Vitão? Teve, não. Almocei com a Rita. Ela me deu um bombom lá, só. Um bombom recheado. Tem um preto e um branco. Zé comprou lá na Estera Amaral. E bombom gostoso. Falei, hoje eu vou lá. Hoje eu vou no Martim Minas, né? Tem que ir no Martim Minas hoje. Segunda-feira. Ha, adivinha se eu vou passar lá para comprar os bombom. Doceiro. Caboclo mais doceiro do que eu. Não tem, não. Não existe, não. Megué? Cocó? Ô Marcão, parabéns pra você, viu? Uai, senhor, o que você estava fazendo lá no Hospital Santa Luz? Você foi visitar alguém lá? É pra mim o que você foi fazer lá. Carlinho tá comigo aqui também. Ó, o Thiaguinho Fernandes também chegou comigo aqui, ó. Obrigado, Thiaguinho. Altair também tá comigo aqui, ó. Altair. É, nem. Eu tenho um time aqui que eu vou te falar pra vocês, viu? Neguejama, Zelito Edivar, não é? O Zelito teve lá em casa, não estava falando comigo. Quer ver? Eu vou achar aqui. Você quer ver? Aqui, ó. Ah, só, você gosta de quem é? Quem mandou pra mim? Meu amigo Edivar, ué. Da bijuteria, da Headstock. Me escuta todo dia. Ah, Edivar, recebi o recado do Zelito, viu? Olha o que eles mandam pra mim. Escuta, quer ver? Escuta.
5: Sobre fazer, você consertar uma coisa errada, você tentar consertar.
2: Presta atenção.
6: Leviar,
5: mas não deu certo. A minha esposa fez frango com quiabo e agulha de milho novo, aquele ralado do ralo.
6: Eita!
5: Eu pus o prato, aquele frango com caldinho. Aí eu dei a primeira garfada. Eu olho, sento na cabeça da mesa lá no quintal do meu terreiro, é grandão assim. Meu cachorro ponta lá com o papagaio da vizinha na boca.
2: Escuta.
5: E vinha até balançando. Perdi a fome, corri, larguei o prato, corri atrás, tomei, mas quando tomei já estava morto.
6: Meu Deus.
5: Eu peguei, meu Deus
2: Jesus,
5: como é que eu faço? Isso vai dar problema.
2: Ih.
5: Aí eu peguei aquele papagaio morto, lavei ele,
2: bem tirei lavadinho.
5: Aquela barba, peguei a terra.
2: Bem arrumadinho.
5: e o sol tava quente, eu botei no varalzinho pra secar. Porque tava em sutinho, eu sabia que todo dia de tarde eu saía de casa. Eu falei, olha, que eu saí, eu pego esse papagaio e levo o chute dentro da gaiolinha dele, onde não era pra ter saído. Assim eu fiz. Ali pras 3 horas, ela pegou a estrada. Aqui avisou lá, eu peguei o papagaio morto, levei ele, chuchei dentro da gaiola, mas pus.
2: Olha.
5: Pus, é porque tava dormindo. Ficou com a coisinha mais linda. E voltei pra casa, menino, fiquei de boa. Minha irmã. Ali pra 5 horas, essa mulher chega e olha o papagaio morto dentro da gaiola, abriu a boca chorar e gritar. Aí eu saí cá da minha casa, com a minha cara pelada. Cheguei na beira do muro, estiquei o pescoço, falei, ai, vizinho, o que que tá acontecendo aí? Ah, o papagaio morreu ontem, eu enterrei ele, agora apareceu dentro da gaiola. A desgraça do cachorro tinha arrancado, tem que estar
2: enterrado. Ai, meu Deus do céu. Vocês é forte, mano. Você é meu filho, Joselito. Ah, tomar banho, viu, de barco? Enquanto vocês não. Vocês é forte, mãe. Vão rezar muito melhor, vão rezar.
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7: 6:02.
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0: Amados irmãos e irmãs, nesta hora em que recordamos o sublime mistério da encarnação de Jesus Cristo, elevemos nossa voz ao Deus da vida, recordando a presença de Maria na história da salvação. Em nome do Pai, e do Filho, e do Espírito Santo. Amém. O anjo do Senhor anunciou a Maria, e ela concebeu do Espírito Santo. Ave Maria, cheia de graça, o Senhor é convosco. Bendita sois vós entre as mulheres, e bendito é o fruto do vosso ventre, Jesus. Santa Maria, Mãe de Deus, rogai por nós, pecadores, agora e na hora de nossa morte. Amém. Eis aqui a serva do Senhor. Faça-se em mim segundo a vossa palavra. Ave Maria, cheia de graça, o Senhor é convosco. Bendita sois vós entre as mulheres. Bendito é o fruto do vosso ventre, Jesus. Santa Maria, Mãe de Deus, rogai por nós, pecadores, agora e na hora de nossa morte. Amém. E o Verbo se fez carne e habitou entre nós. Ave Maria, cheia de graça, o Senhor é convosco. Bendita sois vós entre as mulheres. Bendito é o fruto do vosso ventre, Jesus. Santa Maria, Mãe de Deus, rogai por nós, pecadores, agora e na hora de nossa morte. Amém. Rogai por nós, Santa Mãe de Deus, para que sejamos dignos das promessas de Cristo. Oremos. Derramai, ó Deus, a vossa graça em nossos corações, para que, conhecendo pela mensagem do anjo a encarnação do vosso Filho amado, cheguemos por sua paixão e cruz à glória da ressurreição. Por Cristo nosso Senhor. Amém. Amados irmãos e irmãs, juntos invoquemos a proteção da Virgem Maria, a Mãe de Deus. Rezemos juntos a oração à Nossa Senhora, na sua Imaculada Conceição. Ela é a padroeira da nossa amada Diocese de Divinópolis. Ó Maria, Imaculada desde a sua concepção, fostes preservada do pecado original para ser a Mãe de Jesus Cristo. Ensinai-nos a acolher o mistério de Deus em nossa vida. Ajudai-nos a percorrer a estrada da santidade. Acompanhai-nos com a ternura do vosso olhar. Guiai-nos na escuta aos apelos do vosso amado Filho Jesus. E intercedei por nós para que sejamos firmes na fé, corajosos no amor e alegres na esperança. Amém. O Senhor esteja convosco. Ele está no meio de nós. Pela intercessão da Virgem Maria, a Imaculada Conceição, padroeira da nossa amada Diocese, abençoe-vos o Deus Todo-Poderoso, Ele que é Pai, Filho e Espírito Santo. Amém.
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0: doutor?
1: Oh, Divinópolis, 6 horas, vai, em 10 minutos, 6:10. Olha, hoje, segunda-feira, dia 10. Coincidência, hein? Dia 10 de agosto, no Paredão de Sucessos hoje, nós estamos recebendo eles, Léo Canhoto e Robertinho, minha amiga Elisa, ali do bairro Porto Velho. 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Divinópolis, 6 horas, faz 11 minutos, 6:11. 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Marcelo, lá na portaria. A Pretinha, o cachorrinho. Lá nisso, quem teve lá em casa ontem? Cachorro. A Lua teve lá em casa ontem. Ai, meu Deus do céu, cachorro inteligente. Às vezes, eu tava lá conversando com os meninos. Às vezes, subiu, sentou no meu colo. Olhou pra minha cara assim, lambeu o meu queixo assim, ó. Eu virei pra ela e falei, o que foi, Lu? Ela virou pra mim, você acredita que a Lua virou bem e falou assim, me te dá os parabéns, dia dos pais. Esse cara tudo olhando pra mim assim, uai, você tá conversando com a cachorra, pai? Eu falei, eu tô, por quê? Eu converso com os animais, uai. E sabe, cada um conversa do jeito desse, uai. Ela veio, eu tava sentado conversando com eles, né? Ela veio, pulou no meu colo, olhou pra cima assim, lambeu o meu queixo assim. Se eu fico mais perto, ela tinha beijado em minha boca, que ela tinha lambido, era a minha boca. Ela lambeu assim, ó, eu brinquei com ela, passei a mão assim na cabecinha dela. Obrigado, viu, Lua? Ela, hein? É o Gustavo. Lua! Do puro. Tadinha, né? Os animais tem mais chique, né? Eu contei a história para vocês, né, do Bem TV. Nossa Senhora! Eu, Lá em casa, eu escutei aquele burulhão na vidraça lá, eu gritei com ela, tá acontecendo? Achei que a mulher que tinha caído lá. Eu falei, o que foi, Lóis? Ó, o passarinho bateu aqui. Fui lá, tadinho, peguei a rolinha, ela bateu no vidro, caiu, né? Até, ela já tava viva ainda, eu peguei, a pus ela na mão assim pra soprar ela, né? Pra ver se ela revigorar. Rapaz do céu, o Bentivi, o Bentivi tirou ela da minha mão, levou. Falei, meu Deus do céu, o que é a natureza? Agora, foi foi semana passada. Uai, eu assustei também. Foi a Dona Maria do Roberto contando para nós que esses gavião aí, ó, lá pulando lá no... mexendo lá no lixo lá lá do Tião, vai, ó, que isso, vai. É, esses gavião aí, essas... estranho aí. Uai! De dar um rasante. Meu Deus do céu, que isso, é?
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0: Bravo, não merece esse
1: não, coitadinho, essa moda não, é a outra. Deixa eu ver se eu acho ela aqui, ó. Essa aqui, ó. Chama Lágrimas do Coração, ó. Nela, essa aí é Lágrimas de um Pai. É essa aqui, ó. Seu Ivan gostava dessa aqui, ó. Seu Ivan. Olha a letra dessa música, gente. Olha só a letra dela.

Três cheias, que isso? Os homens eram bons mesmo, viu? E essa aqui, hein? Essa aqui tocou pra caramba também, ó. Essa aqui, ó. Zé Rico era doido pra regravar essa música aqui, ó. Zé Rico.

0: perguntar. O Zé Rico falou lá na que a menina lá, Suna. Ai, meu Deus do céu. Está dando uma entrevista lá. Aí o Léo Canhoto, o Robertinho chegou. Aí, conversando e tal. Aí falou do último julgamento, né? E falou dessa música aí da mãezinha, da amarga despedida. Aí o Robertinho, mas por que você não regravou ela? Por que? Sabe a resposta que o Zé Rico deu para ele? Eu sou muito emotivo. Eu não ia dar conta de cantar essa música toda. Que coisa, hein, gente? Oi! Vocês viram o que eu falei? Que eu tava conversando com a cachorra, com a lua? Escuta aqui, ó. Meu amigo Marcos, da Fazenda dos Dogs. Fala, Marcão!
1: Bom dia, Padre Fernandes.
0: Bom dia!
1: Você falou tudo. Os animais sabem conversar com a gente. Uhum. Não só os animais, plantas. E eles hoje, para mim, são os melhores amigos.
0: Exatamente.
1: São as melhores companhias.
0: Exatamente.
1: Eu vivo com eles praticamente o dia inteiro.
0: Uhum.
1: Um abraço aí, uma boa semana para nós. E as coisas estão esquentando.
0: Tá esquentando. Está ficando quentinho, graças a Deus. Ó, doutor Beto Machado, agora o Beto aqui. Fala, doutor Beto. Fala, Beto.
2: Bom dia, Dom Padueta.
0: Bom dia.
2: O Barão do Perdigão.
0: Sem azul.
2: O Fazendeiro. E nota 10 da Candidez.
0: Vai ser bom o trem.
2: O Adestrador de Cães do Corno do Barro.
0: Não.
2: E 8.2, não deixe pra depois.
0: Vai ser velho, trem.
2: É só pro 37, 3, 2, 1.
0: Atenção, companhia.
2: Delegado Padueta.
0: Terceira companhia do BG, CME.
2: Tudo bem com o senhor?
0: Graças a Deus.
2: Vamos aí, segunda-feira.

0: segunda-feira, dia 10.
1: Dia 10.
0: Pós-dia de comemoração dos papais, né?
1: 10 de agosto.
0: Foram certamente muitas festas, alguns com mais tristeza, que os papais estão nos céus, né? Mas enfim, a semana começa, né? Foi mês bom. De agosto, lá vai correndo.
1: Nossa Senhora!
0: Meu Deus do céu!
1: Nossa Senhora!
0: Mas enfim, passando um pouco mais tarde, né?
1: Ué.
0: Mas passando aí, já ouvi aí vários, né? Já passaram por aí. Meu amigo, meu irmão, Fabinho do Campina Verde, papai de Eustáquio, Luiz e Perdigão.
1: Tonhão,
0: Geraldo Sapateiro, o Hermidiano, né? E colocou até uma patente aí agora, Cabo de Aroeira. Um abraço, Geraldo Sapateiro. E já passou para aí o Samuca. Passou ali também.
1: Vai para Celeiro, perdoou o
0: Santa Catarina, Juninho Pé de Cana, Tiaguinho Fernandes, um grande abraço.
1: Ai.
0: Um grande abraço para o Barroso. O Barroso também ouviu.
1: Cadê
0: assim,
1: o Barroso? Cadê ele?
0: Um grande abraço para a Rosângela Ramos, lá no Clopes. Também um grande abraço para o Marcelo Erizete. Um grande abraço para todos os amigos que todos os dias acompanham o programa Pádua Fernandes. E a pergunta que não quer calar.
1: Fala, pergunta.
0: Dom Padueta também agora é adestrador de cães?
1: Não.
0: Vai ter que comprar um pet?
1: Não,
0: um grande abraço.
1: Não. Ô Beto, o Tony Paceleiro perdoou a turma que estava pendurada lá, perdoa todo mundo, rasgou os papelzinhos, tudo da turma lá. Os comedores de pastel lá, fiado lá, perdoa. Inclusive o Marcão, viu? Você dá os parabéns lá pro Tony Paceleiro. Fala pra ele que ele tá muito bonzinho do coração. Vai lá em Juninho Pé de Cana, eu tô lembrando aqui da... É Júlio, né, que a chama? Lá do Gilson, lá do Gilson, mas do Henrique. A Luana, lá da lanchonete, da Paladar. Vambora que hoje tem gol do Cruzeiro. Hoje. Vambora. Vamos perder tempo não, hoje você tá ficando doido? Não pode perder tempo não, vambora.
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1: 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Tá lá o Serginho, lá na portaria, nosso amigo Daniel, o Bruno, Rose, Elane, o João, Teteu. Nosso Teteu tá lá, firme e forte. Oi, meu Deus do céu, como é que nós vamos fazer com o Flamengo, hein, só? Mas que jogão de bola. Parmeira, não sei não, viu? Sei não, Parmeira tá... Sei lá, viu? Lobinho mandou pra mim aqui, o Flamengo ganhou de 2-0 do Vitória. Com essa brincadeira, o Flamengo foi pra 42 pontos. O Parmeira tá com 46. Não, 48, né? É, o Parmeira tá com 48. E o Cruzeirão, o Cruzeiro subiu para 33. Gente do céu, e essa teto do Paraná, hein? Meu Deus do céu. Olha aqui, o Galo e o Galo, hein, Garcia? E time, viu? Pelo amor de Deus. Ganhando de 2-1 lá com o Remo lá, deixou o trem empatar. Agora nós jogamos agora pela. Agora com o Braga, né? Pela Copa. Como é que é? Copa do Brasil, não é isso? É, com o Bragantino. Não, é Comembol. É a Sul-Americana. E domingo nós vamos pegar o Grêmio. Do Porto Alegre. O Grêmio deu uma melhoradazinha. O Galo tá no. Tá no 11º lugar. Meu Deus do céu. Amém. E o Cruzeiro, hein, Garcia? Mas que jogão de bola, hein, senhor? Ô, gente, eu falei para ontem, eu vi parte do jogo. Uma pergunta, estava aqui a correria lá em casa ontem. Eu estava vendo parte do jogo, escutando aqui a Candidez aqui. Rapaz, eu vou te falar para você um negócio, viu? É para tirar o chapéu mesmo. Esse, o Cajota ontem, ele voltou ontem. Ontem voltou a inspiração dele ontem. E esse menino que o Cruzeiro trouxe agora, o tal de Wesley, também bom, mas bom que dói, viu? É, ué. Aqui, ó. Quem vai contar essa historinha tudo para vocês é o Garrafa que vai contar a história para vocês. Ele é que vai falar tudo isso aí. É 11 horas aqui, com a equipe dele. Viu? É, cadê o Garrafa mandou para mim o gol do Cruzeiro, senhor? Quero até agradecer ele. Ô Garrafa, muito obrigado, viu? Eu prometi para vocês, se o Cruzeiro ganhasse, que eu ia tocar o hino do Cruzeiro, né? E ia rodar o gol do Cruzeiro. Prometi? Então o Garrafa mandou para mim aqui, ó. Tá bom?

0: cruzamento do Fagner, uma puxadinha com o pé direito pro setor esquerdo, o zagueiro passou batido, o capitão João Vitor aí disparou inapelavelmente com o peito do pé esquerdo no canto esquerdo do goleiro Tomazella pra fazer o segundo gol, o gol que pode dar a vitória à equipe do Cruzeiro. Golaço, luxo, luxo, luxo, luxo.
1: Tá bom, tá bom, tá bom, tá bom, tá bom, valeu, tá indo o hino Cruzeiro pra vocês aí também, ó. Tá bom, moçada? Valeu? Então valeu, tá aí, ó.

0: Aqui, ó, tamo combinado então, né? 11 horas aqui com a equipe do Garrafa, viu? É, a melhor equipe de esportes que nós temos. Garcia, grande narrador, esse menino aqui também, ó. Muito bom. Amaral. É, o Rosca, né? O professor Rosca. A turma toda nossa aí do esporte. Nós voltamos nessa nossa parceria amanhã, 6:30. 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Vambora, vambora, porque nós tá agarrado. Vambora, vambora.
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0: é já o que.
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3: Indivíduo, por 6 horas, 40 minutos, 6h40. Olha, vamos voltar aqui no WhatsApp. Olha o Fabinho aqui. Como é que é, Fabinho? A xistose continua, Fabinho? Meu Deus do céu.
4: Ô, Pado, bom dia. Deus abençoe o senhor, viu?
3: Amém.
4: Aqui, esse time do Galo é uma xistosa danada, viu?
3: Bota a xistosa.
4: Tomar aquele segundo gol, igual tomou.
3: Nossa,
4: porque goleiro saindo aqui, a loucura igual ele saiu. Pelo amor de Deus, viu, Pado? Né? Pode agarrar no terço, porque o bicho nosso lá vai pegar, vai piorar,
3: vai piorar
4: bastante mesmo.
3: Nem tá feio.
4: Deixar um abraço aí pro Vitão e a Dona Cida, o nosso querido amigo e irmão Beto Machado e a doutora Jussara. Que Deus abençoe a semana de todos. E vamos que vamos, Pádua. E se der, toca essa paiada aí, porque essa semana é aniversário da Maria.
3: Toco.
4: Então tem que tocar essa paiada pra ela.
3: É, hein? Passa pra mim o dia do aniversário, pra nós tocar a sapaiada. Arailto comigo aqui, meu Deus do céu. Lojão das baterias. O que foi, Arailto? O que aconteceu?
5: Mano, você sabe me informar se esse João Costa, que o, que o Cruzeiro comprou, é irmão do Eduardo Costa? Que se for de bom, de boa, o Eduardo é bom de cantor,
3: Nada
5: tá feito, hein,
3: senhor? Pode ser, ué. Vamos perguntar ao Eduardo Costa, é mais fácil de perguntar a ele. Olha o Instinto Bom Pastor comigo aqui. Obrigado, Aristide. Edinho da Marilândia, nosso abraço, nosso bom dia. O Nelmo também está chegando comigo aqui, ó. Obrigado, gente. Um grande abraço a todos vocês. Tá, tamo junto aqui, viu? Deixa eu agradecer aqui o Garrafa também pelo gol. Tá bom. Vambora.

0: Trem bonito, trem chique. Aqui quem chegou comigo aqui, o Reinaldo. Bom dia, Padre Fernando. Os locutores da Globo, eles torcem tanto para o Palmeiras que não sabem nem disfarçar. Mas o Flamengo vai ganhar esse brasileiro. Você tá certo, viu? O que foi, Marcão? O que aconteceu? Fala, Marcão.
1: Opa, oi. Que esse BTV aí que bateu na janela sua aí, disse que ele fraturou o cano e infartou. Agora você também é adestrador de cachorro também?
0: Pela mão do
1: braço, pra matar você.
0: Vocês não entendem. A gente fala uma coisa que vocês entendem outra. Eu falei que a cachorrinha dos meninos lá do Gustavinho, do Ricardo, lá do Gladinho, da Camila lá, chama Lua, a cachorra. Um apudo. Eles levaram ela lá em casa ontem. Ela foi me visitar ontem, que era dia dos pais, foi comigo. Ela chegou lá, eu estava sentado lá. Estava lá. Estava até escutando o jogo do Cruzeiro. Foi. Tava. Aí ela chegou, pulou no meu colo. Aí eu passei a mão na cabecinha dela. Ela olhou para cima assim, ela lambeu meu queixo assim, ó. Só faltou a beijar da minha boca. Aí eu peguei, olhei para ela, brinquei com ela, ela falou comigo que veio me dar os parabéns pelo Dia dos Pais também. Uai, que tá? Tá certo, uai. Tá errado, não, uai. Ai, ai, ai. 6h44.
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2: De 6:48, 6:48. Daqui a pouquinho, 7 horas, tá chegando ele, Cláudio Kennedy, Café com Música, aqui na maior potência, na maior audiência de rádio do interior das Minas Gerais. Programa Pádua Fernandes, mais uma vez, mais um mês, primeiro lugar na preferência popular. Obrigado, gente. Um grande abraço. Nem eu que sou bom, não. Vocês é que é bom demais comigo, viu? Muito obrigado. Deixa eu agradecer aqui. Deixa eu lembrar vocês aqui do Lojão das Baterias. Eu estive conversando, como é que é o nome da senhora? Oh, meu Deus do céu. Eu tenho que anotar o nome. Da outra eu falei com a Laurita ontem. Eu tenho uma mania muito ruim. Eu converso com as pessoas e não anoto o nome da pessoa. É porque nós tivemos uma batida, foi duas batidas, sabe, viu? Uma aqui na esquina da Mato Grosso, aqui com o Antônio, com a Divino Espírito Santo, a outra na esquina da Antônio Olímpio de Moraes, com a Divino Espírito Santo. Oi, é uma batida atrás da outra, viu? Precisa ter muito cuidado, mas muito cuidado mesmo. Fala em batida, deixa eu mandar aqui um grande abraço lá para minha amiga Cláudia, lá da Prismina. Aproveitar aqui e cumprimentar também lá o Gustavo, né? Eu sou assegurado pela Prismina, eu seguro. Desde quando eu tirei meu carro, eu sou segurado pela Prismina. 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Fala com o Joselito. Fala com o Rafael. Não é o meu neto. Joselito também não é meu filho, não. Joselito também não é meu filho também, não. Tá bom. Araíl, você fica esperto, viu? Você fica mandando. Ele logo mandou pra mim, nós fez o vira-vira. Aí, trem, bolsa. Mas depois deixou empatar o trem. Mas é o que eu tava falando, só que eu perdi a caminhada aqui, senhor. Ai, meu Deus do céu. É o negócio da mulher me perguntando o negócio da bateria? Foi mesmo, ah tá, é isso mesmo. Eu peguei e tava falando para a senhora, falei, não, eu falo sério. Eu lá no rádio, lá no programa, só pode ter certeza, eu falo o que eu escuto da pessoa, da balizada, pra, né? Por exemplo, o caso da Jalco, por exemplo. Eu falo da Jalco aqui, eu falo que o Aislan passou para mim, você entendeu? Aí que a Letícia passou para mim. Aí que eu falo. Eu não estou aqui para inventar as coisas, não. Eu não venho cá para inventar as coisas, não. Viu? Por exemplo, deixa eu mandar um abraço aqui lá para o amigo doutor João Orlando, o Orlandinho, o Joãozinho, né? Filho do amigo doutor João Orlando. Ele passou para mim aqui, ó. O setor de marketing lá do Crédito Verde. Ele me pediu aqui para falar lá com o Diego, né, que é o novo marqueteiro, e falar com o Vitor. Sexta-feira eu não consegui falar com eles, não. Eles não atendeu, eles não atendem telefone, não. Agora hoje eu vou ligar para eles hoje. Se eles não atenderem, volta a ligar para o doutor João Orlando. Aqui eu trabalho sério, eu não trabalho com esse negócio, ficar passando pano. Isso, não, aqui não passa pano, não. Você entendeu? Nós estamos aqui para atender. E outra coisa que eu vou falar com vocês, principalmente meus amigos, você que tem sua marca, tem seu comércio, você entendeu? Você fica esperto, você abre o olho, sabe por quê? Foi sexta-feira passada. A pessoa me procurou, o que ele falou comigo, eu assustei, certo? Eu falei, é porque você pega a sua empresa, preste atenção no que eu estou falando. Você que é comerciante, você tem seu comércio, você mexe na área aí, ó. Antes de você procurar o seu meio de comunicação, rádio, televisão, para você fazer o investimento da sua empresa, você pesquisa. Agora, não é essa pesquisa que que eles fazem aí, não, que eles jogam no ar, não, viu? A pesquisa que você faz, sabe qual que é? É a boca a boca. Você chega em qualquer lugar aí, ó, você pergunta, você escuta rádio? Escuto. Qual horário de rádio você escuta? Aí eu gosto de escutar rádio de manhã cedo. Qual é o programa de rádio que você gosta de escutar? Não fala nome de ninguém, não. Qual é a rádio que você gosta de escutar? Não fala também nome de rádio, não. Aí a pessoa vai te falar, sabe por quê? A Candidez FM, nós aqui, ó, de 6 horas da manhã até as 11 horas, a maior audiência de rádio, a maior potência de rádio é aqui, a Candidez FM 100.5. Nós pegou aqui, ó, primeiro lugar no interior das Minas Gerais. Nós lambeu esse resto, tudo tem aí por aí, nós lambeu essa. A que chega mais perto de nós aqui, ó, é essa de Cláudio aí, ó, a Indy de Cláudio. Agora essa de Pará de Minas também, a Espacial de Pará de Minas também, tá pegando no nosso pé aqui também. Tá combinado? Então vocês fiquem espertos. Não joga dinheiro fora com propaganda, não. Depois você vem, vira e fala assim... Ah, eu fiz propaganda de rádio, não vendeu nada, não encontrei nada. Ah, é por isso, ó. Você investiu no rádio errado, põe na rádio certa que você vai, viu? Tá bom? Cláudio Quento tá chegando aí, ó. Aí, ó, a maior audiência aí, ó. Café com música. Aqui, ó. Depois vocês falam, você entendeu? Ô, gente, muito obrigado pelas mensagens do Dia dos Pais. Oi, muito obrigado mesmo, de coração. Que a nossa mãezinha querida, São José, a Sagrada Família, nos abrace e nos proteja. Um grande abraço a todos, uma boa semana a todos.
3: E à noite essa paiada não deixa ninguém dormir. Um dia desse eu peguei meio tijolo e atirei no meio deles. Aí foi um silêncio. Também com meio tijolo na cabeça, qualquer um fica quieto. Mas não demorou muito, um sapão botou a cabeça pra fora e começou tudo de novo.
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0: Quem que é minha mulher?
1: Eu não.

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0: dia! 7:02, olha a hora, gente. 7:02, bom dia, bom dia, bom dia! Bom dia, vida! Bom dia pra você que é de bom dia, respira as coisas boas da vida. E aí, como é que foi o final de semana? Passou com seu paizão, passou com seu filhão, com a sua filhota, que coisa boa! Você papai biológico ou não, né? Você pai de consideração, de coração. E eu costumo dizer que às vezes as pessoas que têm, os pais que têm um filho que não é geneticamente dele, né? Mas é o filho de criação que ele adotou pelas circunstâncias da vida, às vezes valoriza mais esse paizão, né? Não é? Aí é bacana, aí fica bonito. Gente, bora comigo com aquela vontade bonita de ser feliz. A partir de agora eu, Cláudio Kennedy, tô chegando! Como sempre, de bem com a vida em altíssimo astral. A partir de agora tem o nosso Café com Música. E eu convido você que tá em casa, tá no trabalho, você que tá com o celular na palma da mão, Candidez e o Café com Música no coração. As minhas queridinhas maravilhosas donas de casa sempre estão aí nos afazeres do lar, naquela correria do dia a dia. Os trabalhadores e trabalhadoras dessa terra querida, Divinópolis das Minas Gerais. A partir de agora tem o nosso Café com Música, tá bom? Então bora comigo com aquela vontade de vencer, acreditando que dias melhores virão, que teremos uma semana abençoada. Começa o nosso Café com Música e tem agora
1: mensagem do dia para você ficar de bem com a vida.

Olha, às vezes as pessoas falam que devemos esquecer o passado, focar só no presente, deixar aquilo que passou de lado. Mas eu acredito que podemos sim relembrar coisas que nos fizeram bem. Aquelas coisas que ficaram no passado, mas que marcaram a nossa trajetória. Marcaram a nossa vida no âmbito pessoal e no âmbito profissional. Porque às vezes o passado, ele guarda memórias que aquecem o nosso coração e trazem um sorriso no rosto, né? Ou às vezes traz uma lágrima no rosto. Mas vamos lembrar dessas coisas que nos faz feliz e mantém a chama da vida acesa dentro de nós. Aquela vontade de vencer, aquela vontade de viver, lembrar de momentos bons nos dá paz e mostra que valeu a pena viver cada instante daquela época e nos fortaleceu para chegar até aqui. Esse é o verdadeiro valor das boas lembranças, um consolo para a dor. O passado bom nos dá força nos dias ruins. E temos também o sentimento de gratidão. Agradecemos por ter vivido momentos felizes.

Momentos que criam a nossa identidade pessoal. As lembranças mostram que nos tornamos pessoas mais fortes no dia de hoje. Coisas que ficam para sempre. O cheiro daquela comida caseira da infância, o colo de mãe, o abraço, o beijo, o calor da nossa mãe nos amamentando, as risadas sinceras com aqueles velhos e bons amigos, os abraços que curvam qualquer tristeza. Viver o presente. Hoje vai virar saudade amanhã. Nunca deixar de agradecer, valorizar o que passou sem esquecer de criar novas memórias. Aceitar a mudança, porque o tempo passa, mas o afeto fica guardado na nossa alma. Mas o mais importante de tudo isso é olhar para si mesmo e perceber que a felicidade é apenas um estado de espírito. 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

0: Essa música é linda! Fábio Júnior, para começar bem o nosso café. Bom dia! Ah, mas que bom você aí, ligado, ligado aqui.
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0: E a gente já começa a semana daquele jeito, né? Ah, meu coração.

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1: Depois dessa aí, eu vou até tomar um cafezinho. Eu vou tomar um café daqui, você toma um cafezinho daí, uma aguinha para se hidratar. E a gente volta já já com mais músicas. Combinado assim? E já volto com o nosso Alô, Alô, aqui no Café. Não saia daí, não me abandona não. 7:16. Olha o busão!
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1: 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Pois é, Bruna, já estamos esperando você aqui, tá bom? Vamos acertar o relógio. Gente, agora 7:18 aqui no Café. Bom dia, bom dia, bom dia!
9: Bom dia com muita alegria.
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1: Ah, mas que combinação perfeita! Você que tá ligando o rádio agora, muito prazer, eu sou Cláudio Kennedy. E vambora comigo até às 10 horas da manhã, tá bom? Tá combinado assim? Não vai mudar de sintonia, vai ficar com o radinho ligado, como sempre. Ah, que coisa boa! Um grande, forte abraço pra você que tá sempre acompanhando a gente.
9: Alô, alô,
1: alô, Janícia! A Janícia hoje tá de folga, mas aquela folga assim, não tão folgada assim, né, Janícia? Tá na prata de cima, tá ouvindo a gente, os afazeres do lar, dando uma organizada na casa, mas o radinho tá lá como companhia, né, Janícia? Tudo de bom pra você, beijo no coração, felicidades, que a sua semana seja abençoada, tá bom? Que Deus nos conceda e conceda pra você e sua família uma semana linda, cheia de momentos de felicidade. A Ivone também está chegando comigo, ela está no Planalto, né? Obrigado, viu, Ivone? Maria Helena, na cidade de Perdigão. Olha, gente, já recebi a visita da Maria Helena, da sua filhota Jéssica, né? Nesse sabadão no Clube da Música. A Jéssica gravidíssima e trouxeram aqueles docinhos maravilhosos, aqueles cajuzinhos mais gostosos do planeta. Ah, meu Deus, que delícia. Aí a academia vai ficando para depois. Mas tudo bem, vamos adoçar a nossa vida com os docinhos da Maria Helena. Maurício, fala comigo, meu queridão. Já tem áudio dele, produção? Cadê? Cadê o áudio do Maurício? Bom dia, Maurício.
11: Bom dia, Cláudio Kennedy. É o Maurício que deu posto chavante aqui, ó. A 494. Tá aí o Alô Figarrado aqui. Manda um alô pra nós. Manda aí pra nós um hit, Menina Veneno.
1: Oh, boa, boa música, hein, pra fazer aquela viagem aí na máquina do tempo. Aumenta o volume desse rádio aí no posto Chavante, sempre abasteço aí quando vou pra Nova Serrana. Então pode aumentar o volume aí, tá muito baixo, hein, eu quero mais volume. Abraço pra turma dos postos Chavante, sempre ouvindo a gente. Maria Rosária do Nova Holanda, será que a Maria já acordou? Tá com aquela voz, mas vamos sentir a voz dela.
12: Bom dia, Café com Luz, Cláudio Ken, tamo junto, viu, Cláudio?
1: Uau, agora você tá mais animada, né?
12: Eu não soltei, Cláudio.
1: Joia.
12: Maria Rosária do Nova Holanda.
1: Tá convidado, Maria. A Tânia Helena também tá comigo, bom dia pra você, tudo de bom. Ela tá no Cidil, né? A Rosilene no bairro Terra Azul. Gente, eu senti que o clima tá mais quente. Eu gosto mais do verão, do calor. O frio, eu já confessei isso para vocês aqui no rádio, né? O frio me deprime. Não gosto de frio, né? Mas respeito quem gosta, mas eu prefiro esse tempo mais gostoso. Acho que as pessoas ficam mais felizes, né? Eu acho que sim. 7:22 aqui no Café. Daqui a pouquinho tem Bruna Borges, a equipe da TV Integração que chega trazendo os destaques do IN. Continua mandando aqui mensagem de texto, mensagem de áudio, 998-69-5001, para você interagir comigo até às 10 da manhã.

0: E vamos de música, vamos viajar na máquina do tempo. E daqui a pouquinho a gente chama a Bruna Borges para os destaques do IN, tá combinado assim? É hora de viajar na nossa máquina.
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0: Pois é, a Janice tá super animada, hein? Tá no clima que a semana vai ser promissora, hein, Janice? Abraço pra você. Ela pediu o grupo Menos é Mais, participação do Natan. Pela última vez, sempre tem que ter, nem que seja a última vez, né? Vamos acertar o relógio. Olha, gente, olha a hora, 7 horas e 31 minutos. Bom dia, bom dia.
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0: para o nosso Café com Música ficar melhor ainda para essa segunda-feira maravilhosa. Semana tá demais. Ela chega chegando, como sempre, trazendo os destaques do Iene. Eu falo com ela direto da TV Integração. Fala comigo da redação. Bruna Borges. Bom dia, Bruna!
1: Cláudio Kennedy, muito bom dia para você, bom dia para todos os nossos ouvintes, que a nossa semana seja abençoada, Cláudio.
0: Amém, que prazerão receber você aqui mais uma vez. Como é que foi o final de semana, Bruna? Conte-me tudo, não me esconda nada, hein?
1: Foi ótimo, graças a Deus. Final de semana com o Dia dos Pais.
0: Bom demais, é.
1: Final de semana de reflexão, o que é muito bom. Cláudio, e que final de semana quente?
0: Bom demais, né? Eu tava comentando agora há pouco aqui no café que eu tô sentindo o clima mais quente. Eu gosto, eu acho que as pessoas ficam mais felizes. É o meu ponto de vista, né? Não sou dono da verdade, mas eu gosto mais desse tempo. As pessoas ficam mais alegres. Você não acha não, Bruna?
1: Tem muita gente aqui na TV comemorando, viu, Cláudio?
0: Coisa
1: comentando
0: boa.
1: Que foi mais fácil tomar banho logo cedinho. Sim. Mas eu confesso que eu sou da turma do inverno. Eu amo o frio.
0: Não é possível, gente. É, tem que ter alguém do contra, né?
1: Sempre. Ai, ai. Mas é bom porque essa variedade nas estações é para agradar todo mundo mesmo.
0: Exatamente.
1: A gente tem que passar por várias estações. A mudança de tempo ajuda o produtor rural, que tanto trabalha para abastecer a nossa mesa.
0: Sim,
1: e
0: claro.
1: É bom para todo mundo. Tem os impactos positivos e negativos.
0: Sim.
1: Mas ao longo do ano a gente precisa se adaptar.
0: Com certeza, né? Com certeza. E sempre lembrando que o frio é importante. O inverno é onde algumas pragas, em especial da lavoura, são mortas por causa do inverno, né? Então tem esse equilíbrio do ecossistema que também faz parte, né?
1: Faz parte.
0: Bom, vamos lá. Final de semana intenso, muita festa, Cajuru, São Gonçalo do Pará, Paulo Ricardo em Divinópolis. Muita
1: praça
0: coisa
1: lotada,
0: aconteceu.
1: Hein,
0: pois é. E o que você traz pra gente aí no primeiro destaque do Iene, que entra no ar daqui a pouquinho com você às 8 da manhã, Bruna?
1: Cláudio, o Integração Notícia é o nosso primeiro jornal regional do dia. Então ele é para preparar o nosso telespectador para o dia, para a semana que está só começando.
0: Uhum.
1: Nós mostramos o que é destaque no Alto Paranaíba, o que é destaque no Centro-Oeste, são várias notícias. E eu separei três destaques de hoje para contar em primeira mão aqui na rádio com você.
0: Oba!
1: As urnas em Divinópolis vão chegar hoje.
0: Olha, que bacana!
1: E nós vamos acompanhar tudo, Cláudio. Nós estamos de olho nas eleições de 2026. O cartório eleitoral recebe hoje todas as urnas que serão usadas nas eleições de outubro. E nós vamos mostrar no Integração Notícia como funciona essa chegada, o transporte das urnas, o carregamento das urnas para o cartório, os testes que são feitos em todas as urnas. Então a gente abre a semana falando de eleições para preparar o nosso eleitor para o pleito que vem aí.
0: Ótimo. Até porque, né, Bruna, as pessoas às vezes banalizam, deixa para lá, não dão muita importância, né? Tem aí a incidência de jovens que você falou na semana passada, a Ana também, de jovens que não querem saber de votar, que não estão nem aí. Aí tem aquelas pessoas, os idosos que gostam de votar, né? E, enfim, é uma variedade muito grande, mas isso é muito importante, vocês sempre atentos em tudo que está acontecendo e vai acontecer nas eleições de 2026. Bacana isso, viu, Bruna?
1: Exatamente, Cláudio. O Integração Notícia é para isso, é para preparar os nossos eleitores. Divinópolis tem um perfil variado de eleitores, tanto de eleitores jovens quanto de eleitores idosos, e a gente traz tudo isso justamente para preparar quem nos acompanha e quem pretende ir às urnas em outubro.
0: Muito bom. O que mais você traz para mim, Bruna Borges, e para os nossos ouvintes e telespectadores do Iene?
1: Cláudio, hoje vamos falar sobre o mercado de trabalho. Vamos trazer as vagas que estão disponíveis no Sines. E nós convidamos um especialista, uma advogada, para falar sobre a jornada de trabalho, pagamento de hora extra, trabalho no final de semana, remuneração dobrada, pausas para o descanso. Nós vamos falar sobre o direito trabalhista daqui a pouquinho no Integração Notícia, porque são temas muito abordados no nosso dia a dia, mas que sempre gera alguma dúvida. Por exemplo, trabalhei sábado e domingo, eu preciso folgar durante a semana? Eu preciso ter uma compensação de horas? Eu trabalho 8 horas por dia, quanto tempo de intervalo eu preciso ter de almoço ou de café? Intervalo de descanso, de forma geral? Então, nós convidamos uma advogada para participar ao vivo do Integração Notícia para esclarecer todas essas dúvidas.
0: Ótimo, Bruna Borges. E para a gente fechar com chave de ouro, qual o destaque você traz para mim?
1: Para a gente fechar, Cláudio, vamos mostrar a devoção, a fé dos devotos de Nossa Senhora da Abadia. Milhares de devotos estão em procissão até a Romaria. Tem vários pontos de apoio nas rodovias que cortam o nosso estado. E nós vamos falar sobre segurança e sobre a fé também, porque é muito bom mostrar esse gesto de fé, de amor, de devoção no nosso jornalismo.
0: Ótimo. E lembrando que as pessoas podem interagir com você, mandando uma foto do café da manhã, da chegada no trabalho, dentro do ônibus, nas estradas, nessa manhã gostosa, quente de segunda-feira, né, Bruna? 37999087730. Tô certo ou tô errado?
1: Tá certíssimo. Nada melhor do que começar a semana com a interação dos nossos ouvintes, dos nossos telespectadores. Vale foto, vídeo, mensagem. O importante é mostrar na tela do IN quem participa pelas redes sociais.
0: E lembrando, claro, não vai faltar os destaques do Futebol Show. Teve final de semana com o empate do Galão da Massa e a vitória do meu cabuloso, 3-1 em cima do Mirassol, né? E foi muito bom.
1: Tem muita coisa pra gente falar hoje, viu, Cláudio?
0: Com o Lamonier, que já deve estar por aí na redação. E eu desejo para vocês aí um bom trabalho, uma semana abençoada. Tudo de bom, Bruna Borges. Daqui a pouquinho, amém, eu tô de olho, amém, na TV, hein? Daqui a pouco.
1: Combinado, hein?
0: Combinado.
1: E mais tarde a gente conversa novamente, porque a Ana Tereza Arruda está de férias.
0: Olha,
1: e
0: é mesmo.
1: Às 9h30 da manhã eu volto com os destaques do MG1.
0: Ela me contou que tá de férias. Eu falei, eu preciso arrumar um trabalho na TV Integração, porque é férias toda semana. Né?
1: É impressionante.
0: Merecidamente.
1: Eu não posso falar porque a Ana merece, viu? Pois, mas eu brinco muito
0: todos
1: com
0: merecem.
1: Ela também. Ana,
0: de novo.
1: Férias
0: de novo.
1: A gente gosta de brincar com ela.
0: Então tá
1: mas
0: bom.
1: Mas 9h30 eu tô de volta, viu, meu amigo?
0: Combinado, eu aguardo você. Quem chegar primeiro espera o outro. Tudo de bom e até daqui a pouco, Bruna.
1: Até, um beijo pra você.
0: Outro com Deus, conversei com ela, Bruna Borges, direto da TV Integração. Gente, e você não pode perder às 8 horas ao vivo, né? Esses destaques e outros mais na tela gigante da TV que integra Divinópolis com todo o Centro-Oeste de Minas. Integra também Minas, Brasil e Mundo no G1 Centro-Oeste. É a nossa parceria show aqui na Candidez FM, a mais ouvida e a mais querida de todo o Centro-Oeste de Minas. Eu vou para o intervalo rápido, já já eu volto com o nosso Alô, Alô, mas vamos acertar o relógio? Agora 20, faltando para as 8.
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5: Palmeiras e Internacional empataram em 0-0 no Allianz Parque pela 22ª rodada do Campeonato Brasileiro. O líder do campeonato teve mais iniciativa durante boa parte da partida, mas encontrou dificuldades para superar a defesa colorada e acabou parando nas boas defesas do goleiro do Inter. Com o empate, o Palmeiras soma mais um ponto e mantém a liderança do Brasileirão, enquanto o Internacional também conquista um resultado importante fora de casa. A equipe paulista, que vinha de uma sequência positiva, não conseguiu transformar o domínio territorial em gols e deixou escapar a oportunidade de ampliar sua vantagem na ponta.
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0: Hoje vamos acertar o relógio. Olha o busão. 15 faltando para as 8 da manhã. Sai daí não, eu volto já.
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0: Já tô de volta! Bom dia!
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18: Olá,
0: Ah, mas que delícia! Olha, gente, 14 minutos faltando para as 8 da manhã. Já comentei com vocês, né? O motivo que eu falo a hora sempre, né? As pessoas às vezes estão ali mexendo, arrumando a casa, ou às vezes tá dirigindo, tá se apressando para algum compromisso e ouve no rádio a hora, né? Por isso eu gosto de falar a hora agora, faltando 14 para as 8 da manhã. Isso é interessante, né? Agora tem comunicador aí que parece que é inimigo do relógio. Eu, particularmente, quando estou ouvindo rádio, fico querendo saber a hora e o locutor fica 2 horas na programação e não fala a hora. Vamos falar a hora, gente. Olha a hora. 13 voltando para as 8 da manhã. Deixa eu ver quem está comigo aqui no nosso Alô, Alô. Tá chegando o Altair Vidraceiro, aquele abraço.
17: Alô, alô.
0: Alô, alô, Dona Maria. Bom dia, Dona Maria. Fala comigo, Dona Maria.
17: Bom dia, Cláudio. Como é que tá as coisas? Uai, tudo bem?
0: Tá bom demais, graças a Deus. Cláudio,
17: tô me deixando te dar uma música, viu? Se você puder tocar pra nós.
0: Uai,
17: tá?
0: Eu toco.
17: Eu vou querer hoje é Chuva no Telhado. Se você puder tocar pra nós. Agora, você não achar, não.
0: Você
17: toca a toalha molhada pra nós.
0: Deixa viu? Comigo, Dona Maria.
17: E vou oferecer pra vocês a rádio, pra todo mundo que vem. O neném que tá aqui comigo, a Cláudia. Então, tchau. Fica com Deus, viu, Cláudio?
0: Com
17: tchau.
0: Deus também. Chuva no telhado, vento no portão. Temporal de amor, Leandro e Leonardo. Daqui a pouquinho já tá ali, como a gente dizia antigamente. Tá na ponta da agulha. Neuzinha, no Campina Verde, tá ouvindo a gente. Obrigado, Neuzinha. A Carla Faustino chega chegando. Bom dia, Carla.
18: Bom dia, Cláudio Kennedy. É a Carla Faustino de São José.
0: Seja bem-vinda.
18: Peço pra você colocar a música de Gonzaguinha, O Que É, O Que É. Grande abraço, uma semana abençoada para todos nós. Fique com Deus.
0: Com Deus também. Beijo bonito. Faltou o beijo bonito, mas tá bom, tá valendo. A Janícia continua comigo, o Luciano no Jusa Fonseca. Alô, Luciano, bom dia para você, tudo de bom, felicidades hoje e sempre. Ele estava sumido e eu fiquei muito feliz com a volta dele, né, gente? Participava muito comigo no Clube da Música, andou sumido e é sempre muito bom quando aparecem pessoas que eu tive o prazer de conhecer pessoalmente aqui na rádio, tomar um cafezinho, mas ele acabou me abandonando. Mas apareceu, miserável, bom dia.
19: Fala comigo, meu querido. Como é que você tá? Tudo bem?
0: Ué, agora melhor ainda, Hernani. Bom dia. Tem que mudar o... Tem agora... até que mudar o cadastro dele ali, ó. Tá, Hernani Alumínios D'Altro. Eu
19: tô em outra firma agora. Tô aqui trabalhando aqui no Gilberto, o Gás. Agora eu tô nota firme.
0: Bacana. Ah,
19: arrumamos um solzinho aqui agora.
0: Coisa boa.
19: Já, tô aqui, ó. Solzinho, né? Fala comigo, como é que você tá? Tudo bem?
0: Tudo bem, graças a Deus, amigo.
19: Manda uma música boa aí pra nós aí.
0: Deixa
19: tá
0: comigo.
19: Tá aí,
0: Wilson. Whitney.
19: Não, é Edno Wilson, eu acho que não vai caber, não cabe. Se couber, você manda pra mim. Falou, meu amigo.
0: Abração pra você e também a turma do Gás, né, gente? Vamos matar a saudade com a Whitney, Elizabeth Houston. Didirão, Mans Reverão. Isso? Didirão e Almans Reverão.

Dona Maria Gonçalves pediu e ouviu aqui no café. Leandro e Leonardo para matar a saudade com Temporal de Amor. Olha a hora, gente. 2 minutinhos faltando para as 8 da manhã. Bom dia. Bom dia. Tá pintando Guilherme Benuto.

0: você tenha começado a semana assim, ó, com pura ousadia, tá? Guilherme Benuto, pra fechar bem mais uma sequência aqui no café. 8 horas em ponto, mas vamos acertar o relógio bem acertado.
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0: Melhor delivery de Divinópolis informando 8 horas em ponto. Eu volto já já.
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3: O Paris Saint-Germain anunciou a contratação do lateral esquerdo Lucas Digne, que estava no Aston Villa. O francês assinou contrato por 3 temporadas, até 2029, e chega ao clube parisiense por cerca de 41 milhões de reais. Aos 33 anos, Digne retorna ao PSG 11 anos depois de sua primeira passagem pela equipe. Digne foi titular da França na Copa do Mundo de 2026, disputando os 6 jogos da seleção no torneio, que terminou com a equipe francesa nas semifinais. No PSG, ele reencontrará um clube onde conquistou 2 títulos do campeonato francês, além de uma Copa da França e 2 Copas da Liga durante sua primeira passagem, entre 2013 e 2015.
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0: Bora comigo, já tô de volta, bom dia.
5: Bom dia.
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0: Cláudio Kennedy. Alô, alô, alô, alô, bom dia. Bom dia, com alegria, paz, saúde, amor e harmonia, o que eu desejo para você, para toda a sua família, você que tá comigo, tá ouvindo o nosso programa, Adriana, no bairro Serra Verde. Bom dia, Adriana. Tá feliz da vida com o nosso cabuloso, né? Bateu o Mirassol, eita coisa boa. A Raquel tá comigo no bairro Bom Pastor, obrigado, viu, Raquel? A Valéria Andrade tá lá em São Gotardo, terra bacana. Tudo de bom pra você, felicidades hoje e sempre, tá bom? A Kelly tá comigo no Elizabeth Nogueira. Fala, Kelly, bom dia.
8: Bom dia, Cláudio Kennedy, tudo bem?
0: Tudo
8: aqui
0: bem,
8: é a Elizabeth
0: graças
8: Nogueira.
0: Graças a Deus.
8: Será que tem como você tocar pra mim a música Mariposa, do Mato Grosso? Acho que é Mato Grosso ou Mato Grosso e Matias.
0: Mato Grosso e Matias.
8: Eu vou oferecer para Jojo e pro Cupim, viu? E para vocês aí da rádio.
0: Tá bom.
8: Fica com Deus. Obrigado.
0: Com Deus também. Muito obrigado. Altair Vidraceiro tá comigo. Laércio, fala comigo do Catalão.
9: Bom dia, Cláudio Kennedy. Aqui é o Laércio do bairro Catalão. Tudo bem, né, meu amigo?
0: Graças
9: que Deus
0: a Deus.
9: Que Deus te dê uma abençoada semana para você.
0: Amém. Para você
9: e
0: também.
9: E sua família, ok?
0: Para você também. Obrigado.
9: Se possível for, toque para mim aquela música do Centro Luiz, Love Away.
0: Love Away.
9: Vai ser para todos os ouvintes, né?
0: Tá
9: e
0: joia.
9: E para todos vocês aí na rádio, correto? E se, quando você estiver em conexão com a Ana Tereza Arruda, um abraço para ela e dizer para ela que ela é uma das melhores jornalistas do Centro-Oeste Mineiro. Talvez é a nível nacional, hein?
0: Tá bom, meu amigo. Recado será dado, tá bom? Ana tá de férias, mas vou mandar pra ela encaminhar seu áudio. Júnior Broinha, fala, meu irmão.
10: Oi, Cláudio Kennedy, bom dia, com alegria, amigo. A paz de Jesus, o amor de Maria esteja com você, com toda
0: Amém.
10: A família.
0: Amém, você também. Bora,
10: semana
0: bebê.
10: Semana abençoada, iluminada, viu?
0: Pra
10: já passamos
0: nós.
10: Ali no Carmelo, já falamos com Jesus. Que seja uma semana muito iluminada, de muitas realizações. Grande abraço pro senhor, pros ouvintes. Grande abraço pro nosso diretor Adriano Silva. Chega por aí, companheiro. E até a galera aqui do Niterói também, viu? Grande abraço, Claudio Crendi. Tchau, obrigado.
0: Valeu pro senhor também. A Ieda tá comigo no Gamas, lá em Nova Serrana. Micheline, bom dia pra você, Micheline. Tudo de bom, seja bem-vinda. Ângela Maria do Além Sul, que o Luciano tá no Jusa, né? Ah, mas que turma bacana, sempre acompanhando a nossa programação. Alô, Marluce, no Manuel Valinhas. Maria Helena, na cidade querida de Perdigão. Nosso amigo Altair Vidraceiro, ele pediu e ele ouve agora, né? Essa turma bacana. Não, mas peraí, segura aí, produção. Tem áudio aqui do Altair Vidraceiro? Cadê o Altair? Pode deixar de rodar o áudio dele, não, produção? Como assim, produção? Fala comigo, Altair Vidraceiro.
11: A música chama Viciado em Você, João Mineiro e Marciano. Faz favor,
0: peraí.
11: Bom dia, Cláudio.
0: Bom dia.
11: Faz favor pra mim, manda uma música aí para o Mantena, pedreiro lá no Candelária. Pra nós, por favor.
0: Mantena lá no Candelária, tá na construção civil. Tá trabalhando e ouvindo a gente. Aumenta o volume aí. Todos que estão trabalhando ao som da potente. 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

0: A música linda. Valeu, parabéns.
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0: Gente, eu gosto dessa música do Panda. E você? Claro que você gosta, né? Coloca na sua play. Eu te seguro.
1: Te seguro.
0: Eu tinha um Zaino, Bruno e Marrone, Zeca Pagodinho, de tanto eu amar você. Bruno e Denner, Dailara, Minas com Goiás. Matamos saudade aqui no bloco anterior com Belchior. E por aqui estamos no nosso café. É café com música. Dá tempo, produção. Qual que é o próximo break aqui? 8h30? Ah, vamos viajar então em mais uma Máquina do Tempo.
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0: Mais uma viagem inesquecível na máquina do tempo. A sua indicação no nosso Alô Alô. E a canção do Century Lover Why. 8 horas e 33 minutos. Eu volto já já. Volta comigo aqui. Sai daí não.
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3: Bahia e Vasco empataram em 0-0 na Arena Fonte Nova, pela 22ª rodada do Campeonato Brasileiro. A partida foi marcada por equilíbrio e muita dificuldade das duas equipes para balançar as redes. Ao todo, 4 gols chegaram a ser marcados, mas todos foram anulados por impedimento, 2 para cada lado. O resultado não foi bom para nenhum dos times. O Bahia perdeu a oportunidade de se aproximar ainda mais das primeiras posições e deixou o G5, enquanto o Vasco continua na zona de rebaixamento. As duas equipes agora terão de buscar recuperação nas próximas rodadas para melhorar suas situações na tabela.
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0: Gente, Hora 10 informando. 8h36.
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2: 8h40.
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0: Independente de quem tá ouvindo essa música, crianças, jovens, adolescentes, toda uma geração ouvindo aquela canção que lá nos anos 90 ficou esquecida, o chamado Lado B. E na repaginada do Mirosmar ficou assim: Irmão da Lua, Amigo das Estrelas. É sucesso do momento, música do dia. Mais de 200 mil visualizações, hein? Nossa! Vou para um intervalo rápido e já eu volto. Eu volto atendendo a Carol, que está no Manuel Valinhas. Não saia daí, não me abandona não. 8:58.
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0: Oi, gente, 9:00 em ponto, já tô de volta. Bom dia, bom dia, bom dia.
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0: Oi, bom dia! Bom dia pra você que é de bom dia. Respira as coisas boas da vida e tá comigo no Café com Música, né? Deixa eu atender a Carol, que tá no Manuel Valinhas. Se preparando para mais um dia de trabalho. Alô, Carol, bom dia.
6: Oi, Cláudio, bom dia. Aqui é a Carol, vai, Manuel Valinhas. Já tô aqui ligadinho, preparando para mais um dia de trabalho. Me mande um alô e uma música. Se der, eu gostaria de ouvir Bala Alojada com Gustavo Lima. Abraço e uma abençoada semana.
0: Abençoada semana para você também, viu? A Janícia continua comigo lá na Prata de Cima. Alô, Emerson de Carmo do Cajuru. Bom dia, meu irmão. Obrigado pela mensagem. Euzinha tá lá no Campina Verde. Luiz Antônio no LP Pereira. Tem alô também. A Patrícia tá no Jardinópolis. Bom dia, Patrícia. O Antônio Marcos do Porto Velho. Aquele abraço. Ô, José, fala comigo.
7: Kennedy, bom dia. Um bom começo de semana pra você.
0: Pra você e... também, Zé.
7: Eu quero ouvir aquela música, O Trem Azul. Em homenagem, você sabe quem que é.
0: Sei.
7: É, eu estou muito feliz por causa desse jogo. Mas, no contexto, o Cruzeiro não está atuando muito bem. É, jogadores que é individualista, não está fazendo jogada individual para deslocar a defesa para poder ter o resultado mais rápido.
0: Verdade.
7: É o Zé Ricardo aqui do Niterói.
0: Mas acabou dando certo, né? Mas são riscos que eles pagam pra... pra ver, né? Tá pagando pra ver o Cruzeirão, mas ainda bem que deu certo, né, Zé? Ô Paulo César, fala comigo, meu irmão.
8: Bom dia, meu amigo Cláudio Kennedy. Uma ótima segunda.
0: Pra você também.
8: Uma semana abençoada pra todos. Se der, meu amigo, toca pra nós aí um Chris De Brook live. Na máquina do tempo. Que Deus abençoe grandemente você, meu amigo. Fica com Deus.
0: Alô, Sidney, na cidade de Oliveira. Bom dia, Sidney. Abraçando aí as primas. Adriane, Mirielle, Vitoriano, Hernani, Alumínios Daltro, ex-Alumínios Daltro, né? Tá com o radinho ligado. Um abraço pra você, meu irmão. Tá aí no Gilberto do Gás. Ô Zé Carlos, como é que você tá, meu irmão? Tá na cidade querida de Itaúna. Beto Machado, nosso advogado, fala, meu irmão.
9: Bom dia, meu amigo Cláudio Kennedy. Espero que seja tudo bem com você.
0: Graças a Deus, meu irmão.
9: Comigo tá tudo bem, graças
0: coisa
9: a Deus.
0: Boa, que bom, Deus conserva.
9: Após comemorações dos papais, né?
0: Ah, bom demais.
9: Estamos aqui, como de praxe, né? Fazendo a minha caminhada matinal, fone de ouvido e levando comigo o programa Café com Música, Café com Tudo e também Cláudio Kennedy, né?
0: É um cachorro!
9: E trazendo aí todos os ouvintes.
0: Obrigado.
9: Da Cândida FM.
0: Valeu, meu irmão.
9: Uma excepcional semana para todos, se possível, toca para nós aí. Beto Guedes, sal da terra, seu advogado, Beto Machado. Abraço,
0: valeu, grande Betão, hein? Eu fico querendo fazer caminhada, mas o Beto faz caminhada e me leva no foninho de ouvido, então, vamos ficar nessa vidinha sedentária, né? Brincadeiras à parte, né, gente? Vamos cuidar da saúde. Alexandre do Manuel Valinhas, como é que você tá, Alexandre? Aquele abraço. A Jussara também tá agarrada no rádio, tá me ouvindo. Pediu uma música bacana aqui, né? Obrigado pelas palavras, viu? Muito obrigado, Jussara. Jussara, ela trabalha na Transid, na linha 14, é isso? Obrigado, viu, Jussara? Tudo de bom. Foi a ganhadora do pack de cerveja no final de semana, né? Aliás, no Clube da Música de sábado, é isso?

0: Simplesmente a melhor. A inesquecível e sempre eterna em nossos corações, Tina Turner. The best. Pra Jussara, que tá no busão, tá no 14 fazendo a linha e tá ouvindo a gente, né? Obrigado aí pela carona, viu? Pra você um grande abraço, os passageiros, todo o pessoal que é o som da Candidez. Viaja com a Jussara. Eu vou pro intervalo rápido e daqui a pouquinho a gente volta com mais uma sequência musical às 9h15 aqui no Café. Não saia daí, não me abandona não, porque eu volto já já. 9h15.
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0: Bom, gente, agora 9h16.
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0: Bora comigo, porque o nosso Café com Música não para. Aqui as melhores músicas tocam para você que está sempre ouvindo a nossa programação em Divinópolis e toda a região, né, gente? Essa música do Gustavo. Ela ficou demais, né?

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1: Oi, deixa comigo. Bom dia, bom dia.
2: Bom dia com muita alegria.
1: Ah, mas essa turma bacana, sempre com o rádio ligado.
2: Alô, alô.
1: Alô, Cristina, tá no Santo Antônio, tá ouvindo a gente. O Paulo César também tá comigo lá no Padre Eustáquio. Obrigado, viu, Paulo. A Cirlei tá no Porto Velho, obrigado, viu. Obrigado, Cirlei, tudo de bom. Zé Ricardo continua comigo. Tem alôzão aqui também pro Reinaldo. O Lobinho no Danilo Passos. Alô, Fernando Thiago, Geraldo Gonçalves chega comigo, Junismar. Obrigado, viu, galera bacana. O Geraldo Vieira, Luciana, tá comigo lá no Rancho Alegre. Obrigado, viu.
2: Alô,
1: alô, meu amigo Hernani. Agora é Gilberto Gás. Fala comigo, meu irmão, no gás total, hein?
3: Ô, meu amigo, isso aí é só alegria. Vamos que vamos. Passei a tempestade aí, mas eu consegui romper a tempestade, graças a Deus.
1: Que bom, meu irmão, que Deus conserve. Fiquei sabendo, né, gente? E o Hernani sumiu, deve ter muito tempo. Há muito tempo eu não falava com ele, mas é o que ele tá falando aí. Graças a Deus ele superou. E a tempestade ela vem, mas com certeza depois que ela passa, a gente tem que dobrar o joelho no chão e agradecer a Deus, né? Tudo na vida passa, mas você tem que confiar. Meu não é, meu amigo?
3: É, se puder, você toca pra mim aí. César e Paulinho, Amor Além da Vida.
1: Nossa, que pancada.
3: Não sei se é César. Eu não sei se é César e Paulinho, não.
1: É,
3: César. Vou oferecer aqui pro meu patrão Gilberto. É, Alumínio Gás. É. Vou oferecer pra ele aqui, viu? Amor Além da Vida. O bichinho tá judiado.
1: Não é possível, não é possível. Eu tô achando que ele tá

0: Esse negócio de paixão, quando não mata, costuma aleijar, hein? Cuidado, Gilberto do Gás. César e Paulinho, tá lá com meu amigo Hernani, tá ouvindo a gente. Obrigado pelo carinho, viu, gente? Que bom que você tá aí. Às 9 horas e 29 minutos. Essa é a Candidez que vai muito mais longe para abraçar você.
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0: Gente, agora 9:30, eu volto em 2 minutinhos. Já volto com Bruna Borges, trazendo os destaques do IN. Não sai daí não, volta comigo.

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7: Muito bem, vamos acertar o relógio aqui na Cande. Gente, 9h33, bom dia, bom dia, bom dia!
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7: E você sabe que o Café com Música fica melhor ainda porque a gente traz agora direto da redação da TV Integração. Ela está ao vivo comigo, cobrindo férias da Ana Tereza Arruda. Ela chegando aqui no café. Bruna Borges, bom dia, Bruna!
9: Cláudio Kennedy, muito bom dia para você. Uma excelente segunda-feira para os nossos ouvintes. Que já bom. Reforcei o café... Estou de volta agora com os destaques do MG1.
7: Que coisa boa! Bom trabalho para você e toda a equipe da TV Integração. Bruna Borges, conte-me tudo, não esconda nada. Quais são os destaques para o MG1 hoje, excepcionalmente, com você agora, né? Cobrindo férias da nossa querida Ana Tereza Arruda. O que você traz em primeiro destaque para a gente?
9: Cláudio, eu separei os principais destaques da edição de hoje para trazer aqui em primeira mão. Vamos falar no MG1 sobre saúde bucal. Em Divinópolis, uma clínica odontológica de uma faculdade oferece de graça vários atendimentos e agora essa clínica está com um trabalho de mapeamento para identificar moradores de Divinópolis que enfrentam algum problema de saúde bucal, como manchas, feridas, nódulos, sangramentos. Essa equipe fará um acompanhamento de graça desses moradores de Divinópolis. E nós vamos explicar no MG1 como ser atendido, como e quando procurar essa clínica da faculdade de Divinópolis para ser atendido e receber de graça esse atendimento de monitoramento bucal.
7: Uhum.
9: A gente sabe, Cláudio, que a saúde bucal é muito importante.
7: Sim.
9: Algumas coisas que parecem simples no nosso cotidiano podem identificar várias doenças, até o câncer de boca. Então, vamos falar de saúde bucal no MG1, que começa às 11h45 da manhã.
7: Ótimo, ótimo, Bruna Borges. Mais um destaque, por favor.
9: Eu quero chamar, Cláudio, a atenção dos papais que nos ouvem nesta manhã. A gente sabe que o celular faz parte da rotina de muitas crianças e adolescentes.
7: Uhum.
9: E praticamente todos têm acesso às redes sociais. Só que os pais precisam monitorar esse uso. A gente sabe a importância da internet, a importância da tecnologia no nosso cotidiano. Mas os pais precisam ficar de olho no que as crianças fazem, no que os adolescentes têm divulgado nas redes sociais. Hoje eu vou receber uma psicóloga que vai trazer um alerta para todas as famílias que nos acompanham. E se tem algum pai ou alguma mãe já nos ouvindo agora, Cláudio, eu chamo e peço a contribuição, a participação de todos pelo nosso WhatsApp. Às vezes tem alguma família com uma estratégia bacana, eu deixo meu filho usar por meia hora ou por uma hora, eu fico de olho, eu monitoro, porque essa estratégia pode ajudar outras famílias que não sabem como fazer.
7: Uhum.
9: Então eu convido todos os nossos ouvintes a participarem do MG1, comentando sobre o uso da internet no dia a dia, por crianças e adolescentes.
7: Ótimo, ótimo, pertinente esse tema. A gente já falou sobre isso, né, Bruna? E infelizmente os pais hoje querem ficar mais tranquilos, pensam que vai ficar mais tranquilos e acabam entregando a tela para criancinhas aí de 1, 2 anos, enfim, isso é muito perigoso. Então hoje o pessoal vai ficar sabendo e o papai e a mamãe pode e deve assistir o MG1, que vai trazer esse tema tão importante e pertinente para esse mundo, essa era digital, né?
9: Sim, e até os cuidados para os próprios papais, porque às vezes ali, na falta de maldade mesmo, Cláudio, eu vou chamar assim, falta de maldade. O pai ou a mãe pode até postar uma foto com a criança, por exemplo, com uniforme escolar, isso vai identificando parte da rotina da criança. E a gente não sabe como os bandidos vão agir, Cláudio.
7: Sim.
9: Então a gente chama a atenção dos papais também, porque ali na correria, às vezes, o pai ou a mãe pode postar alguma coisa que vai colocar em risco a segurança do próprio filho.
7: Exatamente. E esse uso abusivo, né, dos smartphones aí, dos celulares, enfim, isso aí já tem até um nome, né? Nomofobia, o medo de ficar sem o celular. Olha só, hein?
9: Sim, é um alerta. A gente precisa falar sobre isso.
7: Ótimo.
9: A tecnologia é sempre bem-vinda, mas tem um limite.
7: Ótimo. Para fechar os destaques do MG1, o que você traz para mim?
9: Cláudio, as famílias de baixa renda têm direito a vários programas do governo federal. Em Divinópolis tem o Cade Único, que faz o atendimento, que presta orientações para as famílias de baixa renda. Hoje no MG1 nós vamos entrevistar uma responsável pelo Cade Único, que vai ensinar quais são os programas disponíveis em Divinópolis, quais são as famílias que têm direito e como ter acesso. É muito importante porque a gente sabe que tem famílias perdendo benefícios por falta de informação. Então a gente faz questão de informar a todas as famílias, não só de Divinópolis, porque esse programa ele é nacional, tem benefício disponível em todas as cidades da nossa região. Então, esses são os principais destaques do nosso MG1 de hoje, Cláudio.
7: Ótimo, e claro que não vai faltar o Futebol Show com ele, o Lamonier, que vai trazer aí os destaques do futebol do final de semana, empate do Galão da Massa, Cruzeiro venceu o Mirassol, vem aí Copa Libertadores, tudo isso e muito mais também dentro do MG1, né, Bruna?
9: Esporte não falta na nossa programação. O André Lamonier está preparando tudo para mostrar como foi Atlético e Remo, Cruzeiro e Mirassol, o que vem pela frente,
7: ótimo,
9: os jogos da semana, as próximas partidas, tudo isso vamos falar a partir de 11h45 da manhã no MG1.
7: Ótimo, Bruna Borges, muito obrigado, bom trabalho para você, semana abençoada e o pessoal com certeza vai continuar ligado na Candidez, mas também estarão atentos ao MG1, 15 para o meio-dia com você. Obrigado, viu?
9: Isso
7: até
9: mesmo,
7: amanhã.
9: Estou esperando todo mundo no horário de almoço. Até amanhã, meu amigo. Um beijo.
7: Valeu. Outro para você. Conversei com ela, Bruna Borges, aqui dentro do Café com Música. Você ouviu o nosso destaque no Café com Notícia. Tá pintando agora um mumuzinho. Rede 10 FM. Esse é o nosso programa. Aumenta aí, vai. 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
5: Olha a hora, gente! 13 minutos faltando para as 10 da manhã. Já estou de volta aqui no café. Bom dia, bom dia, bom dia.
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5: Então vambora, porque a semana já começou. Essa semana tá linda, né, gente? Segunda-feira, mas que coisa boa. Eu espero que você esteja bem, que você esteja confiante, perseverante, nunca deixando a sua fé ser abalada. Jamais. Você pode perder tudo nessa vida, mas não perca a sua fé. Jamais. Por isso que a gente sempre tem que rezar pedindo a Deus para fortalecer a gente na fé, não deixando que ela seja abalada, né, gente? A Cristina tá comigo no Santo Antônio. Obrigado, Cristina, tudo de bom para você, viu? Quem mais tá comigo? Abraço pro o Zé Alberto. Zé Alberto tá onde aqui? É no bairro Amazonas? Obrigado, meu irmão. A Jaqueline tá no bairro Niterói. É muita gente ouvindo o nosso programa, o nosso Café com Música. O Laércio continua comigo no Catalão. Essa turma bacana, esses ouvintes. O Zé Ricardo tá dizendo: ô Cláudio, não posso esquecer da minha vizinha, não. Ela adora ouvir o programa. É a Jaqueline, no bairro Niterói, recebendo o carinho do nosso grande amigo ouvinte, José Ricardo Soares. Claudinha no centro. Você estava sumida, Cláudia. Que bom que você apareceu. Eu não sei se é impressão minha, se foi por causa do Dia dos Pais ontem. Eu não sei o que, que aconteceu, não. Eu estou achando o pessoal hoje um pouco mais apaixonado, né? O pessoal pedindo algumas canções, música que marcou a vida de alguém, mandando música chonada pra não sei quem. O Paulo Henrique tá comigo no Santos Dumont. Aquele abraço, Paulão. A Jussara continua comigo lá no busão. Então vamos trazer mais uma pra matar a saudade. Essa aí fez parte da trilha sonora do filme Top Gun, Ases Indomáveis. O filme número 1 nos anos 80, 90.

Essa música é demais, Gustavo Lima, Alucinação. A Nilda tá comigo no bairro Nova Holanda, abraço para você, tudo de bom, felicidades hoje e sempre. Gente, não dá tempo de mais nada, apenas de dizer um até logo, amanhã o nosso encontro a partir das 7. Alô, Maria Helena! Essa aí vai para você a saideira, viu? Amanhã quem chegar primeiro espera o outro. Vem aí, Padre Reginaldo Manzotti, o Experiência de Deus. Valeu demais. Não me abandona, não. Tchau, tchau, gente.

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4: Senhor Jesus Cristo, para sempre seja louvado, queridos filhos e filhas. Como é que foi seu final de semana, Dia dos Pais? Início da Semana Nacional da Família. Quero saudar a todos. Domingo com a missa, semana com a graça de Deus. Filhos queridos, povo amado de Deus, nesta segunda-feira, nós começamos a novena de São Roque. Livrai-nos das feridas expostas e doenças graves. Hoje, nós celebramos São Lourenço, ele que é diácono e mártir. E por isso, ofereço este programa a todos os diáconos permanentes da Igreja, Dia dos Diáconos, que São Lourenço os fortaleça na missão. E hoje estamos em plena Semana Nacional da Família, no mês vocacional, o tema Família, torna-te aquilo que és, o amor jamais acabará. Vamos juntos, quero saudar a todos. Vamos passar esta hora abençoada. Saúdo a todos a partir da Rádio Evangelizar, de onde tudo começa. As rádios irmãs, cujos nomes cito neste momento. Saúdo a você pela TV Evangelizar, sinal digital em todo o país, em várias cidades, canal aberto. Pelo YouTube, Padre Manzotti Oficial. Agora no Padre Manzotti Oficial, oração da manhã, evangelho do dia, não perca, aplicativo da Associação Evangelizar é Preciso e todas as plataformas digitais. Vamos juntos rezar, vamos juntos nesta Semana Nacional da Família, em nome do Pai, do Filho e do Espírito Santo. Amém. E o evangelho de hoje nos diz: naquele tempo, disse Jesus a seus discípulos: em verdade eu vos digo, se o grão de trigo que cai na terra não morre, ele continua só um grão de trigo. Se o grão de trigo que cai na terra não morre, ele continua só um grão de trigo. Mas se morre, então produz muito fruto. Quem se apega à sua vida, perde-a. Mas quem faz pouco conta da sua vida neste mundo, conservá-la-á para a vida eterna. Se alguém me quer seguir, siga-me. E onde eu estou, estará também o meu servo. Se alguém me serve, meu Pai o honrará. Senhor, hoje nos fala do grão de trigo, que o semeador pode ter um saco de trigo, de sementes. E ele pode querer guardar no depósito, no celeiro, mas ele tem que tomar uma decisão. É preciso se desfazer dessas sementes e, de alguma forma, jogá-la na terra. Então produzirá frutos. Se conservar, deixar escondido num celeiro, no galpão, vai encaruchar. É a nossa vida, Senhor. A teu exemplo, um grão de trigo que é jogado na terra para produzir frutos, frutos do reino. Assim é a família. Assim é a família. Cada dia se jogando na vida, no amor, no perdão, no respeito. É a família, Senhor, que esta semana queremos trazer sempre em oração, sempre em prece, lembrando a frase de São João Paulo II: família, torna-te aquilo que és. E lembrando o texto de 1 Coríntios, capítulo 13, versículo 8: o amor jamais acabará. Rezemos. Trago aqui, Senhor, todas as preocupações que a família tem. Trago aqui, Senhor, todas as dificuldades que a família enfrenta. Mas eu creio, Senhor, só o amor restaura a família. Abre os corações. Só quem está com Jesus é capaz de perdoar as mágoas, supera as ausências, tira as discórdias do seio da família. Só o Senhor, só Ele pode restaurar. E eu creio nisso, Senhor. Por isso, nesta semana, nós rezaremos todos os dias pela família. Convido você a pegar uma foto da família. Você tem um porta-retrato com a família? Coloca perto do rádio. Coloca na frente da televisão. Faça isso. Se você não tem, tem no celular. Escreva os nomes dos seus familiares. E acredite, reze. Nós aqui estaremos em plena novena de São Roque, mas todos os dias rezaremos pelas famílias. Eu já posso ver o milagre acontecer, como nas bodas de Caná, o que antes era água, vinho novo será, porque minha família será restaurada. Diga isso: minha família será restaurada. Eu creio, Senhor. Porque Deus restaura, Deus é capaz de fazer o impossível. Só o amor é que une os corações. Então comece, perdoe a

0: Senhor Deus, que a minha família possa ser realmente aquilo lá que foi proposto, uma igreja doméstica, um lugar de diálogo, um ambiente de comunhão e de amor. Por isso, Senhor, eu creio que o amor jamais acabará. Faça o que eu lhe sugeri, pega a foto da família, pegue o porta-retrato, pegue o álbum de família, ou mesmo, se não tem, escreva o nome dos seus familiares e coloque na frente do rádio, embaixo de alguma imagem, coloque diante da televisão, Semana Nacional da Família. Filhos amados, povo querido, eu vou para o intervalo e volto já, volte comigo.
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0: igreja.
1: Amados irmãos e irmãs, venham celebrar conosco a Semana Nacional da Família. Nos reuniremos em nossas comunidades e paróquias, rendendo graças a Deus por este precioso dom que recebemos, a nossa família. O tema deste ano é Família, torna-te aquilo que és. A família é chamada a ser igreja doméstica, lugar do perdão, do amor, da fidelidade. Eis aí a estrada que Jesus nos apresenta e propõe para todas as nossas famílias. No dia 16 de agosto, às 10 horas, lá em Leandro Ferreira, vamos celebrar a Eucaristia com a presença de todos os agentes da Pastoral Familiar e de todos os movimentos que abraçam a família. Precioso dom de Deus. Venham celebrar conosco.

0: 10 e 13.
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0: Então hoje, como eu disse, o programa é especial e dedico a todos os diáconos permanentes. Inclusive no Instagram coloquei a foto de São Lourenço. Mande para um diácono e reze pelo diácono na sua paróquia, na sua diocese. Lembre deste serviço tão importante que é o diácono permanente. Oportunamente falaremos sobre a vida de São Lourenço. 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Está chegando, faça a sua inscrição. Suelene, que a paz de Jesus esteja com você, Suelene. Alô? Deus abençoe. De onde você fala, Suelene?
1: Cabrobó, Pernambuco.
0: Meu abraço a Cabrobó, Pernambuco. E como você me acompanha?
1: Eu acompanho pela rádio FM.
0: Tá bom. Diga lá, filha, o que, que você gostaria de...
1: Padre, há muito...
0: Cabrobó,
1: Pernambuco.
0: Vamos combinar uma coisa, vamos combinar. Provavelmente a telefonista pediu para você...
1: Eu assisto pela rádio FM.
0: Filha, me escuta, você tem que desligar o rádio. Você tem que desligar a televisão. Eu vou te dizer por quê.
1: Mas, primeiramente, eu gostaria de agradecer a Deus pela sua vida.
0: Amém.
1: E por Deus ter colocado o Senhor nesse mundo.
0: Obrigado, obrigado. Você quer partilhar o quê, filha? Filha, você está me ouvindo no rádio, você tem que me ouvir pelo telefone. Filha, você tem que me ouvir pelo telefone. Escute esse testemunho, por favor.
2: Quercila, Natal, Rio Grande do Norte, padre, estou passando aqui para dizer para o senhor que pense num camarada que tinha nojo, raiva de rezar. Minha mulher era da igreja.
0: Eita,
2: Jesus,
0: não, peraí. Eita. Só, segura. Segura, filho. Vamos de novo. O homem chegando. Solta aí de novo, vai lá.
2: Quercila, Natal, Rio Grande do Norte, padre, estou passando aqui para dizer para o senhor que pense num camarada que tinha nojo, raiva de rezar. Minha mulher era da igreja, mas eu nunca gostei de rezar. Eu tinha raiva, ela me chamava para mim rezar o texto, eu dizia eu que ela sabe disso. Aí, em 2017, ela faleceu, padre. Quando foi em 2018, eu me aposentei. Padre, um dos meus amigos, colega de trabalho, disse que não dava 2 anos para mim morrer, padre. Com 6 meses eu tive esse AVC. Quem era eu? Não gostava de rezar. Deixa eu me pegar com Jesus da Santa Chaga.
0: Amém.
2: E hoje eu estou bom, graças a Deus, né, padre? Em nome do Senhor Jesus, eu rezo todo dia pelo Senhor, padre.
0: Obrigado, Silas.
2: De tarde, de manhã e de noite, padre. Toca o sino, sacristão.
0: Olha aí, obrigado, gente. Padre. Vidas transformadas, faz ecoar, viu, sacristão? O homem não queria nem saber de reza. A mulher chamava para rezar, credo cruz, vixe Maria. Mas tá aí, ó. Um homem que agora acompanha a experiência de Deus, deve acompanhar a TV Evangelizar, Deus seja louvado, Silas. Quem não vem no amor, vem na dor. Meu abraço, Silas, de Natal, Rio Grande do Norte. Lá tem a TV Evangelizar, canal 16.1, rádio 98 FM, também a 87.9, Rural FM, Dom João Santos Cardoso, de Natal. Antes de eu atender o próximo ouvinte, gente, é básico, a telefonista sempre pede, quando você vai falar comigo, tem que desligar ou a televisão ou abaixar ou o rádio. Por quê? Porque senão a pessoa fica falando e fica escutando. Sempre há um pequeno delay entre o que falamos e o que passa na sua casa. Aí você se perde na conversa. Foi o que aconteceu na ligação passada. Então sempre é orientado e faça isso, é muito importante. Vamos lá, vamos ver se conseguimos. Rita, que a paz de Jesus esteja com você, Rita.
3: A
1: Amém, padre, a sua bênção.
0: Deus abençoe. De onde você fala, Rita?
1: São José dos Campos, São Paulo.
0: Minha saudação a São José dos Campos. Como que você me acompanha em São José dos Campos?
1: Eu acompanho pelo YouTube.
0: Tá certo. A palavra é sua, por favor.
1: Pelo aplicativo. Padre, hoje eu gostaria de pedir uma oração, que o senhor fizesse uma oração comigo, né? Porque amanhã eu vou passar por uma cirurgia muito difícil.
0: Tá bom. Uma cirurgia amanhã. Mais alguma intenção?
1: É pela minha cirurgia mesmo, a recuperação, né?
0: Então vamos lá. Em nome do Pai, do Filho, do Espírito Santo, amém. Repita, Rita.
1: Amém.
0: Jesus.
1: Jesus.
0: Nas tuas santas chagas.
1: Nas tuas santas chagas.
0: Dolorosas e gloriosas.
1: Dolorosas e gloriosas.
0: Eu coloco a minha cirurgia.
1: Eu coloco a minha cirurgia.
0: Os médicos.
1: Os médicos.
0: Anestesista.
1: Anestesista.
0: Instrumentadores.
1: Instrumentadores.
0: Mandai o Divino Espírito Santo.
1: Mandai o Divino Espírito Santo.
0: Para que esta cirurgia.
1: Para que nesta cirurgia.
0: Tudo transcorra para o bem.
1: Tudo transcorra para o bem.
0: Esteja comigo, Senhor.
1: Esteja comigo, Senhor.
0: E toda a equipe médica.
1: E toda a equipe médica.
0: Que eu tenha uma boa cirurgia.
1: Que eu tenha uma boa cirurgia.
0: E recuperação.
1: E recuperação.
0: Amém.
1: Amém, Padre.
0: Que Deus abençoe Rita de São José dos Campos, São Paulo. Acompanha pelo YouTube. Bispo de São José dos Campos, Dom José Valmor César Teixeira. Silvana, que a paz de Jesus esteja com você, Silvana.
3: Amém, Padre, a sua bênção.
0: Deus abençoe. Você fala de onde?
3: Eu falo do Paraná.
0: Ah, de algum lugar do Paraná. O que está acontecendo, filha?
3: Padre, eu tenho uma filha que ela é usuária de drogas desde 15 anos. E hoje ela está com 33 anos. E na sexta-feira ela foi presa. Ela ia pegar 10 anos de cadeia. Mas daí todos os dias eu assisto o seu programa e fui chorando, pedindo para Deus, que era uma mãe que estava pedindo.
0: Sim.
3: E pela honra e graça de Jesus, a minha filha saiu na segunda-feira de tornozeleira. Vai ficar 10 anos de tornozeleira, mas é igual eu falei, antes ela de tornozeleira do que ela presa, né?
0: Eu entendo, louvado seja Deus, porém, como isso é uma vitória, tá bom, mas como que ela está lidando com isso que aconteceu com ela? Ela caiu na real ou ainda está iludida nas drogas?
3: Não, eu acho que ela caiu na real, porque uma que ela não pode sair, né, do portão para fora. E outra que agora, hoje, a sogra dela me ligou, que ela estava cantando o hino, louvando a Deus. Eu creio que Deus fez um milagre, né?
0: Certo, então vamos rezar neste sentido. Mais do que só pela tornozeleira, para que realmente ela tenha aprendido e consiga viver na sobriedade. Tá bom, Silvana? Por favor, passe o nome dela em particular para a telefonista. Eu vou para o intervalo, eu volto já. Voltamos com a leitura orante. Semana Nacional da Família. Pegou o porta-retrato da família? Pegou a foto da família, o álbum? Essa semana é especial, voltamos já, volte comigo.
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Você gostaria que o nome de sua família estivesse nas missas nesta semana? Ligue 0800 410 6060. A melhor forma, 0800 410 6060, e recomende a sua família na Semana Nacional da Família, ou 41-3221-6060. Hoje, eu celebrarei a maioria das missas ao meio-dia, então nós rezaremos pela família. Convido você a acompanhar a missa pela TV, pelo rádio. Convido você a ligar pedindo orações. Queridos irmãos, é Semana Nacional da Família. Nesse espírito, quero lembrar a todos também que faltam 5 dias para você fazer comigo a Quaresma de São Miguel. 5 dias. Convido você, sábado, e serão 40 dias da Quaresma de São Miguel. Que horário, padre? 9:30 da manhã. Isso mesmo. Então, você, ao invés de só acompanhar às 10 horas, 9:30. Porém, quero lembrar que essa Quaresma de São Miguel será no YouTube Padre Manzotti, exclusivo no YouTube Padre Manzotti Oficial. 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Então, 30 minutos antes, Quaresma de São Miguel, 40 dias. Convido você a fazer essa experiência. Qual a sua intenção? E eu diria assim, com toda certeza, pega algo bem pesado. Pega algo que está difícil, junto com penitência, mortificação, oração, comunhões, confissões. Eu vou orientar tudo isso na Quaresma de São Miguel. Na batalha será a vitória. A vitória de Deus por São Miguel Arcanjo. Acredite nisso. E eu acredito nessa batalha. Mas quem luta, na verdade, é São Miguel por nós. Quem impedirá, se Deus agindo por nós está? Está disposto a fazer essa experiência? 9:30 da manhã, sábado, começamos a Quaresma de São Miguel. E agora sim, Bíblia aberta, cartilha de oração. Basta uma só palavra. 2 Coríntios, capítulo 2, versículo 5. 2 Coríntios, capítulo 2, versículo 5. Mas, se alguém fez com que alguma pessoa ficasse triste, não fez isso por mim, mas sim a vocês, ou pelo menos alguns de vocês. Escrevo assim para não ser muito duro com esse homem. Basta o castigo que a maioria já deu a ele. Aqui estamos falando de um problema que houve na primeira carta aos Coríntios. E Paulo está justificando, não é a palavra certa. Ele está levando a comunidade a perdoar. E tudo tem a ver com a Semana Nacional da Família. Existe alguém que lhe causa tristeza na família? Existe momentos, circunstâncias em que a tristeza impera? Como lidar com estas pessoas que causam discórdia, desavença, entristecimento da família? Essa é a chave que proponho hoje. Versículo 7. Agora vocês devem perdoá-lo e animá-lo, para que ele não fique tão triste e que acabe caindo no desespero.

0: Não é assim que nós deveríamos agir? Vou repetir de novo. Às vezes tem pessoas que nos causam tristeza e dentro da família é motivo de fofoca, de desavença. Tá bom, essa pessoa, você diria assim, puxa, mas como ela causa um estrago na família? Mas como lidar com ela? A partir do momento que a pessoa se arrepende, tem que perdoar. Porque nós temos que pensar assim, se há arrependimento, eu tenho que emendá-la, trazer de volta. Veja o conselho de Paulo, agora vocês devem perdoá-lo, amá-lo, para que ele não fique tão triste, acabe caindo no desespero. Às vezes nós temos que relevar nossos sentimentos e reatar os laços para que a pessoa não caia no desespero. E eu digo uma verdade que Jesus já disse, quem não tem pecado, atire a primeira pedra. Por isso, peço que façam com que ele tenha certeza de que vocês o amam. E foi por isso também que escrevi aquela carta. Eu queria que você, por vocês à prova e saber que estão sempre prontos a obedecer os meus ensinos. Quando vocês perdoam alguém, eu também perdoo. Porque quando eu perdoo, se é que de fato tem alguma coisa a perdoar, faço isso por causa de vocês na presença de Cristo. Por que perdoar? Fazer por Cristo. E veja o que Paulo diz hoje, a fim de que Satanás não se aproveite de nós, pois conhecemos bem os planos dele. Por que perdoar? Porque Satanás se vale do rancor, se vale da discórdia, se vale das intrigas para destruir a família. Satanás se vale dos conflitos numa comunidade, das fofocas, das mentiras, das calúnias. Então, se alguém pecou, e quando eu falo pecou, nos ofendeu, nos machucou, como lidar? Pecou e se arrepende. Vou excluir? Vou fazer um jogo de braço? Vou fazer o que não devemos? Ignorar? Não, perdoar. Acreditar. Acreditar que o ser humano pode se converter. Que todos nós estamos num processo de conversão. Que mesmo os santos tiveram suas quedas. E por que eu tenho que reatar os laços na minha casa, padre? Essa pessoa só foi motivo de discórdia. Mas e se mudou? Você vai deixar que Satanás aproveite a brecha para destruir? Você vai permitir que essa brecha seja usada pelo mal? Então, Senhor, perdoai-me. Ensina-me a perdoar meus familiares. Perdoai-me. E assim ensina-me a perdoar aqueles que me ofenderam. Aí, um bom começo para a Semana Nacional da Família. Eu volto já, volte comigo.
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0: 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Marli, que a paz de Jesus esteja com você, Marli.
1: Bom dia, padre.
0: Deus abençoe. Você fala de onde, Marli?
1: Eu falo de Goiânia.
0: Goiânia. Como que você me acompanha em Goiânia?
1: Eu acompanho pela Evangelizar FM, a Rádio Curitiba, aqui no YouTube.
0: Tá certo. Pela internet, meu grande abraço.
1: Isso.
0: Diga lá, querida.
1: Eu tenho 3 testemunhos, mas eu vou dar o primeiro testemunho, que é o que eu liguei realmente para dar.
0: Tá bom.
1: A minha filha, de 17 anos, ela trabalha no Aprendiz do Futuro, que é aquele programa do Goiânia.
0: Sim.
1: E ela tinha um contrato de 2 anos na prefeitura, e de meio período, né? Porque de manhã ela estuda. E ela estava muito agoniada, preocupada, porque como que ela ia sem trabalhar, e ela já tinha o dinheirinho dela, era meio salário, mas o dinheiro dela, nunca deixando nada, mas você sabe, né?
0: Sim.
1: Aí eu fiz a novena do Preciosíssimo Sangue de Jesus, que terminou agora.
0: Isto.
1: E ela ia terminar o contrato dela dia 7 de agosto.
0: Certo, agora, semana passada.
1: Isso. Aí, quando foi na dia 6 ou dia 5, ela arrumou o serviço, padre. Hoje ela está iniciando numa farmácia, um período à tarde.
0: Meu Deus, louvado seja Deus.
1: Amém, padre.
0: Então diga, obrigado, Jesus das Santas Chagas.
1: Obrigada, Jesus da Santa Chaga. Toca o sino, sacristão.
0: Isso. Louvado seja Deus, Marli.
1: Os outros testemunhos, padre. Há 10 anos atrás, meu pai teve uma ferida na perna que não cicatrizava. Ele não tinha diabetes, ele não tinha nada, mas a ferida não fechava. Ela começava a fechar e aonde a aguinha dela escorria, ela brotava.
0: Puxa.
1: Estávamos preocupados, pensando até de amputar a perna.
0: Sim.
1: Fiz a novena de São Roque.
0: Certo.
1: Quando o senhor falava para a pessoa botar a mão na ferida, eu colocava na minha perna, pensando que na intenção de que fosse na perna dele.
0: Certo.
1: Longe dele. E aí eu pegava a água que o senhor vendia e bebia e passava na perna. E o senhor falou, naquele momento, uma filha que estava fazendo a novena pelo pai, por uma ferida, estava sendo curada naquele momento.
0: Sim.
1: E graças a essa novena, e ele foi curado. Ele começou um tratamento, ele fez um tratamento, nem foi com o médico, e ele começou a fazer medicação com menos de uma semana, a ferida dele fechou tudo.
0: Como
1: o
0: meu
1: pai
0: nome
1: morreu
0: dele?
1: Na pandemia, sem nada na perna. Francisco Ferreira Matos.
0: Filha, e olha a providência divina. Hoje nós estamos começando o primeiro dia da novena de São Roque.
1: Exatamente.
0: Então, o testemunho veio na hora certa, no momento certo.
1: No momento certo, exatamente.
0: Deus seja louvado. Graça recebida.
1: Graça graça alcançada, graça testemunhada.
0: Toca o sino, sacristão.
1: Toca o sino, sacristão.
0: Deus
1: e
0: abençoe.
1: Tem outra também.
0: Conte, por favor.
1: Eu tenho a minha irmã que tem duas gravidez sem sucesso, porque ela tinha eclâmpsia muito forte, que corria risco de vida, teve que tirar o neném. E ela entrou em depressão por conta que meu pai morreu e também porque ela tinha muita vontade de ter um filho.
0: Sim.
1: E aí eu fiz a novena de São José.
0: São José.
1: Eu fiz três anos. Mas eu pedia, assim, se engravidar, não era para ela engravidar, era para ela engravidar e sair com o filho nos braços. Se não, nem engravidar, não era para engravidar.
0: Entendi, não era engravidar, era chegar na maternidade.
1: Isso. E ela teve o problema da eclâmpsia já no oitavo mês, mas correu tudo bem, tirou o neném. E hoje ela está lá com o Gabriel, já tem um ano, é uma benção. E ele nasceu dia 14 de março, na semana de São José.
0: Toca o sino, sacristão. Meu abraço, Marlene de Goiânia. Sacristão. Meu abraço a todos que acompanham pelo aplicativo. Lá o bispo é Dom João Justino Medeiros da Silva, da Arquidiocese de Goiânia. 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Escute esse testemunho, por favor.
2: Eu me chamo Vanisa, sou de Lagoa da Prata. Meu filho foi viajar dia 3, foi para a Serra da Canastra, ele lá ia de moto. E eu pedi a Jesus da Santa Chagas, que eu sou associada da Capelinha, acendi uma vela e pedi a Jesus da Santa Chagas que se não fosse para dar certo, para ele voltar. Ele voltou do meio do caminho e trocou, foi de carro. No domingo, dia 5, quando ele estava voltando, uma mulher fez uma conversão na frente dele. Tiveram uma colisão muito forte, onde a mulher atravessou a pista, atravessou o pátio do poço e foi parar debaixo de uma carreta. A carro do meu filho, o carro dela, deu perca total.
0: Senhor.
2: O carro do meu filho abriu todos os airbags e ele não teve um arranhão, nem ele, nem a namorada. A moça do outro carro teve só um cortezinho na boca e o marido dela não teve nada. Dei graças a Jesus da Santa Chagas, que isso foi um livramento muito grande.
0: Com certeza.
2: Sou associada, já dei uma capelinha de presente.
0: Amém.
2: E sou muito grata a Jesus da Santa Chagas. Toca o sino, sacristão.
0: Deus seja louvado. E eu sempre digo, se você receber uma grande graça de Jesus da Santa Chagas, a melhor forma, além de rezar o terço, e manter a devoção, é se tornar um líder mensageiro da Capelinha de Jesus das Santas Chagas. Que tal você aproveitar esse momento agora do intervalo e se tornar um líder mensageiro? Faça como a Vanisa, de Lagoa da Prata, Minas Gerais. Rádio Divinal FM, Dom José Aristeu Vieira de Luz. Acredite, é uma devoção que cura e liberta. É o Senhor nas chagas dolorosas e gloriosas. Nós vamos para o intervalo. Volte comigo.
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9: 10:51.

0: 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Morada Nova FM, Morada Nova de Minas, Minas Gerais. Rural FM, Natal, Rio Grande do Norte. Tabajara FM, de Petrolina, Pernambuco. TV Evangelizar, canal 47.1, Recife. Meu abraço, linda Recife, toda a região. Vocês que nos assistem ali, 47.1. RTV Evangelizar, canal 50.1, São Carlos, São Paulo. Caravelas, Ipatinga, Minas Gerais. Mega Conexão, Rio de Janeiro. E hoje é aniversário da minha filhada Isabel Sordi, filha da Giane e do Fausto. Deus abençoe, querida. Filhos e filhas, rezemos pelo terremoto que aconteceu na Colômbia, que deixa feridos. Aconteceu nesta manhã, não há registro de mortos até o momento, mas feridos e danos graves. Rezemos por mais esta grande tragédia, em especial na Colômbia. Filhos amados, eu volto a lembrar, Semana Nacional da Família. Hoje, começamos São Roque, mas a semana inteira falaremos sobre a família. Daqui a pouco a missa, rezando pelas almas do purgatório. Convido você a acompanhar ao meio-dia. Hoje também, dia de São Lourenço. Quem foi São Lourenço? São Lourenço nasceu na Espanha. Foi diácono da Igreja de Roma. E foi diácono do Papa Sisto II. O imperador Valeriano, em 258, declarou que ou negassem a fé em Jesus Cristo ou seriam mortos os cristãos. O primeiro a ser morto foi o Papa Sisto II. Ficou, então, o diácono Lourenço. O imperador disse: mostre-me todas as riquezas da igreja. Ele pediu alguns dias, 3 dias. Nesses 3 dias, ele distribuiu o que tinha aos pobres e reuniu os pobres. Diácono Lourenço se apresentou diante do imperador Valeriano com uma multidão de empobrecidos e disse: eis o verdadeiro tesouro da igreja. Os pobres e desvalidos, estes são o tesouro da igreja. Irado, decretou a morte de Lourenço, que, segundo a tradição, 4 dias depois da morte do Papa Sisto II, foi colocado numa grelha, queimado vivo. Um homem de uma fé resoluta e realmente um mártir da igreja, diz que depois de um tempo disse: podem me virar, este lado já está queimado, assado. O corpo de São Lourenço fica na Itália, numa belíssima catedral dedicada a ele em Gênova, o mártir São Lourenço. Que nós aprendamos a ser esta semente como Lourenço, que se joga na terra para dar frutos. Por isso, ele é o patrono dos diáconos. São Lourenço, rogai por nós. E parabéns a todos os diáconos permanentes da igreja. Amém. Juntos agora, vamos à novena. A Marli de Goiânia contou, o pai dela foi um miraculado de uma ferida da perna. Rezemos, primeiro dia, São Roque, rogai por nós.
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0: Ó Deus, por intercessão de São Roque, curai as feridas do corpo, curai as feridas da alma. Ó Deus, por intercessão de São Roque, curai as feridas do corpo, curai as feridas da alma. São Roque, vós que não tivestes medo de se dedicar de corpo e alma aos cuidados dos doentes, e como prova de vossa fé e confiança, contraístes a doença, mas Deus não o abandonou. Deus o alimentou e de um modo milagroso também o curou. São Roque, nesta novena, Pedimos, protegei-nos contra as doenças infecciosas. Livrai-nos do contágio. Livrai-nos das feridas abertas, físicas, emocionais e espirituais. São Roque, nesta novena, eu peço de modo especial, livrai-nos desta enfermidade que agora vos apresentamos. Coloque a sua enfermidade. Coloque. Ou de alguém com uma ferida exposta, uma doença grave. Senhor, por intercessão de São Roque, olhai para os doentes, alivie as dores e os sofrimentos, e eu me comprometo também a agir com caridade com aqueles que sofrem. São Roque, abençoai os médicos, fortalecei os enfermeiros, os intensivistas de UTI, atendentes de hospitais, voluntários e os cuidadores de doentes. De modo especial, curai as feridas expostas e as doenças graves. São Roque, livrai-nos de todo mal. São Roque, livrai-nos das infecções. São Roque, rogai por nós. O Senhor esteja convosco, Ele está no meio de nós. Abençoai, Senhor, a água, a roupa dos enfermos, as fotos de família. Abençoai a Semana Nacional da Família. Em nome do Pai, do Filho, do Espírito Santo. Amém. Eu me despeço, manda teus anjos sobre nós. Até daqui a pouco na Santa Missa. 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

0: Salve, muito bom dia! São 11 horas mais 7 minutos, estamos chegando para mais uma edição do Bola na Rede, edição diária. Hoje é segunda-feira, dia 10 do 8 de 2026. 28 graus é a temperatura nesse momento no centro da cidade. A umidade relativa do ar na casa dos 28%.
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0: 11 horas 8 minutos, o Bola na Rede está no ar e chega com estes destaques.

0: Palmeiras tropeça em clássico, aliás, tropeça em casa. Clássico carioca termina empatado. Coritiba volta a vencer e Flamengo diminui diferença para o líder. Cruzeiro vence o Mirassol, entra no G5 do Brasileiro. E agora o foco é na Libertadores. Eduardo Domingues classifica como amargo empate com o Remo no Brasileiro e já prepara o time para o jogo contra o Bragantino na Copa Sul-Americana. América sofre nova virada, perde para o Botafogo de Ribeirão Preto e segue na vice-lanterna da Série B do Brasileirão. Definidos os dois finalistas do Mineiro Módulo 2 e, consequentemente, os dois que sobem ao Módulo 1. 11 horas, 9 minutos, estas e outras aqui no seu melhor programa esportivo.
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0: 11:10, segunda-feira. Estamos chegando para mais uma edição do Bola na Rede, edição diária. Ainda bem, segundou, bebê. Para mim, o melhor dia da semana. Não sei para os outros, mas eu também adoro. O Rosca está dizendo que ele também gosta. Segundou, bebê. É o dia do início de mais uma semana, mais uma oportunidade para você viver a sua vida, para você trazer os seus benefícios, para você conquistar o seu futuro. Então, deixe de reclamar da segundona. 11:10, está no ar o seu melhor programa esportivo.
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0: 11 horas 11 minutos, 998-69-5001, 998-69-5001, para você interagir comigo, mandar a sua mensagem de texto ou a sua mensagem de áudio. 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Sempre perto de você. 11 horas 12 minutos, é hora de colocar em campo o nosso time. Bom dia, Rosca.
1: Bom dia, Garrafa. Bom dia, Amaral. Bom dia, Garcia. Você ouvinte, olha, Leão e Jacaré foram promovidos ao módulo 1 do Campeonato Mineiro em 2027. Deu a lógica.
0: Bom dia, Garcia.
2: Bom dia, Ricardo Garrafa. Bom dia, turma. Cruzeiro, grande vitória, G5. Galo, grande bobeira. É, ficou lá no meio da tabela, sem fé e sem esperança.
0: 11 horas 12 minutos, estamos por aqui. Então, trazendo todas as informações, eu acho que o pessoal já interagiu comigo. E eu tô acabando... Eu ia falar uma palavra aqui no ar, mas nesse horário não pode, não. É, eu não estou conseguindo visualizar. Porque ontem tivemos Campeonato Brasileiro. O Cruzeiro venceu o Mirassol por 3-1. Bahia e Vasco empataram em 0-0. Palmeiras e Internacional também 0-0. Bragantino em casa foi derrotado pelo Corinthians por 2-0. Santos também em casa perdeu para o Atlético Paranaense 2-0. E o Flamengo também venceu por 2-0 em casa. Venceu Vitória. Pelo Campeonato Brasileiro da Série B, o Atlético fez 2-0 no Criciúma. Náutico e Atlético Goianiense empataram em 1-1. Novo Horizontino 0, Juventude 1. Cuiabá e Fortaleza ficaram no empate em 1-1. Campeonato Brasileiro da Série C, o Ipiranga goleou o Floresta pelo placar de 4-1. O Maringá em casa perdeu para o Amazonas por 3-0. O Maranhão venceu o Brusque por 2-1. E em casa, a Itabaiana foi derrotada pelo Caxias por 2-0. Pelo Brasileiro Feminino, o Grêmio venceu o Cruzeiro 2-0. Vitória Internacional empataram em 2-2. O Juventude em casa perdeu para o Misto por 1-0. O Corinthians fez 4-1 no Santos. E o São Paulo venceu o Bragantino pelo placar de 1-0. Os principais jogos, a bola que rolou ontem. E o Garcia tem um recado para você.
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0: 11 horas 15 minutos, a bola rola também hoje. Campeonato Brasileiro, 19h30, tem Goiás e Londrina, jogo em Goiânia. Campeonato Brasileiro da Série C, 8 horas, tem Paysandu e Confiança, Anápolis e Guarani. Pelo Brasileiro Feminino, 18 horas, tem Botafogo e Fluminense. 9 horas da noite, o Flamengo recebe, aliás, o América recebe a equipe do Flamengo. Pelo Brasileiro Sub-17, tem Grêmio e Botafogo. E pelo Campeonato Mineiro Sub-20, tem Atlético e Coimbra. E o Rosca tem um recado para você.
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0: Dominei no peito e dei de voleio lá na gaveta. Pergunta de novo.
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0: A turma que em toda a rádio acusa tudo errado a turma do esporte. Hoje já fomos acusados de novo de coisa que a gente não faz. Pra quem não trabalha com rádio, preste atenção. Tudo que acontece de ruim numa empresa, numa rádio, sabe quem é culpado? A turma do esporte. É sempre assim. Tudo que acontece.
3: E você sabe quem dá mais ibope?
0: Hã?
3: A turma do esporte.
0: Pois é, eu acho que... Eu vou falar, porque eu não guardo mesmo pra mim o que eu tenho pra falar. É ciúme. Isso chama ciúme. Tudo é o pessoal do esporte. Tudo é só o esporte.
3: E ciúme de homem é brabo.

0: É verdade. Vamos lá então, campeonato. Aliás, o chefe já deve ter ido almoçar, porque eu vou ter que passar isso para ele. 11 horas e 17 minutos, Campeonato Mineiro do Módulo 2, definido a situação dos dois finalistas. A primeira rodada, que havia acontecido no dia 2 de agosto, também conhecido como domingo retrasado, o Vila Nova havia vencido o Aimorés por 1-0, jogando em Nova Lima. O jogo da volta, que aconteceu lá em Iubá, o empate entre Aimorés e Vila Nova em 3-3. Como o Vila venceu o primeiro jogo, o Vila ficou com a vaga. A outra semifinal entre Mamoré e Democrata Jacaré, no jogo da ida lá em Patos de Minas, o Democrata havia vencido fora de casa por 2-1. No jogo de sábado, lá em Sete Lagoas, o Democrata venceu por 3-1, portanto, o Democrata ficou com a vaga na final. Vila Nova e Democrata fazem a grande final do Campeonato Mineiro do Módulo 2, consequentemente, os dois times estarão na primeira divisão do Campeonato Mineiro na temporada 2027. O primeiro jogo da final acontece já nesta quarta-feira, às 19h30 da noite, no Alçapão do Bonfim, em Nova Lima, Vila Nova e Democrata. O jogo da volta acontece no próximo sábado, às 17h da tarde, na Arena do Jacaré, em Sete Lagoas, tem Democrata e Vila Nova. Tem mãe de Ná, mas tem pai Ricardo. Eu cantei a pedra, né? Tô errado?
1: Acertou os dois. Eu não quero ser adivinho e nem profeta de fato acontecido. Mas antes de começar o módulo 2 do Mineiro, eu digo o seguinte: uma vaga é do Vila Nova. Não sei. Você lembra disso, Garcia? Garcia fez que chinino, legal.
0: Bacana. Mentira, lembra não.
1: tá me enganando.
0: Olha, né? A diferença. Faz essa pergunta. Faz essa pergunta pra mim.
1: Aí, tá vendo?
0: Vai, pergunta.
1: Ele quer cofa. Ô, Garrafa, antes de começar o Mineiro do Módulo 2, eu disse que uma vaga seria do Vila Nova. Mentira ou verdade?
0: Pra mim é mentira, eu não lembro disso, não.
1: Olha na gravação.
0: Viu a diferença? Vai.
1: Mas deu a lógica, né? O Leão, que é o Vila, e o Jacaré, que é o Democrata de Sete Lagoas, filho meu. Então estão promovidos e irão ocupar as vagas deixadas pelo outro Democrata, que é o de Valadares, e o Atletique. Então, subiram dois, que são alvirrubros, e caíram dois...
0: Alvinegros?
1: Alvinegros.
0: E caiu o Ipatinga e a Caldense, a terceira divisão do futebol mineiro. São verdes.
1: Verde é... Como é que é? Auri, né?
0: Auri. Auri verde.
1: Auri verde.
0: 11 horas e 20 minutos. Eu ia fazer um negócio aqui, eu já até esqueci o que é. Eu sei que eu consegui ajeitar o nosso candizap aqui. Deixa eu até ir nele, porque eu já consegui ajeitar aqui. A minha amiga Maria do Rosário está por aqui. E a Maria tem sempre preferência. Aliás, a Maria é quase a nossa diretora-geral da rádio. Fala, Maria.
2: Bom dia, Ricardo de Rabelo. Bom dia, Ricardo Garrafa.
0: Aí.
2: Bom dia, seu Garcia Amaral, o Rosca.
0: Vou parar aqui, porque a Maria tá aparecendo aqui, as locutores de FM. Ah, eu não sei se eu te chamo de Maria do Rosário ou se chamo de Souza Júnior, viu, Maria? Sua voz tá me lembrando de Souza Júnior. Tá gripada? Continua.
2: Mãe Night, todo dia ao redor do CZ da Bola da Rede. Tamo junto, viu? Foi no sorteio. Eu fiquei alegre demais. Cruzeirão, né? Maria Rosário, Bar Nova Holanda, eu falo assim, quem ganha que é o vencedor, por isso que eu fiquei alegre. Venceu, né? Tamo junto, Maria Rosário, Bar Nova Holanda.
3: Bom dia, amigos da Candidez. Estamos aqui sempre curtindo o programa de vocês, a resenha de vocês, hein? E comentar sobre o jogo do Cabuloso, né? Que, como se diz, né? A galera fala que às vezes o Cruzeiro tá jogando mal, mas com esse jogo ruim do Cruzeiro, lá vai rompendo, né? Então, satisfação a todo cruzeirense, né? E gostaria de participar aí do sorteio aí, né? Do programa de vocês, que é sempre muito bacana, viu? Uma ótima semana abençoada a todos aí.
4: Bom dia, Garrafa. Bom dia, Garcia. Bom dia, Orlando Rosca. E bom dia, Amaral. Aí o Atlético vacilou, estava jogando bem, Estava satisfeito. Aí toma um gol daquilo, gente. Tem que ter mais atenção. Mas eu estou satisfeito com o futebol do Atlético. E com essas novas contratações que estão vindo, eu acho que o time vai melhorar, né? E agora vamos pegar o Bragantino. É jogo do Atlético ganhar, que o Bragantino não está dando grandes coisas, não. Perdeu para o Corinthians 2-0 em casa. E o Corinthians está uma baba, né? Então, eu acho que dá para ganhar. E se puder, mandar abraço, minhas queridas irmãs, Elane e Valéria. Obrigado e fiquem com Deus.
0: Recebe o amigo Luiz Carlos, lá do Campina Verde, 11 horas e 23 minutos. Quem também está por aqui comigo é meu amigo Marco Antônio, lá de São José dos Salgados. Bom dia, Garrafa, tudo bem? Ótima semana, abraço a todos. Ô, Marco Antônio, eu não estou bem, eu estou ótimo. O Marco Antônio e a Dona Fátima, lá em São José dos Salgados. Beijo no coração de vocês, voltei a tomar meu remedinho na sexta-feira. Estou otimamente bem. Ele sabe aquele remedinho de doido? Pois é, eu estava sem. Aí, sexta-feira, eu estava num estresse tremendo, mas hoje já começou a dar uma melhorada, então eu estou ótimo. Ainda mais que é segunda-feira. Segunda-feira eu fico sempre bem.
1: Aliás, o rótulo de maluco, beleza, nosso maluco predileto, é de um só aqui.
0: Pois sabe. É, mas agora não vai ser dele também não. Mais não, porque ele já falou que vai tomar o mesmo remedinho meu.
1: É. Concorrência.
0: Ele vai tomar o mesmo remedinho meu agora. 11h23, bom dia, meus amigos, uma semana abençoada a todos nós. Abraços, é o Marlúcio lá do Planalto, grande Marlúcio, beijo no seu coração, meu amigo. Chegou o árabe, o André Castilho. Boa semana, amigos, espero ter sido um ótimo Dias dos Pais, igual o meu. Dias é meu sobrenome, foi um Dias dos Pais, ótimo. O meu Dias, que me deu o sobrenome, já está lá no céu, inclusive ontem eu levei até flores para ele. Falando de futebol, tudo normal para o lado alvinegro. Lembrando que temos um jogo a menos. O resultado lá em Belém não fez lembrar a cidade da Terra Santa por lá. Onde... Eu vou parar por aqui, Paulo Zidoro. Vocês prestaram atenção nessa frase? O resultado lá em Belém nos fez lembrar a cidade da Terra Santa por lá. Ele quer dizer que lá nasceu Jesus Cristo. Onde, com respeito, não usamos nossas esporas, sem piedade contra o time de lá. E fizemos um jogo de compadre, em respeito. Sobre o daqui ontem, aproveitaram que o sol estava fraco, comemoraram como estivesse acabado o campeonato. Quarta-feira tem Urubu, voando lá pela capital mineira. Atrás, seu prato preferido, raposa na brasa. Esse é o André, sempre muito ponderado nos comentários dele. O André é um cara muito ponderado e tal. Ele sempre tem razão, né, André? Você está sempre muito ponderado. Bom dia! O Galo fez o que fez de sempre. Uma semana abençoada para nós, Gelui Vilela. Valeu, Gelui! Beijo no seu coração! Fala, meu amigo Zé Ricardo!
5: Ô, Ricardo Garrafa, turma aí do Bola na Rede. Ô, Ricardo, eu assino embaixo tudo que você está falando do Gerson. Tá? O time do Cruzeiro não tá bom, não. Ganhou, tô satisfeito que ganhou nesse jogo, mas não tá bom, tá? Cruzeiro precisa de melhorar. O zagueiro, o Gerson, tem que passar pra cima do zagueiro, fazer uma jogada individual. A gente não tá vendo isso. Então, Cruzeiro precisa de melhorar. Assina embaixo tudo que você falou. É o Zé Ricardo Niterói.
0: Valeu, Zé. Eu vou terminar a frase do Zé Ricardo, porque todo dia é a mesma coisa. É Zé Ricardo do Niterói. Porque ele fala assim, é o Zé Ricardo do Niterói. Aí ele corta. Ele não termina. Ele é mais ansioso do que eu. 11 horas e 26 minutos. O homem da figurinha já tá por aqui, ó. Já mandou uma figurinha. Fred encaminha saída do Fenerbahçe e fica próximo do Atlético. Ô, Ziel, essa figurinha aí, ela é colocada já há 6 meses, 3 vezes por dia, viu? Se isso aí fosse álbum, você tinha mais ou menos umas 1.500 figurinhas repetidas dessa aí, ô seu feio. 11 horas e 26 minutos. Você queria falar alguma coisa, Rosca?
1: Não, é para dizer que as coisas estão todas nos seus devidos lugares, porque aquela situação que você vivenciou e nos proporcionou na sexta-feira, hoje ela é outra, totalmente diferente. Está muito bom. É salutar, é agradável ver você bem-humorado como está hoje. Porque sexta-feira, quase que eu fui embora.
0: Tava sem meu remedinho. Um companheiro de rádio começou o dia me estressando. Depois a moça da farmácia. Rádio começou o dia me estressando. Depois a moça da farmácia termina de me estressar. Fui lá comprar meu remédio louco. Ela me estressou aí.

0: 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Ele me fala que escuta todo dia, esse Kleber Cabeçudo. Ele é estênia, quero ver se me escuta mesmo. Ó, tô esperando o ok de vocês, hein? Vocês não me deram o ok ainda daquele outro breguete, ok? 11 horas e 31 minutos, eu volto já.
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2: Bom dia, turma, bola na rede. Giovani aqui do Bairro Niterói. Olha, depois da manhã, Cruzeiro e Flamengo, pra cima deles, cabuloso, meu placar, pode anotar aí, com certeza, ó. Vai ser 2-1 pro Cruzeirão. Bom dia, obrigado. E coloca um sorteio do almoço, Bar do Fred. Bom começo de semana a todos.
3: Tá certo, esse é meu amigo Rony lá do Niterói. Bom dia, ótima semana pra todos, Garrafa. Esse campeonato é proibido expulsar jogador do Palmeiras, é? É o Regerson que tá perguntando. É por conta da pisada que o jogador do Palmeiras deu no jogador do Internacional ontem. Bom dia, Garrafa, adoro quando você está com astral alto, eu amo o seu astral, beijos, pra você também, minha linda. Ainda escreve assim, não fale meu nome. Não falo, vou falar não, deixa daqui a pouco, mentira. Cruzeiro tá jogando contra todos, até contra o torcedor do próprio time, difícil demais escutar isso. É o Antônio Marcos que tá falando. Amei, amiguinho, você é o cara, e ainda mandou uma carinha. Beijos do Carmo. O Joninha também tá por aqui. O Joninha vai me xingar de novo, né, Joninha? Fala aí, ô seu feio.
4: Bom dia, Garra. É bem que você falou, o Cruzeiro tem o Gerson, jogou melhor mesmo. É mentira. Tá doido, Gerson é o melhor meio de campo do Cruzeiro.
3: Vem não, viúva do Gerson. Vem não, ô seu feio, seu mal acabado. Você vai ver daqui a pouquinho nos comentários do jogo o que que vai sair. Deixa comigo. Ô Rosca, dá um recadinho aí.
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3: 11 horas e 38 minutos. Agora o João Pedro pode estar até escutando que não tem problema. Ele não pode falar nem vírgula comigo agora. O horário é meu, eu faço o que eu quero. Vou mandar um beijo lá pro Bazar Vitória, para as meninas lá no Bazar Vitória, também para o Humberto, Mão de Quiabo, Magrelo. Bazar Vitória, fiquei sabendo hoje, passei lá rapidamente para dar um abraço nas minhas queridas amigas e fiquei sabendo que na hora do almoço elas estão com o radinho ligado lá, escutando o nosso programa. Alô, Ângela, beijo no seu coração, sua linda. A Ângela é daquelas assim que todo dia me pede namoro. Eu já disse que eu não posso, viu, Ângela? Eu sou casado, você para com isso, que a minha mulher é ciumenta. Alô, Jussara, beijo no seu coração. E vocês são amigas de mais de 70 anos. Eu conheço a Ângela, para se ter uma ideia, quando ela tinha 15 anos. Semana passada foi aniversário de 92 dela. Beijos para você, viu, Ângela? Beijo no seu coração. Obrigado você, Jussara, as meninas todas aí do Bazar Vitória. Ligado comigo nesse horário de almoço. Garcia, dá um recadinho aí.
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3: Olha só essa mensagem, pediram para um lindo sexta-feira uma música, tá nervoso, vai pescar, e hoje apareceu com o astral bom. Você foi pescar? Primeiro que eu não gosto de pescar, mas é sempre assim, um dia a gente tá lá em cima, outro dia a gente tá lá embaixo, e assim segue a vida. 11 horas e 40 minutos, por falar em gente linda, tá chegando as informações do Cruzeiro. Ainda não foi um grande jogo do Cruzeiro, mas o time conseguiu vencer o Mirassol ontem no Mineirão, conquistou 3 pontos no Campeonato Brasileiro e encostou de vez na parte alta da tabela da competição. 57.850 torcedores estiveram presentes no Mineirão para uma renda de R$ 2.320.640. Dos últimos reforços que chegaram na semana passada, dois estrearam. João Costa e Wendel entraram no segundo tempo e foram bem em suas estreias. Wendel, inclusive, fez o terceiro gol do Cruzeiro, um belíssimo gol em uma jogada individual. Outro que estreou como titular foi o garoto Zé Lucas. Ele entrou na volância ao lado de Lucas Romero e foi muito bem, mostrou bom futebol e também muita personalidade. Após o jogo, o técnico Arthur Jorge analisou a vitória, achou que foi justa a vitória e analisou também as estreias de ontem.
7: Foi uma vitória muito importante, uma vitória que bem conseguida da nossa parte, onde eu tenho que destacar também, por ser justo, aquilo que foi as opções, ou seja, hoje tivemos de facto, e com interferência direta no resultado, toda a gente teve a oportunidade de ir dentro do campo, a dar o seu melhor, a conseguir fazer a diferença, não só o Caio e o Wesley fizeram um golo, mas também o próprio Lucas, o Gabi mais tarde um pouco, mas o João também, ou seja, a poderem dar continuidade a um nível alto da equipa, que precisava de energia naquele determinado momento. Muito importante para mim, enquanto treinador, poder perceber que temos de facto um elenco que nos dá e que nos traz também essas soluções para podermos, quando em momentos em que precisamos de energia, ter gente preparada, e isso é um dos grandes pontos que eu luto muito, trabalho muito para que todos sejam preparados e serem capazes de trazer valor à equipa quando são chamados. A minha parte e o meu trabalho fica mais fácil quando eu tenho os próprios jogadores, como hoje estive e ouvi dentro do vestiário, a dizer exatamente isso, ou seja, que temos de estar todos preparados para aquilo que são as opções, de poderem dizer que é importante continuar a ganhar, porque isso traz-nos motivação, traz-nos energia, parece que nos esconde o cansaço, mas ele está lá, mas ajuda imenso a que, pelo menos, animicamente, a equipa consiga estar num patamar mais alto quando consegue resultados positivos, e ganhando é sempre muito importante. E hoje foi isso que a equipa fez, foi para dentro de campo determinada, uma equipa que, face à coisa, a dificuldade não era só o Mirassol, e é uma equipa extremamente difícil, portanto já só por si já era muito difícil, mas a questão do próprio calor, a falta de hábito de jogar de manhã, tudo isto são condicionantes que nós precisamos de rapidamente adaptar ao contexto, e a equipa foi capaz, foi intensa, teve momentos em que acabou por estar mais lenta, mas foi uma equipa que procurou sempre a baliza contrária, foi uma equipa que soube também gerir o tempo de jogo quando foi necessário, uma equipa sobretudo hoje equipa e inteligente.
3: Palavras do técnico Arthur Jorge conosco aqui no Bola na Rede, edição diária. O Cruzeiro ainda não bateu o martelo sobre a renovação com Lucas Vidalba. As partes conversam desde o início do ano, já que o contrato com o atleta se encerra no final desta temporada. O zagueiro já disse que não quer sair e só aguarda pelo ok da diretoria. Hoje, Lucas Vidalba briga pela titularidade na lateral esquerda com o recém-contratado Gabriel Rojas. É um zagueiro de ofício, mas que também atua por aquele setor. E o zagueiro lateral esquerdo Lucas Vidalba falou da emoção de ser ovacionado pelo torcedor do Cruzeiro ontem, antes do jogo e também depois da partida.
8: Eu vou tentar contrarresponder. Imagina tu indo para a Argentina para trabalhar lá, num lugar público, e que o pessoal com o que você trabalha, ou que além de trabalhar, começa a gerar uma química e uma relação de carinho, e que estando em outro país te valorizem e te reconheçam o teu trabalho. Isso para mim não tem preço. Eu sei que os títulos são importantes, para mim as camisas de futebol são meu museu, minha importância, mas isso que eu vivi hoje para mim não tem preço, entendeu? Eu não me esperei tampouco, e quando comecei a escutar meu nome e todo mundo gritando, é uma sensação única. É sentir orgulho e felicidade de um torcedor me reconhecendo pelo trabalho que eu faço, pelos quase três anos que estamos juntos, e me dá muita mais força para seguir me esforçando mais ainda, e como falei antes, seguir o caminho, tentar seguir o caminho, ou pelo menos a metade do caminho que o perro está fazendo aqui. Obviamente estou a muitos passos longos ainda, mas tento me apoiar um pouco no que ele faz aqui, e hoje foi um dia muito feliz para todos, né? Mas essa parte foi incrível para mim.
3: Palavras do Lucas Vidalba conosco aqui no Bola na Rede, edição diária. Hoje os jogadores que jogaram ontem estão de folga, os demais trabalham na Toca 2. Amanhã pela manhã o elenco faz o único treino antes do jogo da ida das oitavas de final da Copa Libertadores da América contra o Flamengo. Este jogo será no Mineirão na quarta-feira, às 9:30 da noite. Arthur Jorge não poderá contar com Lucas Romero, que está suspenso. Para a vaga de Romero, Arthur Jorge tem as opções de Zé Lucas, que estreou como titular ontem, Matheus Henrique, que está com o nariz fraturado e ainda não é certo o seu aproveitamento, e também Lucas Silva, que entrou no jogo de ontem no segundo tempo e mais uma vez mostrou que, apesar de estar jogando pouco, continua muito bem física e também tecnicamente. Tá legal, tá aí as informações do Cruzeiro, a boa vitória cruzeirense ontem pela manhã no Mineirão, 3-1 para cima do Mirassol, e o Cruzeiro agora entra definitivamente no G5 da competição. Só para lembrar, Cruzeiro sai do último lugar, a lanterna do campeonato, para o quinto lugar depois da chegada do técnico Arthur Jorge. Com o Tite, era o lanterna.
5: Treinador ganha e perde jogo, tá aí uma prova. Com o Tite a coisa não andava. Quando o Tite saiu, o Cruzeiro era o 20º colocado. O último colocado, quando o Tite saiu. Entrou o seu Arthur Jorge, a coisa cresceu, evoluiu. Gente, administrar pessoas, seres humanos, você tem que ter, acima de tudo, empatia com o grupo. E, infelizmente, alguns técnicos, não só no futebol brasileiro, vou citar aqui, para não dizer que eu estou sendo muito radical, o Sampaoli. Como é que você vai ser o chefe de, entre aspas, né, o comandante de um barco se os outros que estão junto com você não remam na mesma direção? Então não tem como. Essa mudança foi substancial e deu ao Cruzeiro uma estrutura para que o Cruzeiro pudesse crescer e evoluir. Uma vitória tranquila do Cruzeiro, né? E não estou aqui querendo diminuir a vitória do Cruzeiro, mas o Mirassol está caminhando a passos largos para ser rebaixado para a Série B do Brasileiro, pode ser até que não, porque tem 3 vagas lá para serem rebaixadas. Uma já foi ocupada pela Chapecoense, e tem 3, Mirassol, Remo, Vitória, Vasco, a turma está ali, né, meu filho?
9: Foi uma festa, né? Digna para a comemoração do Dia dos Pais. Sol, calor, né? Cerveja gelada e o belíssimo futebol do Cabuloso. Que alegria ver o Caio Jorge fazer um gol como ele fez, né? Aquilo é de extrema categoria. Aquilo é que nem um toureiro na arena. É matador. E melhor ainda, viu? O Cruzeiro é outro quando o Lucas Silva entra, né não? Que jogador espetacular, tá com 32, 33 anos por aí, que deve ter o Lucas Silva, foi eleito pela Crônica. Eu escutei as rádios, paquerei, ouvi até a rádio lá de Santo Antônio do Monte, onde o Ulisses, meu filho, é comentarista. Lucas Silva, o melhor do campo. E agora, né, é esperar o meio da semana aí, o bicho pega.
5: Ô, Garrafa, só acrescentar aqui que o Alexandre, lá da comunidade dos Costas, está sempre nos mandando mensagem. Estava ontem com os filhos, né? E a esposa no Mineirão, comemorando o Dia dos Pais. E 0800 para ele. Falou, fala lá que os meninos patrocinaram a minha ida ao Mineirão. Inclusive com o tropeiro e cerveja e tal e coisa. Um abraço, Alexandre.
3: Aproveitar que os dois já comentaram, já desliguei o microfone para não ter réplica. Vou falar agora do Cruzeiro. Eu não o torcedor vai falar assim, pô, mas o Garrafa também tá difícil de ser agradado, hein? Não gostei do jogo do Cruzeiro ontem. Achei que o primeiro tempo, o Mirassol mereceu a vitória no primeiro tempo, jogou muito mais do que o Cruzeiro, foi um time muito mais organizado do que o Cruzeiro, teve muito mais futebol do que o Cruzeiro no primeiro tempo. O Cruzeiro me pareceu um time perdido no primeiro tempo do jogo, e o Mirassol um time muito mais bem treinado do que o Cruzeiro, sem estar aflito, sem desespero. Inclusive o Mirassol teve até mais posse de bola do que o Cruzeiro na primeira etapa. Então foi um time, na minha opinião, foi um time melhor do que o Cruzeiro. Não gostei do que eu vi do Cruzeiro ontem, no primeiro tempo e no início do segundo tempo. Garcia chamou atenção aí, o Cruzeiro realmente melhorou após a mexida do Arthur Jorge. Como é bom você olhar para o banco e ver que você tem peças que podem entrar e mudar o jogo. Você tem peças que podem mudar a configuração do que está acontecendo naquele jogo. O Cruzeiro ontem foi feliz com as mexidas do Arthur Jorge. As estreias do Wendel e do João Costa mudaram o jogo com a entrada deles, mas principalmente, mais uma vez, o Lucas Silva mudou o que o Cruzeiro apresentava no campo. A entrada do Lucas Silva no meio-campo, a gente tem que entender que futebol se cria no meio-campo. E o meio-campo do Cruzeiro, aliás, a estreia do Zé Lucas está de parabéns, 18 anos, mostrou muita personalidade, mostrou que se tiver sequência de jogo e se tiver um treinador para encostar, porque ainda é um menino, às vezes é muito afoito, às vezes faz coisa que não precisa, se tiver um treinador bom, e o Cruzeiro tem, para encostar nele, para direcionar a carreira dele, mais 2 anos é titular absoluto da seleção brasileira. Muito bom jogador, mostrou ontem, e personalidade. Mas voltando ao Lucas Silva. Lucas Silva entrou no jogo, o Cruzeiro melhorou posicionamento defensivo, Cruzeiro melhorou saída de bola e o Cruzeiro melhorou ataque. Por quê? O Lucas Silva põe o meio-campo para jogar. A segunda bola que veio no pé do Lucas Silva, o Cruzeiro criou uma situação clara de gol. Vocês vão lembrar que uma bola que saiu do setor defensivo, o Lucas Silva meteu nas costas da zaga para o João Pedro, que deixou o Wesley em condição de finalização, ele bateu muito forte e a bola acabou batendo na câmera atrás do gol. Chutou forte, ele poderia ter dado um tapa para dentro da área que o pesadíssimo, esforçadíssimo, mas sem futebol, Bruno Rodrigues teria feito o gol do Cruzeiro. Então, eu falei do Bruno Rodrigues aqui, vou me alongar um pouquinho. Bruno Rodrigues não tem condição de vestir a camisa do Cruzeiro, tá, gente? Só para deixar claro. Tem muita boa vontade, muita disposição, mas não é jogador para o elenco atual que o Cruzeiro tem, não é. Então, o Arthur Jorge pode começar a deixar ele um pouquinho afastado e priorizar outras peças que têm mais condição do que ele. Então, Cruzeiro, a partir da entrada desses 3 jogadores, melhorou, aí sim foi merecedor pela vitória, porque daí para frente jogou muita bola. E se, eu não sei o que está acontecendo, eu preciso descobrir, não sei o que está acontecendo, se o Arthur Jorge descobrir a qualidade que ele tem no elenco de um cidadão chamado Lucas Silva, o Cruzeiro vai crescer na competição. E eu continuo achando que o Cruzeiro é melhor sem o Gerson. Viu, Joninha? Tem participações por aqui. Vou primeiro no áudio. A minha amiga Raquel Guimarães, que é também cruzeirense, está por aqui. Fala, Raquel.
10: Bom dia, meus amigos do Turma de Bola na Rede. Ontem fiquei satisfeita, né? Claro, com a vitória do Cruzeiro, mas longe de ser o melhor jogo do Cruzeiro, né? Ainda tem muito que melhorar. Mas eu gostei porque ontem o Matheus Pereira não fez a sua melhor partida. E mesmo assim, né, com as mudanças do técnico, o Cruzeiro conseguiu sair com a vitória. Então isso é um ponto positivo, porque não pode ficar só refém de um jogador, né? Então é bola pra cima e vamos avante, Cruzeiro. Um abraço a todos. Raquel aqui do bairro Jardinópolis.
3: Eu estou interrompendo as mensagens aqui só para eu de novo parabenizar a Raquel. A Raquel entende muito de futebol. Eu fico, Raquel, parabéns para você. A Raquel mandou esse áudio bem antes da gente comentar aqui sobre o jogo de ontem, tá? Para mostrar que realmente ela faz a leitura do jogo. Parabéns, viu, Raquel? Mais uma vez. Agora esse aqui é o Concur. Fala, Geraldo.
11: Bom dia, Garrafa e amigos do Bola na Rede. Bom, excelente jogo do Cruzeiro ontem, né? A gente tá vendo o João Marcelo voltando a jogar o que ele era, uma dor de cabeça boa pro treinador, né? Que o Fabrício Bruno anda meio lá, meio cá, né? O Jonathan Jesus é sem comentários a titularidade dele, né? Lucas Silva e Gerson também para mim na mesma altura. E o Caio Jorge, o menino que estreia ontem com gol. Muito melhor estrear com gol do que não estrear mal e a torcida criticando, perfeito? Então, para mim, foi um excelente jogo, um excelente resultado. O Cruzeiro jogou bem no meio de semana, jogou bem ontem. E creio eu que estamos preparados para encarar o Flamengo aqui no meio de semana. Se Deus quiser, com resultado positivo, para ir para o Maracanã com maior tranquilidade. Valeu! Abraço a todos, meus amigos.
3: Esse é meu amigo Geraldo dos Santos, o Geraldo do aplicativo. Ah, tem áudio aqui também, ó. Mandou áudio e depois mandou texto. É o Everton. Fala aí, Everton.
12: Bom dia, Garrafa, Rússia, Garcia. Everton, do Copacabana. Sobre o jogo de quarto cabuloso, mas tem que ganhar, né? Fazer o resultado aqui. Tentar fazer o resultado aqui pra ir mais tranquilo pro Rio, né? 2-0 pro cabuloso. Coloca nós aí no sorteio do bar do Fred, do almoço. Beleza? Um abraço.
3: Valeu, Everton. Bom dia a todos. Cruzeiro cada dia mais evoluindo. Vamos brigar no G4 no Brasileirão e vamos chegar nas finais das Copas. Abraço a todos, meu amigo Euler, lá no Casa Nova. Parabéns, Garrafa. Ele colocou o Ricardo, eu que tô botando Garrafa aqui por conta própria. Parabéns, Ricardo, é isso aí. Valeu, Zé Ricardo. Bom dia, meu amigo Garrafa. Me coloca aí no almoço. Já está, viu, Cicinho, lá no Catalão. 11h56. O Lindão trouxe as informações do Cruzeiro, agora o Feião traz as informações do Atlético. Fala, Amaral.
13: Olá, bom dia, amigos do Bola na Rede. O Atlético deixou escapar a chance de encostar no pelotão de cima do Campeonato Brasileiro ao empatar com o Remo. Mesmo jogando fora de casa, o Galo esteve perto da vitória após virar o jogo no Mangueirão. Só que num lance de pura bobeira da defesa, em que, na minha avaliação, o Everson se precipitou ao sair do gol, o Galo acabou sofrendo o empate. O técnico Eduardo Domingues disse que o empate foi amargo e que foram 2 pontos perdidos.
14: Claro que sim, porque un error, o primero error que tuvimos, ellos fueron certeros y comenzamos de una manera que no queríamos. Pero después el chimi comenzó con el plan de juego que queríamos hacer hoy. Jugaron un primer tiempo muy bueno, bien avisado. Y cuando viramos el juego ya hablamos en el intervalo lo que iba a acontecer y cómo poder defender mejor y también defender con la bola. Tuvimos oportunidad y esa segunda etapa también. Yo siento también que fue un error de nuestra defensa, podemos defender mejor. Más la virtud que teve o atacante de hacer el gol donde él finalizó, muy difícil. Más sí, un sabor muy, no sé cómo se dice aquí, más amargo.
13: O ponto positivo é que o Galo ampliou a sua invencibilidade na temporada. Em 6 partidas disputadas, venceu 3 e empatou 3. A última derrota foi no dia 24 de maio para o Corinthians em Itaquera. De lá para cá, venceu Vasco e Palmeiras e empatou com o Bahia e Remo, todos pelo Brasileiro. E na Copa do Brasil, um empate e uma vitória contra o Juventude. Agora, o Galo volta as atenções para a Copa Sul-Americana. Nesta quarta, tem duelo contra o Bragantino às 19h em Bragança Paulista. O jogo da volta será na próxima semana em Belo Horizonte. E como adiantamos aqui no Bola na Rede, o Atlético emprestou o chileno Ivan Román ao Colo-Colo por uma temporada. Detalhe, o acordo firmado entre os clubes não conta com opção de compra dos direitos por valor fixado. Ivan Román tem contrato com o Atlético até o fim de 2029 e a intenção do clube é que o jovem zagueiro de 20 anos tenha mais minutos em campo. E tem reforço na área. O volante Kevin Castanho já está em Belo Horizonte para realizar os exames médicos e assinar contrato de empréstimo com o Atlético por uma temporada. Ele que vem cedido do River Plate da Argentina. Kevin Castanho é colombiano, tem 25 anos e defendeu a Colômbia na Copa do Mundo. Primeiro volante de origem, Kevin Castanho tem como principais características a saída de bola e a organização de jogadas. É isso aí, amigos. É o que tínhamos para hoje do Galão da Massa.
3: Tá certo, tá aí o Amaral trazendo as informações do Galo. Eu também concordo com o Barba, o Eduardo Domingues. Eu acho que o Atlético realmente perdeu 2 pontos. É o típico jogo do campeonato que você tem a obrigatoriedade da vitória. Fala, Rosa.
5: Mesmo porque, se você olhar a tabela de classificação, o Remo tá brigando para não cair. Não é o mesmo campeonato do Atlético. O Atlético faz um campeonato, tem que fazer um campeonato para ficar entre, no mínimo, os 8 primeiros colocados. E hoje o Atlético é o 11º. Ele está na segunda parte da tabela. A gente elogia quando tem que elogiar, mas ao mesmo tempo, quando ocorrem as falhas, a gente tem que pontuar. Eu, para mim, nos 2 gols do Atlético, o Everson falhou, principalmente no segundo. Agora, deixou escapar a probabilidade de ter mais 2 pontos na tabela de classificação e passar para a primeira metade da tabela, ou seja, entre os 10. Se o Atlético tem mais 2 pontos aí, ele seria no mínimo o 8º colocado, tá? Então, o que o Garrafa disse, é jogo para você vencer, porque esses 2 pontos irão, com certeza, fazer falta na sequência do Brasileirão.
9: O Galo, nós transmitimos o jogo, né? E ali pela altura dos 25, 30 minutos do primeiro tempo, a gente já pontuava aqui, eu, o Rosca, o próprio Amaral que estava aqui e tal, a gente já falava. Fica aquele negócio pra lá, pra cá, pra lá, pra cá. Não tem, como dizem os treineiros argentinos lá, intensidade. Tem que botar intensidade. Fica aquele troço. Bota a bola no meio, recua pro Everson. O Everson joga a bola no meio, abre pra lateral. O lateral pega, volta a bola pro meio. O meio volta pro Everson. Quer dizer, ninguém dá conta. 30 minutos, primeiro tempo praticamente todo nessa malemolência. Então não vai não, não encaixa, não encaixa. Não encaixa o jogo do Galo nesse campeonato brasileiro. Ele vai brigar da metade para baixo.
3: Eu posso até estar equivocado, que a minha cabeça é emprestada pelo Garcia. Mas eu acho que o Atlético perdeu, deixou de ganhar, né, 4 pontos do Remo. Perdeu aqui no primeiro turno, se eu não estou enganado. Ou foi empate também, não lembro. Não lembro, não. Acho que teve alguma coisa de 3 gols aí. Daqui a pouco o Amaral confirma aqui, mas eu acho que o Atlético perdeu o jogo. Eu acho. 12:00, o Johnny Eletricista, o companheiro do André lá no Belvedere, está conosco por aqui. Alô, Johnny! Beijo no seu coração! A minha amiga Rosânia também está por aqui. Fala, lindona!
15: Passando só para dar um oi para a turma e desejar uma ótima semana abençoada.
3: Valeu, obrigado, Rosane. O Amaral tá confirmando aqui, ó, 3-3. Então, na verdade, perdeu 2 empates aí. O Atlético ganhou 2 e poderia, então, perder 4 pontos com o Remo. É isso mesmo. 12:03, vamos falar do América, então. Não sei se eu falo, mas vamos lá. O América voltou a perder na Série B do Campeonato Brasileiro. Não conseguiu aí dar uma sequência à reação que foi iniciada no jogo contra o Vitória. A vitória, na verdade, sobre o Goiás. No sábado, o Coelho foi derrotado por 2-1 de virada. O jogo foi lá no estádio Santa Cruz, na belíssima Ribeirão Preto. Perdeu de virada para o Botafogo por 2-1. Jogo válido pela 21ª rodada do Campeonato Brasileiro. O primeiro tempo terminou sem gols. Na etapa final, o América marcou logo aos 9 minutos, abrindo o placar com o Fernando Elizar, e depois de aproveitar aí uma sobra de bola na área do Botafogo, uma tremenda falha do setor defensivo do Botafogo de Ribeirão Preto. A vantagem, porém, durou apenas 6 minutos. Aos 15, Badaró empatou de cabeça após cobrança de falta do Rafael Gava, e aos 26 veio a virada do time paulista em gol contra do Felipe Daora. Felipe foi da hora com o Botafogo. Com a derrota, o América continua na vice-lanterna da Série B, 11 pontos ganhos, 14 a menos que a primeira equipe fora do Z4 da competição, que é o Cuiabá. O resultado também aumenta um número preocupante da campanha do Coelho. Foi a 6ª vitória sofrida pelo América nesta Série B. Em 11 partidas nas quais conseguiu sair na frente, o time não conseguiu sustentar a vantagem em 9 delas. Depois de 21 rodadas, a campanha americana é de apenas 2 vitórias, 5 empates e 14 derrotas. São 11 pontos conquistados em 63 possíveis. Após a partida, o técnico americano Humberto Louser concedeu entrevista coletiva e falou sobre o resultado, momento da equipe e também da necessidade de continuar trabalhando.
16: Sim, a gente acredita, inclusive a gente vem trabalhando bastante, tem tido evoluções. Hoje conseguimos sair à frente, como eu falei, um jogo muito com a cara da Série B, de muita disputa, de muita entrega, pouco vistoso, mas mesmo assim nós conseguimos a vantagem, estava um jogo equilibrado. Sabíamos daquilo que a gente precisava neutralizar do adversário, que eram os cruzamentos, né, as bolas paradas, essas bolas longas que eles utilizam bastante para pegar a segunda bola e assim fazer o jogo. Mas, infelizmente, nós cedemos 2 oportunidades para eles, que demos os 2 gols e a vitória, né? Então, a gente lamenta o resultado, mas é continuar trabalhando, continuar melhorando, lutando, representando bem essa instituição. Lógico que hoje não era o resultado que desejávamos, mas como eu falei agora, olhar para frente, já temos um novo jogo contra o Atlético, para que a gente possa fazer um grande jogo e conseguir o resultado dentro de casa.
3: Tá legal, tá aí Humberto Louser conosco aqui no Bola na Rede, edição diária. Apesar da derrota, o América ainda contou com um resultado que evitou uma aproximação maior da Ponte Preta. A equipe campineira perdeu por 2-0 para o Ceará e permanece na lanterna com 9 pontos, 2 atrás do América. A distância para os outros concorrentes, porém, pode aumentar. O Londrina, que recebe o Goiás hoje, tem a possibilidade de chegar aos 23 pontos caso vença a partida. Com isso, o América pode terminar a rodada ainda mais distante da primeira equipe, fora do rebaixamento. O Coelho agora tem uma semana inteira para trabalhar antes do próximo compromisso. O elenco folgou ontem, voltou aos trabalhos hoje no CT Lana Drummond. Próximo adversário será o clássico contra o Atlético no domingo, às 18h30, no estádio do Independência, válido aí pela 21ª rodada da Série B. O confronto no Independência será mais uma oportunidade para o América tentar reagir na competição. Depois de vencer o Goiás e deixar a lanterna, o Coelho não conseguiu confirmar a reação fora de casa e voltou a sofrer uma virada. Agora com 11 pontos e cada vez mais pressionado na tabela, o América terá 7 dias para se preparar, corrigir os problemas apresentados em Ribeirão Preto e buscar uma vitória diante do Atlético. A luta contra o rebaixamento para a Série C fica cada vez mais difícil e agora é só um milagre. Tá aí então as informações do América, essas informações são do Rafael Freitas, o nosso Rafa Freitas. Teve um probleminha hoje e não conseguiu gravar o noticiário. Eu vou perguntar, e é sério, tá? É sério a pergunta. Você tem a expectativa do América não ir para a Série C?
5: Cravo e afirmo, escrevo com todas as letras, já está rebaixado.
3: E o senhor?
9: Vou no meu comentarista, né? O narrador narra, o comentarista comenta. Então o comentarista tem muito mais cabedal do que este simples narrador. Também acho, o América não está a passos largos. Ele já está lá, na Série C.
3: Eu diria que só por um milagre, o América hoje está só a 14 pontos atrás do Ceará, que é o primeiro fora da zona do rebaixamento. Então, eu diria que 98% para mim, tá? Para o matemático Oswaldo Souza. Para mim, 98% o América já está na Série C.
9: Negócio do América tá igual lá na Neoquímica Arena. Tava acompanhando o jogo do Corinthians, mano. E o pessoal da televisão falando. Ah, tal, tá, o pagamento foi colocado em dia. Pagamento na carteira, né? Agora, direito de imagem, aqueles negócios, que é o pesado. Necas de pitibiribas.
5: Garrafa, faltam quantas rodadas para o término da Série B do brasileiro?
3: 17.
5: 17. Multiplica isso por 51. 3. 51. O América, para não ser rebaixado...
3: Ele precisa somar 55.
5: De 51...
3: Eu não sei se eu choro ou se eu rio.
5: De 51, Garrafa, o América tem que fazer 34. 34 para ele chegar na nota de corte do vestibular da UFMG. Ou seja, para não cair com 45. Ó, filho meu, tá feia a coisa, né, filho meu?
3: Ai, meu pai, nem fala. Meu Vascão, aqui, meu Vascão na Série B, meu América na Série C e a aqui, Portuguesa dando adeus.
5: Ele escolheu muito bem. Aliás, alguém escolheu para ele torcer. E em Minas ele é América, no Rio ele é Vasco, em São Paulo ele é Portuguesa.
3: Mas presta atenção, eu tenho muita sorte no amor, graças a Deus. Ah. Então tem que ter azar no jogo.
5: No jogo, tá é.
3: Bom.
5: É.
3: Tá bom.
5: É.
3: Fechou.
5: Tá certo.
3: Um abraço, até amanhã.
5: Ademã que eu vou em frente.
3: Um abraço, Garcia.
9: Fui!
3: Meio-dia e 9. Não saia daí, não me deixe só. Eu fico com você até as 3 da tarde. Tem muita música boa e hoje tem um bloco musical especial. É o meu bloco musical. Todo locutor roda tudo que o povo quer ouvir, não é? Eu, inclusive, não estou dando conta de atender os pedidos que eu tenho aqui. Mas hoje tem um bloco musical que é meu. O segundo bloco musical da Super Tarde Cândia é meu. Vou pro sorteio aqui do almoço no Bar do Fred. Vamos ver quem leva para casa hoje o almoço no Bar do Fred. Vamos lá, vamos lá. Onde eu parar, vai poder pegar o rango gostoso. Parei. Olha quem ganhou, rapaz. Sei nem se eu dou esse almoço para ele, porque tá muito chato, viu? Viúva, a viúva do Gerson. Quem é a viúva do Gerson? É o Joninha. Joninha lá do Planalto é o ganhador de hoje do almoço no Bar do Fred. Joninha, 2 dias úteis para você passar no Bar do Fred na Pernambuco, 855 contra a esquina da Pernambuco, para você almoçar ou pegar o seu rango lá no Bar do Fred, tá certo? 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Quer saber mais? Fique ligado aí, eu volto já.
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3: Candidez FM, meio-dia e 20. Segundou, bebê. Eu sou o Ricardo Garrafa e fico com você até às 3.

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1: Tô chegando, segundo, vamos juntos até as 3 da tarde. Vem pra cá você.

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1: Tô aqui, ó, segundo bebê. Vamos juntos até as 3 horas da tarde. Eu sou o Ricardo Garrafa e vou te fazer companhia. Tem muita música, muita alegria, tem diversão, tem fofoca, tem informação.

0: juntos? Então vem pra cá, ZYC781, Rádio Candidez FM, frequência 100.5 Divinópolis. 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Tá na Candy, tá super legal.
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0: alguma dúvida nenhuma, né? Tô junto com você, então vem pra cá, vem interagir comigo, mandando a sua mensagem de texto ou de preferência. Manda a sua mensagem de áudio, eu prefiro, manda de áudio, vai. Quero ouvir a sua voz, quero interagir com você. 998-69-5001 pra você pedir a sua música ou pra você mandar o seu. Alô, alô da Candy, 998-69-5001, no final da Super Tarde Candy, tem muitos prêmios te esperando.
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0: 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Cafezinho bom, hein? Aquele cafezinho gostoso. Sem almoço, eu já tô aqui esperando a Andréia me chamar, dizendo que lá na cozinha já tem um cafezinho fresquinho. Que delícia, então vem pra cá, par de ingresso pro cinema, kit da Bioestratos e café Nova Suíça, tudo isso te esperando aqui na melhor programação do seu rádio.
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0: E vamos começar bem a nossa tarde, vamos? Então vou te pedir só uma coisa, decide aí.

Glória Groove, aqui na nossa Super Tarde Grande, nosso primeiro beijo. Eu também aposto. Meio-dia e 32 aqui na Cande, 998-69-5001, para você interagir comigo, mandar a sua mensagem de texto ou a sua mensagem de áudio. Manda de áudio, vai. Manda de áudio, quero ouvir a sua voz. Manda para cá. Meio-dia e 32, eu vou ali, é rapidinho. Não me deixe só, eu volto já.

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0: Cavalheiros! Chegamos com o seu resumo de novelas dessa segunda-feira. Fique agora com o resumo de Coração de Mãe. Kıvanz e Irmak, que recebem a notícia de que terão gêmeos, reatam o relacionamento. Kıvanz já começa os preparativos para os bebês e, ao mesmo tempo, enche Irmak de mimos.
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3: Tô aqui, ó. 12:36. Segunda-feira, começando a semana astral lá em cima, pra cima. E eu já vou começar pedindo desculpa. E confessando, é claro, sou um analfabeto tecnológico. A verdade é essa. E eu descobri esse final de semana que eu estava fazendo coisa errada durante todo esse tempo que eu estou aqui interagindo com vocês na Super Tarde Cante. Eu tenho recebido

aumentado a cada dia. E quando eu recebo uma mensagem, eu já disse isso aqui outras vezes, eu sempre mando uma figurinha para saber que aquela mensagem eu já vi. Já separei a música pedida ou já deixei o nome anotado já para o pessoal da produção para o sorteio. Então eu sempre mando uma figurinha. Quando é homens, eu mando um tamo junto, um abraço e tal. Só esse tipo de figurinha. Quando é mulher, por uma forma de carinho, eu mando um coraçãozinho, eu mando um beijinho, uma figurinha de beijinho, uma dessas coisas. E eu acabei ficando sabendo esse final de semana que quando você faz isso, você está demonstrando interesse nas pessoas, você está, entre aspas, mandando uma cantada. Então eu queria pedir perdão, queria pedir desculpa, porque a grande maioria das mulheres que interagem aqui são mulheres casadas. Então se o Garrafa estava fazendo isso, era por puro analfabetismo tecnológico, eu não sabia disso. A gente vai vivendo e aprendendo. No auge dos meus 90 anos, eu não sabia disso. Então já estou aqui pedindo desculpa. Prometo que a partir de hoje, seja para homem, seja para mulher, eu estou mandando apenas um tamo junto e misturado e tá ok. Era apenas uma forma carinhosa de lidar com vocês, minhas queridas, minhas lindonas e minhas amigas. Então já estou pedindo desculpa aqui pelo equívoco que eu estava então praticando até agora, tá certo? Mais uma vez, desculpa. Mais tarde eu toco de novo no assunto, mesmo porque a audiência é rotativa, então eu volto no assunto. Meio-dia 38, eu tinha dito mais cedo, se alguém me acompanha também no esporte, que a segunda parte hoje da nossa Super Tarde Cândido, o bloco musical seria meu. Nós, comunicadores, recebemos uma programação feita e dentro desta programação a gente vai atendendo outros pedidos musicais e vai, às vezes, substituindo. E graças a Deus, eu tenho substituído em todos os blocos as músicas porque os pedidos musicais são muitos. Mas eu resolvi tirar um bloco musical hoje para tocar três músicas que eu queria escutar. Eu sou muito eclético no que diz respeito à música. Eu gosto de quase todos os gêneros musicais, desde o clássico, a música italiana, a música francesa, a MPB, ao sertanejo raiz, ao pagode, ao samba, ao funk antigo. Eu sinceramente, só não gosto de heavy metal e também de funk novo. Esses, não é que eu não gosto, é que eu detesto. Então realmente eu não gosto, mas eu gosto de quase todos os gêneros musicais. E tem algumas músicas que tocam, claro, no meu programa que eu não gosto, mas eu toco, porque eu não faço rádio para mim, eu faço para vocês. Mas hoje eu vou pedir licença para tocar três músicas que eu gostaria muito de poder ouvir. Então, esse bloco musical é meu.

0: Daniel, participação de Henrique Juliano, Só Tá Você Na Minha Vida. Essa música é do DVD 40 anos, Daniel. Esse DVD ficou maravilhoso. Só convidado, nota 10. Meio-dia e 49. Eu vou ali. Eu volto já, você não me deixe só. Que tal se a gente ficar bem informado? Vamos lá, segundo, bebê!
1: 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A guarda revolucionária do Irã anunciou que o Estreito de Hormuz, vital para o transporte global de energia, só será reaberto se os Estados Unidos pagarem indenizações pelos danos da guerra. O bloqueio, imposto após ataques de Estados Unidos e Israel em fevereiro, intensifica a crise na região. Teherã endurece as condições, exigindo o fim definitivo do conflito, a suspensão de sanções e a liberação de ativos congelados. Enquanto negociações com Omã avançam, o Irã nega conversas diretas com Washington, mantendo a pressão sobre a comunidade internacional.
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2: E a eliminação da seleção brasileira para a Noruega iniciou um novo debate sobre a necessidade de renovação, como virou costume desde 2006, ano a partir do qual foram acumuladas quedas traumáticas. A tendência é que nomes como Vini Júnior, Rodrigo e Rafinha continuem fazendo parte dos planos de Carlo Ancelotti para 2030. Para ajudá-los, há jogadores jovens que podem amadurecer bastante até lá e sobre os quais vale depositar um olhar atento ao longo dos próximos 4 anos.
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7: Meio-dia e 53, estou de volta por aqui. Vou atender a minha amiga Flávia. Oi, Flavinha, sua linda, sua maravilhosa. Flavinha mandou mensagem para mim assim: Garrafa, pode continuar mandando beijinhos para mim. Flavinha, mas eu vou parar. Vou parar. Porque senão eu mando pra uma, aí eu esqueço e mando pra outra. Daqui a pouco eu tô roubando problema pra minha cabeça. Eu não sabia mesmo. Não sabia mesmo. Gente, como é bom, né? Você dá uma cutucada no povo por aí. Ah, o Reginaldo mandou assim: pô, Garrafa, nesse horário e essa paixão toda. Não, Reginaldo, porque realmente eu gosto de música nesse nível. Gosto de música bem escrita. Gosto de música que tem poesia. Tem uma letra legal, e realmente essas aí são feras. Eu vou fazer o seguinte, eu vou pedir à direção artística da rádio para deixar eu todo dia usar um bloco musical para mim, para eu sempre botar. Vamos ver, se tiver autorização, vai ser beleza. A minha amiga Maria do Rosário mandou um áudio grande aqui para mim, eu tenho certeza que ela estava curtindo também o bloco anterior, mas antes ela havia mandado aquela mensagem que ela manda todos os dias na abertura do programa. Fala, minha lindona!
8: Boa tarde, Ricardo Garrafa.
7: Boa tarde, Maria.
8: Tamo junto, viu?
7: E misturar.
8: Tem um sorteio. Passa um luzinho pra mim. Roupa nova. Tamo junto. Eu não sorteio.
7: Já tá, Maria. Já tá.
8: Maria Rosário, vai na Rolândia.
7: Beijos no seu coração, Maria. Boa tarde, Garrafa. Gostaria de concorrer. Tá concorrendo. É a Daniela Mariano, lá do bairro Maria Peçanha. Oi, Dani. Beijos no seu coração, lindona. Boa tarde, Garrafa. Gostaria de concorrer. Tá concorrendo também. É meu amigo Fabrício. Grande Fabrição. Tamo junto e misturado, meu parça. Meio-dia 55. É hora da música da minha amiga Flavinha, lindona. Beijos, Flavinha. Ela quer o trenzão. Israel e Rodolfo. 5 para 1. Tá na Candy. Tá super legal.

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amor além da vida. César e Paulinho aqui na Super Tarde Cante. Essa música é pedido da Kleberiana, lá do bairro Jardinópolis. Ela tá mandando abraços para as colegas de trabalho, a Alessandra e a Valquíria. E passando para agradecer o prêmio. Muito obrigado, valeu, Kleberiana. Beijos para você, obrigado aí pelo carinho de sempre. Essa música é linda, hein? Dinheiro eu não tenho nenhum, mas paixão tem demais.

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2: 1:08 na Cande FM.

0: 1:08. Deixa eu mandar abraços aqui pro meu amigo Zé Maria. Alô, Zé! José Maria lá no bairro Dom Cristiano. Eu nunca sei onde é o Dom Cristiano, eu sempre fico em dúvida. Ô, Zé, um beijo no seu coração, meu amigo. Obrigado aí pelo carinho. Quem tá comigo aqui também? Minha amiga Luciana lá no prolongamento Bom Pastor. Oi, Luciana! Beijos no seu coração, amiga! Cadê a minha princesa, hein? Não tenho nem ouvido mais áudio da minha princesa, Alice. Oi, Alicinha! Deve estar com a mamãe. A mamãe tá aqui ligada. Alice também deve estar. Beijos, viu, Alice? Beijos no seu coração. Eu mato a sua saudade assim, Alice, ó.
1: Tá na quente, tá super legal.
0: Essa é minha princesa, Alice. Beijos! Depois você manda pro tio aqui mais áudio, viu, Alicinha? Pra alegrar ainda mais o meu coração. Minha amiga Lu. A Luciana lá do prolongamento Bom Pastor tá lá com a família linda. Quem mais tá comigo por aqui? Deixa eu mandar mais beijos. Alô, Clara, beijos no seu coração. Obrigado aí pelas palavras de carinho. Valeu, Clarinha. Beijo, sua lindona. Quem mais tá por aqui? A minha amiga Neida. Boa tarde, Garrafa, uma semana abençoada pra você. Você pode fazer o favor de tocar Ciladas de Amor com Bruno e Marrone e oferecer para as meninas aqui na facção da Lu. Alô, meninas da facção da Lu, beijos no coração de vocês, lindona. Alô, Neida, beijos pra você, obrigado pelo carinho de sempre. Bruno e Marrone, Cilada de Amor, esse programa hoje tá apaixonado, hein?

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Daniel Júnior, conexão, essa é a mais pedida no 998-695-01. É a música da minha amiga Elaine, lá do Candidez, oferecendo pras meninas na facção da Lu. Alô, meninas, beijo no coração de todas. Uma hora e 21 minutos, eu vou ali, eu volto já, não me deixe só.

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3: E em junho de 2021, Demian Maia competiu pela última vez no octógono mais famoso do mundo, em duelo contra Belal Muhammad, que marcou o encerramento de sua carreira no MMA profissional. Mais de 5 anos após o confronto, entretanto, o brasileiro surpreende os fãs ao abrir as portas para uma nova aventura no UFC. Aos 48 anos, o especialista de jiu-jitsu admitiu que gostaria de disputar uma luta de despedida na organização presidida por Dana White. Em entrevista, o veterano brasileiro negou a possibilidade de voltar para retomar a carreira. A intenção de Demian é clara: competir em clima de despedida de forma pontual para apagar o gosto amargo deixado pelo seu último capítulo no Ultimate.
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9: Tô aqui, ó, 1h25, mandar beijos no coração do meu amigo Oziel, no centro. Ô, Oziel, obrigado aí pelo carinho, tá tomando uma e ligadaço aqui na Cândida, né? Minha amiga Maria do Rosário mandou um áudio pra mim aqui, eu faço questão de botar. Repetir áudio da Maria do Rosário, é grande, mas esse eu preciso de colocar mesmo porque faz parte daquele meu pedido de desculpa pra vocês, mulheres, que nos acompanha aqui. Fala, Maria!
10: Valeu, Ricardo Garrafa. É, eu vi você falando um negócio, mas gente, não tem problema, você pode falar. Vai mandar um beijo, pode fazer tudo. É gente besta, usura. Você sabe o que é usura? É usura, você tá por cima de todo na Rádio Candidez. Todo mundo tá te gravando. Tá te gravando, você tá por cima de tudo. Você tá nota 200 mil na frente dos outros. Viu? Não importa não, isso é usura, inveja. Padre Reginaldo fala, a inveja é a doença, mata. Só a gente não acreditar, pegar com Deus, é usura.
9: Valeu, Maria. Não, Maria, foi só um alerta, Maria, foi só um alerta, porque realmente pode soar estranho, né? Mandar beijinhos, coração e tal, não sabia disso. Achei que era só uma forma carinhosa e tal, quando eu recebo isso nas minhas redes sociais... Eu nunca entendi por esse lado. Então, realmente, inocência. Aliás, eu sou apenas um adolescente, Maria. Ainda estou aprendendo muito. Gente, tem outra que ficou brava comigo aqui. Desnecessário, né, ô Brabona? Não posso nem falar o nome. Não entendi, sinceramente, não entendi porque que ela ficou brava. Mora no meu coração e não paga nem aluguel. Ficou brava comigo. Mas tudo bem. Vida que segue, 1h27. Meu amigo Geraldo também está por aqui. Geraldo tem sempre um gosto musical apurado. Geraldo é o cara. Fala comigo, Geraldo!
1: Que isso, meu amigo.
9: Gostou?
1: Que abertura de programa hoje, hein?
9: Opa!
1: Willy Nelson pra cima.
9: Você viu, rapaz? Tô inspirado.
1: Tá de parabéns pelo bom gosto.
9: Valeu.
1: Então, pra dar uma equiparadazinha com o seu Willy Nelson aí, se tiver condições, pra nós,
9: claro.
1: Põe o Suspícios com Elvis Presley.
9: Opa!
1: Muito boa também, hein? É como diz, a gente sempre diz, ficou na história, fica na história.

0: Rio Negro e Solimões. Tá como eu.
1: Por aí.
0: Tô por aí. 1h35 na Candy.
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0: 1h35 aqui na Candy. E é hora da minha amiga Raquel Guimarães interagir comigo. Oi, Raquel. Fala aí, lindona.
3: Boa tarde, minha amiga Rafa.
0: Boa tarde.
3: Uma excelente e abençoada semana para você, viu?
0: Para todos nós.
3: Eu adoro esse seu jeitinho.
0: Obrigado.
3: Continua desse jeito, tá
0: Opa.
3: Bom? Se possível, toca pra gente Velha Infância com Tribalistas. Um abraço a todos e a Raquel aqui do Jardinópolis.
0: Valeu, Raquel. Beijo no seu coração, sua lindona. Obrigado aí pelo carinho. 1h35 da minha amiga Raquel, lá do bairro Jardinópolis. A Raquel é aquela que sabe tudo e mais um pouco de futebol. Valeu, lindona!

1h39 aqui na Super Tarde Grande Tribalistas. Velha infância. Saudade da infância, você não tem não? Fala pra mim. Você não tem saudade da sua infância não? Eu ainda não pintava os cabelos de branco. Eu ainda não fechava os olhos com muita força para que ficasse aquelas ruguinhas. Eu ainda não tinha

somente em jogar uma bolinha na rua e chegar ali bem tarde, escutar ou meu pai assoviando ou a minha mãe gritando: vem tomar banho pra dormir, menino. E eu tava lá na rua jogando futebol. Chegava em casa assim com aquele colar preto no pescoço, aqueles pés parecendo que eu estava na carroeira, aquele melado correndo no rosto, e minha mãe dizia assim: banho e cama. Eu dizia: pô, mãe, tomar banho pra quê? Eu tô limpo, eu tomei banho pela manhã pra ir pra escola. Vai tomar banho e vai dormir, menino. Fala a verdade, você também tem saudade da sua infância, não tem não? Tinha preocupação com nada, o coração não doía, só doía o joelho ralado. Ninguém batia na sua porta pra reclamar. Você ainda não pintava os seus cabelos de branco. Você ainda não ficava enrugando a sua pele só pra parecer mais adulto. E nem boleto tinha, menino, menina. Beijos, lindonas. Beijos pra todo mundo.

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4: Candy FM, 1h43.
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0: 1 hora e 44 minutos, faltando 16 minutos para as 2 horas da tarde. O tempo voa, né? Quando a gente tá junto assim, que é legal, o tempo voa. Eu tenho que confessar que eu detestava a segunda-feira. De um tempo para cá eu tô amando, sabe por quê? Porque a gente tem essa tarde gostosa, essa tarde juntos. Então quando chega a sexta-feira ali por volta de 5 horas, 5 e meia, eu já tô com saudade de vocês. E hoje eu confesso que eu tô sem almoço até agora. Hoje eu não pedi almoço, eu não trouxe almoço. Hoje eu ainda não almocei porque eu sinceramente vim pra rádio achando que eu só faria o Bola na Rede edição diária. Achei que eu não estaria mais nesse horário com vocês. Mas isso é outra conversa. Meu amigo Márcio tá por aqui. Fala, meu parça!
1: Ô, meu amigo, senhor Ricardo Garrafa. Tudo bem contigo, né? Márcio Serralheiro aqui do Tietê.
0: Fala comigo, meu brother. Fala
1: aí, o Mospedeiro colocando umas grades na obra do Posto de Saúde aqui no Bairro Realengo, rapaz. Ah. O sol aqui deve estar uns 50 graus.
0: Tá ficando de marquinha,
1: a
0: né?
1: A coisa aqui tá é preta. Ah. Pediu pra você passar preta. Essa música aí, a coisa tá preta, tinha um carreiro, pardinho. E deixa eu te falar.
0: Deixo.
1: Gostei da sua narração do segundo gol do Cruzeiro, viu? Achei que você tinha encarnado, é na voz do Donizete. Cantor da galopeira. Oh. Coisa emocionante, hein, só? Parabéns pra você. Continua gritando gol do Cruzeiro pra nós.
0: Valeu, meu amigo. Esse é meu amigo Márcio Souza, o Márcio lá do... Como é que é o nome do bairro dele? É Planalto, né? Acho que é Planalto lá mesmo. Só não pode falar mais pão de queijo porque ele não gosta. Márcio, vou procurar a música pra vocês aqui, viu? Se tiver na minha playlist, ainda toco neste bloco. Deixa eu ver pra quem mais tá comigo por aqui pra mandar beijos e abraços. Cadê? Eu tinha separado aqui. Mensagem demais, viu, gente? Obrigado aí pelo carinho. Deixa eu mandar beijos aqui. Alô, minha amiga Suela aí no Santa Clara. Beijo no seu coração. Obrigado aí pelo carinho. Hoje o que eu tô recebendo de elogios pelo meu bloco musical, acho que a direção da rádio não vai poder segurar. Acho que eu vou ter que botar o meu bloco todos os dias. A Maria de Fátima lá no São José, minha amiga Cristina do Jusa Fonseca, mandou dizendo assim, ó, Garrafa, não largue as figurinhas, eu amo. Meu amigo Valtinho do Belvedere, botou um olho grande assim, falou assim, abre o olho, Garrafa. Valeu, Valtinho, minha amiga Roseli do Manuel Valinhas, beijo, lindona, beijo no seu coração. 1 hora e 47 minutos. Simone Mendes. Isso aqui eu tenho muito, mas é demais. Saudade proibida. Tá na Cande, tá super legal.

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Mineiríssimos, Skank, garota nacional aqui na Super Tarde Candy. 1h55, é hora de atender o meu amigo André, lá do bairro Belvedere. Fala, André! Alô, ouvintes, boa tarde, pelas ondas da Candy, com esse comunicador espetacular. Obrigado, André, obrigado. Estamos juntos nessa onda de alegria. Se der, passa pra nós. Banda Reflexo, canto pra Olodum. Ô André, não achei esta música nem na playlist geral. Pra ver se pelo menos tinha aqui na playlist geral. Porque já que na minha não tem, na geral eu não consigo puxar, mas pelo menos eu vou lá dar uma pesquisada. Aí eu pensei, já que o André quer um axé, lembrar da Bahia, por que não um araqueto? Tenho certeza que você vai gostar, ó.

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9: 2:01. Tô de volta por aqui na nossa Super Tarde Candy. Segundo, bebê. Meu amigo Antônio Marcos do Porto Velho tá comigo também por aqui. Fala, Antônio!
11: Garrafa, estamos aqui continuando ouvindo a Candy e agora no seu comando aí.
9: Opa!
11: Né? Programa da tarde aí.
9: Maravilha!
11: Então, eu gostaria de pedir uma música aí do Netinho, né, cara? Reviver aqueles momentos bacanas aí do passado.
9: Bom também!
11: Mila, se puder tocar pra nós.
9: Opa,
11: aí,
9: opa, de axé pra axé.
11: Gostaria também de participar aí dos sorteios do seu programa, que é sempre muito bacana, hein? Um abraço, meu amigo. Uma ótima tarde.
9: Valeu, Antônio Marcos. Terminamos com axé o outro bloco e começamos com axé esse bloco. Netinho! Mila! Ei, meu tempo de Salvador. Já fui bom nisso.

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1: Botafogo e Fluminense empataram em 1-1 no estádio Nilton Santos, pela 22ª rodada do Campeonato Brasileiro. O Botafogo saiu na frente ainda no primeiro tempo, com Alex Telles, que marcou um golaço de falta. Na volta do intervalo, o Fluminense reagiu e chegou ao empate com Ignacio, de cabeça. O resultado manteve o Fluminense no G4 do Brasileirão, com 35 pontos, enquanto o Botafogo chegou aos 30 pontos e ocupa a 7ª posição. O clássico foi equilibrado e terminou com um ponto para cada lado, deixando as duas equipes de olho na sequência da competição.
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5: 2:10 da Candy.
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14: Tô aqui, ó, 2:14. Gente, o que eu tô recebendo de mensagem aqui sobre aquilo que eu falei lá no início do programa, pra quem tá chegando agora, que eu disse lá no início do programa, que eu fiquei sabendo neste final de semana que eu sou um completo analfabeto tecnológico. Porque eu mandava pras meninas do programa apenas figurinha de beijinhos, de coração e tal, e eu fiquei sabendo que isso soa como uma cantada. Aí eu fiquei vermelho, roxo, azul, trêmulo, fiquei com medo, claro. Aí eu pedi perdão pra todo mundo e tal, que eu não era essa a minha intenção, era apenas carinho, ser carinhoso, tão bom, né, a gente ser carinhoso com os outros, e que eu não ia mandar mais, e realmente eu não tô mandando, hoje eu tô só no Tamo Junto e Misturado. E o pessoal tá me xingando aqui que é pra mandar, que não tem problema não. Pode mandar, pode mandar, pode mandar. Manda, Garrafa, porque você parou? Pode mandar pra mim, pode mandar, não tem problema. Então eu tô recebendo aqui várias mensagens assim. Obrigado, viu, meninas? Beijos, suas lindonas! Minha amiga Claudineia Flores, lá do São José, tá comigo por aqui, ó. Boa tarde, Garrafa, tudo bem? Toca uma do Daniel pra nós aí, coloca no sorteio, está no sorteio. Beijo no seu coração. Mandar um beijo no coração de uma pessoa muito, mas muito, muito, muito, muito especial. Minha amiga Kênia, lá do Casa Nova. Beijo, viu, Kênia? Conte comigo. Tamo junto e misturado. Quem também tá por aqui comigo? Cadê, cadê? Minha amiga Adriana, lá da cidade de Pedra do Indaiá. Boa tarde, Garrafa. Tudo bem com você? Toca uma música do Léo Magalhães pra mim e me coloca no sorteio. Já tá. A segunda do bloco é da minha amiga Claudineia Flores, lá do São José. E agora da Adriana, lá de Pedra do Indaiá. Essa é maravilhosa. Sabe o que eu penso? Você tá com o cara errado. Léo Magalhães, participação de João Neto e Frederico. Cara errado. 2:16. Tá na Cande? Tá super legal.

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2: Aê, Paraná, eu começo. 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
1: Boa tarde, Garrafa. É o Ed Bay Jardim Candelário. Feliz segunda-feira. Toca pra mim, Raça Negra, cortar uma música dele. Um abraço.

0: É o pagodinho bom do Raça Negra. É tarde demais. 2:27 nunca é tarde demais. 2:27 daqui a pouquinho tem sorteio de par de ingresso pro cinema. Daqui a pouquinho tem sorteio do kit da Bio Stratos pra deixar os cabelos maravilhosos. E o que mais? Tem hoje o kit do café Nova Suíça. Delicioso café Nova Suíça. E você tá esperando o quê? 998-695-01, manda pra cá. Tô esperando a sua participação, não me deixe só.
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do bairro Santa Lúcia. Tem mais alô, alô por aqui, meu amigo Marco Antônio Rodrigues e a dona Fátima lá em São José de Salgados. Meu amigo Márcio Souza lá no Planalto Pão de Queijo. Meu amigo Geraldo dos Santos do aplicativo. Alô, alô pro meu amigo Osiel no centro, a Daniela no Maria Peçanha ao lado do Fabrício Fabrição. O meu amigo José Maria do Dom Cristiano, Elaine do... O meu amigo José Maria do Dom Cristiano, Elaine do Cândides. Edilson no bairro Icaraí, uma

0: Cidade Jardim. A Sueli Aparecida do Danilo Passos. O Átila Henrique do Campina Verde. A Raquel Guimarães do Jardinópolis. Oi, lindona. Beijos. Quem mais? Quem mais? Quem mais? Quem mais? A Andresa lá do São José. O Pablo Marques do Niterói. Meu amigo Wellington lá do prolongamento Candidez. Mentira, é Jardim Candidez.
1: Vai mandando o seu alô, alô.
0: A minha amiga Kênia do Casa Nova.

no Icaraí. Oi, lindona! Beijos, beijos e mais beijos! Meu amigo Emerson, lá no Carmo do Cajuru. Meu amigo Luiz Carlos também tá ligado comigo no Campina Verde. Quem mais, quem mais, quem mais, quem mais tá por aqui? Deixa eu mandar mais beijos. A Milene lá em Santo Antônio do Monte. Oi, lindona! A Soraya do Floresta, a Janaína do Rancho Alegre, a Adriana do Dom Cristiano. Meu amigo Fábio, meu parceiro no Santa Marta. Oi, Fábio!

Regina do Jusa Fonseca, o Valtinho do Belvedere, a Roseli do Manuel Valinhas, o Devaldo, alô Devaldão, beijos do seu coração lá no Jardinópolis, a Carla e o Maridão no Belvedere 2. Alô.

0: mensagem muito especial, cheia de beijos e coração. Oi, Lili, obrigado pelo carinho, obrigado pelas palavras. Eu também amo você, lindona. Beijos no seu coração. Vai mandando o seu alô aí.
1: Vai mandando o seu alô.
2: Alô, alô, alô, alô.
0: 2:36. Por falar em passa, tá chegando o meu passa, viu, senhor? Péssimo negócio. Dinheiro, nada. Paixão tem demais. Tá na Cândida, super legal.

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Felipe Rodrigo, banquinho aqui na Super Tarde Cândido, 2:46. Eu vou ali beber uma aguinha, eu volto já. Aí vamos divulgar os ganhadores de hoje aqui na Super Tarde Cândido. Passou rápido, né? 3 horas já tá aí, é hora de ir embora daqui a pouquinho. A Alzira já tá por aqui, daqui a pouco ela assume o comando da nave 100.5 e vai com você até as 18 horas aqui na Boa de Papo com a Alzira Ribeiro. 18 horas tem Marcos Grego no Candicast. Mas eu volto ainda daqui a pouquinho, eu tô de volta. Não me deixe só!

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2: Palmeiras e Internacional empataram em 0-0 no Allianz Parque. Pela 22ª rodada do Campeonato Brasileiro, o líder do campeonato teve mais iniciativa durante boa parte da partida, mas encontrou dificuldades para superar a defesa colorada e acabou parando nas boas defesas do goleiro do Inter. Com o empate, o Palmeiras soma mais um ponto e mantém a liderança do Brasileirão, enquanto o Internacional também conquista um resultado importante fora de casa. A equipe paulista, que vinha de uma sequência positiva, não conseguiu transformar o domínio territorial em gols e deixou escapar a oportunidade de ampliar sua vantagem na ponta.
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6: Tô aqui, ó.
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6: De volta. Pra todo mundo ligado aqui.
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6: Beijos pra vocês ligados comigo aqui no 100.5 da Candy FM. Gente, tem tanta mensagem que eu não consegui atender hoje que eu não vou nem apagar as mensagens hoje. Vou deixar todas elas por aqui. Vou deixar porque aí a Alzira chega, faz aquela mexida e se ela quiser, ela atende todo mundo. Vamos esperar pra ver. Ela já tá chegando por aqui. Tá entrando já no estúdio. Alzira Ribeiro já estará cá. Vamos lá então pra divulgar os ganhadores de hoje. Quem tá levando pra casa os prêmios de hoje aqui na Super Tarde Candy. Hoje, lembrando, tem parte cinema. Parte cinema é duro, né? Parte de ingresso pro cinema. Pegaram um cineminha na faixa por conta da Candy. Quem leva pra casa também o kit do Café Nova Suíça e o kit da Biostrax. Manda beijo no coração do meu amigo Gelui Vilela, tá ligado comigo também. Alô, Gelui, beijo no seu coração, meu parça. Obrigado aí pelo carinho. Vamos lá, quem tá levando pra casa hoje o par de ingresso pro cinema. Cineminha na faixa, no 0800. É só comparecer na portaria do cinema. Só você chegar na portaria do cinema e apresentar documento. Eu dei uma freada aqui porque eu recebi uma mensagem, mas não chegou nada aqui, viu? Pra você que mandou mensagem pra mim agora, só o seu nome tá por aqui, 14 horas e 51 minutos. Chegou nada. Acho que esse WhatsApp também tem hora que ele fica meio maluco. Se realmente mandou mensagem, como não chegou nada, se quiser pode mandar no meu privado. É um amigo que tá mandando mensagem aqui. Então vamos lá, quem tá levando pra casa hoje o par de ingresso pro cinema. Vai pro cinema pegar o cineminha na faixa, é só apresentar documento na portaria do cinema. Paula Bianca Lima, oh, é minha parente, hein? Paula Bianca Lima e a Sara Silva Salles, três S's, Sara Silva Salles e Paula Bianca Lima, pegando o cineminha na faixa por conta da Candy. Quem vai tomar um cafezinho por conta da Candy vai levar para casa o kit do café Nova Suíça, o melhor café do Brasil. Hoje quem vai tomar um cafezinho por conta da Candy é a Lucimara Amorim, lá no bairro Bom Pastor. Oi, Lucimara, sua lindona! Beijos no seu coração! 2 dias úteis para você colar na Candy, na Maranhão 400, contra a esquina da rua Pernambuco, para você pegar o seu kit do café Nova Suíça.

0: 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Alô, Alessandra Aparecida do Carmo, do bairro Belvedere. Alessandra Aparecida do Carmo, do bairro Belvedere. Você está levando para casa o kit da Bio Stratos. 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Comigo nada, com as meninas, com a Andréia ou com a Rafaela, aqui na Cândia FM. 2:53, por que eu não estou conseguindo apagar essa mensagem? Não sei, mas não estou conseguindo. Mas eu consigo daqui a pouco. Deixa comigo que eu consigo. Alzira Ribeiro está por aqui, boa de papo com você então até às 3 horas da tarde. Ih, eu acabei foi apagando tudo aqui. Quer dizer, apagando nada, não apaguei nada, eu só saí fora. Deixa eu digitar de novo aqui, para não ter problemas. 2:54. Boa tarde, boa segunda-feira, boa semana, Alzira.
1: Oi, oi, boa tarde. Tudo bem por aí? Oi, gente. Oi, gente. Hoje eu tava andando na rua, o menino passou perto de mim e falou assim, ó. Oi, gente. Eu falei, oi. Ele, você é a mãe do Miguel? Eu falei, sou. Você trabalha na rádio? Eu falei, trabalho. Ele, eu escuto todo dia você falar, oi, gente. Avisa aí que eu cheguei.
0: Viu? Menino tá ligadaço em você. Ligadaço. Também. Como é que foi o seu final de semana? Conta pra mim.
1: Ah, o meu final de semana foi maravilhoso. Igual vai ser minha segunda-feira, neném.
0: Olha aí, a minha tá maravilhosa. Sexta-feira eu tava estressadaço.
1: Você tava?
0: Tava.
1: Ai, Jesus.
0: Sexta-feira eu estava estressadaço. Levantei pela manhã, um colega de profissão me fez raiva. Aí eu fui na farmácia, a menina da farmácia me fez raiva. Isso. Aí eu cheguei aqui no meu primeiro programa, já num estresse tremendo.
1: Ah, meu Deus do céu. Você não voltou pra casa, deitou e dormiu? Você acordou de novo?
0: Aí, quando foi no sábado, já fiquei melhor. Ontem o dia foi maravilhoso.
1: Ai, que bom.
0: E hoje foi uma segunda maravilhosa.
1: Deixa eu te contar uma coisa.
0: Deixa, conte-me.
1: Sexta-feira eu fui no pagode. Aí o tripulante estava lá, né? Aí, assim, eles tiram uma onda, né? Com a Alzira, falaram que te viu, que conversou com você, o Coca... Aí ele falou pra mim assim o seguinte, Alzira, cadê aqui, ó? É, ele falou assim, Alzira, você vai falar lá na rádio o seguinte. Eu falei, o que que eu vou falar? O que eu descobri de você, você agora é a rainha das obras.
0: Como assim?
1: Eu falei, rainha das obras? É, Alzira, toda obra que você passa, você está escutando boa de papo.
0: Opa, que maravilha, hein? E ele anda muito, hein?
1: Você ele acredita? Anda muito. Eu falei pra ele assim, você para com isso, que você tá ficando feio. Aí ele falou pra mim, não, Alzira, toda obra que eu passo... Só ouve-se a voz da Alzira Ribeiro, só boa de papo.
0: 100% de audiência.
1: Você acredita? É garrafa, principalmente nessa nossa passagem aqui, ó. Pessoal tem amado. E ó, não sei o que tô inventando não, viu? São relatos de verdade mesmo.
0: Hoje eu fui fazer caminhada pela manhã. Ah. Dei uma invertida porque eu adiantei meu serviço ontem na expectativa de poder levantar um pouquinho mais tarde hoje. Mas aí minha filha balançou o dedinho pra lá e pra cá e disse, não, eu não vou trabalhar no carro. Eu falei, então tudo bem. Aí eu tive que levantar cedo. Como eu levantei cedo, tava com o serviço adiantado, eu falei, uma horinha a mais, uma horinha a menos, não tem problema. Então vou fazer minha caminhada. Fui fazer caminhada cedo. Uhum. E por onde eu passava, o pessoal escutando Pádua Fernandes. Ou seja, 100% de audiência.
1: Tem jeito não,
0: indiscutível.
1: Gente. Desde a hora que acorda até na hora de dormir, só dá a Cândia FM.
0: E
1: nossa,
0: eu
1: fico, é muito bom isso.
0: Eu fico muito feliz.
1: Eu também fico, eu acho muito bom.
0: Também fico.
1: Não, e assim, o pessoal fala, Alzira, sua passagem mesmo com garrafa, eu paro de fazer tudo que eu tô fazendo 10 para as 3 da tarde para poder escutar você chegando para falar com garrafa.
0: O povo, na verdade, quer saber o que temos de papo hoje no Boa de Papo.
1: Então, mas eu posso contar outra coisa?
0: Deve.
1: Eu fui ontem também no pagode.
0: De novo?
1: Fui. Aí eu tava
0: sexta andando, e domingo.
1: Eu fui sexta e domingo.
0: Aí ela descansou no sábado no pagode.
1: Não, descansei no sábado faxinando a casa, né?
0: Sábado eu fiquei só de um bom período da tarde até por volta da meia-noite.
1: Por quê?
0: Tem Vale Night.
1: Que é isso?
0: Aí eu peguei e falei assim, eu acho que eu vou procurar um pagode também pra
1: ele. Que você não foi?
0: Sábado, não sabia.
1: Ah, sábado não
0: aí
1: tinha.
0: Aí eu mandei mensagem pra uma amiga minha.
1: Nossa,
0: hoje ela falou aqui na rádio assim, hoje que eu vi sua mensagem.
1: Ô Lisa, compra o seu celular, que por causa do seu chip no meu celular eu não vi a mensagem do meu amigo. Deixa eu te contar uma coisa. Aí, o que aconteceu? O povo tava me reconhecendo lá no pagode.
0: Olha, tá ficando famosa.
1: Você acredita? Falou comigo assim, ó. Que raiva. Cadê o Garrafa? Eu falei, tá na casa dele, que é a mulher dele.
0: Fala assim, eu não convidei o Garrafa pra vir comigo.
1: Pois é, e falando comigo, nossa, gente, tô gostando demais do seu programa. Tem hora que eu ligo, me dá vontade de mandar mensagem. E meteu pra falar tudo que eu tenho vontade. Eu falei, pode falar, eu não conto não, eu sou guarda de segredo.
0: 998-69-5001.
1: Isso, pode
0: vai
1: contar.
0: Vai ficar só entre vocês.
1: Só entre a gente não sai espanando não, viu? Eu gosto, mas eu não conto pra ninguém não.
0: Então
1: é
0: vamos
1: nossa.
0: Fazer uma promessa pra esse pessoal do Pagodinho Bom aí?
1: Não sei.
0: O dia que você for, você vai me convidar?
1: Bora, vamos.
0: Vamos. Eu
1: então
0: sou
1: vamos.
0: Bom nesse trem, hein?
1: Ih, meu filho, trem vai ferro.
0: Mas eu sou bom nesse negócio.
1: Agora deixa eu te contar.
0: Só não bebo, só não bebo. Tem algum problema, não?
1: Eu tô bebendo água também,
0: então,
1: só
0: pronto,
1: água.
0: Então pronto, fechou.
1: Aí eu tomo uma pinga lá na minha casa, porque a pinga lá de casa é
0: entendi.
1: É lá do Alambique.
0: Não, eu não tô nem em casa, nem na rua, nem em lugar nenhum.
1: Não, mas é lá de casa, eu acho que você ia tomar, viu?
0: É?
1: Fazer um pagodão lá. Mas você vê essa pinga só pros especiais, né? Pra todo mundo não,
0: depois
1: gente,
0: tem
1: não vira bagunça.
0: Tem que tomar essa pinga lá e depois atravessar aquela pontinha lá?
1: Dá pra passar, só? Dá pra passar? Não dá.
0: Não dá.
1: Ai, deixa eu te contar uma coisa. Há um tempo atrás, eu falei com os meninos e com as meninas o seguinte. Camisa de time é camisa pra poder se usar no dia a dia?
0: Não.
1: Então, hoje eu quero saber o seguinte. Roupa de academia é pra ser usada no dia a dia ou é só pra academia?
0: Eu acho que é só pra academia.
1: Ah.
0: E olha que eu sou homem e que não vou negar, né, gente? Não vou ser hipócrita. Quem me conhece, me conhece.
1: Começou.
0: Eu adoro olhar, é claro. Tenho olhos é pra ver coisas belas e bonitas. Mas eu acho que é desnecessário.
1: É, porque tem umas que são muito indecentes, né? Mas tem umas que é mais bonitinha. É porque eu fui buscar o meu menino na escola e falou comigo, mãe, não vende roupa de academia mais não. Eu falei, tá bom, filho, não vou.
0: Como é que é o nome dele?
1: Miguel.
0: Ah, é o Miguelito. É o Miguelito. Ó, escuta, Miguelito. Parabéns pra você.
1: Mas é porque o Miguel
0: moral
1: é ciumento.
0: Nessa casa aí, Miguel.
1: É porque o Miguel é ciumento. E a vovó Maromba aqui tá começando a ver as mudanças no corpo, entendeu? Então eu coloco
0: tá
1: a roupa de
0: mostrar.
1: Academia e saio, porque o que é bonito é pra ser visto.
0: Pois é, semana passada você fez essa pergunta. A gente veste roupa, é pra agradar não sei o que, é mulher. Então eu tô te falando, hein? Mulher é desse jeito. Aí, presta atenção, você chega na rua, tem mulher com aquelas roupas. Nada contra, tá, gente? Eu não tenho nada contra ninguém. Na verdade, cada um faz de si o que quer. Mas às vezes você sai e tem uma mulher com uma roupa, não sei se eu posso falar essa palavra, depravada. Tem aquela roupa assim e tal, mostrando que não precisa e tal. Aí, se, não é meu caso, que eu não faço isso nunca. Uhum. Mas aí o cara mexe, ou o cara toma uma outra atitude, aí fala assim, porque não sei o que é que tem, que não sei... Gente... não convida, isso é um convite, não convida. Eu acho tão lindo uma mulher assim, muito bem vestida, bem trajada. Desse jeito mesmo. Aliás,
1: eu fico vindo trabalhar parecendo que eu tô indo pra igreja.
0: Não, mentira. Inclusive sexta-feira tava 10 a sua roupa, parabéns.
1: Sexta-feira eu tava vestida.
0: De terninho. E com lenço do cru.
1: Tá.
0: Você tava de terninho com lenço do Cruz.
1: É porque eu fui receber o pessoal do pagode, né?
0: Pois é.
1: Que povo bonito,
0: parabéns.
1: Você acha que eu ia vir feia?
0: Parabéns.
1: Nunca precisei. Não, eles me ver de piriguete lá no pagode, meu amor. No trabalho, não.
0: Mas você vai no pagode de piriguete?
1: Não.
0: Ah, eu já ia me desconvidar.
1: Não dou conta, não. Eu gosto de andar muito bem vestida. E tem umas coisas que eu visto, eu falo assim, meu Deus do céu, que vergonha. Deixa eu tirar.
0: Pois
1: mas é isso que eu quero saber. Eu quero saber o que o pessoal acha. Se roupa de academia é pra ser usada no dia a dia ou não?
0: Eu tô dizendo que não.
1: Você, eu quero saber os meus bons e as minhas boas de papo.
0: Eles
1: nossos
0: vão
1: ouvintes.
0: Mandar agora.
1: Tá.
0: E eu vou te contar uma coisa. Beijo no seu coração.
1: Beijos pra você também.
0: Até amanhã. Não me deixe só.
1: Jamais.
0: E não tenha saudade que eu volto.
1: Tá bom, então.
0: Tá bom?
1: Tá bom.
0: Tem gente brigada comigo. Deixa eu te contar rapidinho. Deixa eu te contar. E a trilha até acabou, ainda bem que eu botei uma pausa, senão já tinha entrado a música. Deixa eu te contar. Eu fui chamado a atenção esse final de semana.
1: Eu ouvi, eu tava ouvindo.
0: Você tava ouvindo? Manhã. Não foi assim, chamado a atenção pelo jeito. Não. Foi um alerta. O que você acha? Fala pra mim.
1: Eu acho ridículo.
0: O que eu faço, mandar?
1: Não, não, essa palhaçada que falaram com você. Porque eu mando coraçãozinho pro Antônio Marcos, eu mando coraçãozinho pro Vilela, eu mando coraçãozinho pra Maria Helena, eu mando coraçãozinho pra... Então quer dizer que eu tô querendo, todo mundo que eu mando coraçãozinho, eu tô querendo. Assim,
0: não, é porque eu não tô mentindo não, tô sendo sincero.
1: Eu mando pra Maria, Rosário, eu mando pra todo mundo, pra homem e pra mulher.
0: Eu sou analfabeto tecnológico, meu sou. Deus, eu não escondo. Céu. Aí eu mando, porque aqui tem umas figurinhas bonitinhas, coraçãozinho,
1: sim,
0: uma menininha mandando um beijinho mais engraçado.
1: Um cachorrinho fazendo coraçãozinho. Entendeu?
0: Aí eu tava mandando pra todas, porque era o jeito que eu achava de ser carinhoso com as nossas ouvintes.
1: E elas e eles perceberem que a gente vê as mensagens e que a gente responde. Porque não responder, eu acho uma falta de educação.
0: Aí eu fiquei preocupado com isso, eu falei, será que as mulheres casadas, as compromissadas, estão levando pra outro lado? Pensando que, não, gente...
1: Olha, a gente tá aqui pra entreter vocês, gente. E é muito gostoso quando a gente manda uma mensagem e a outra pessoa responde com carinho. É só isso, nada mais.
0: Então eu posso continuar mandando?
1: Pode continuar, meu bem.
0: Se der qualquer pepino, você é minha advogada.
1: Você me chama.
0: Então tá, vou continuar
1: mandando. Você me chama.
0: Hoje eu não mandei, hoje eu só mandei assim, tamo junto e misturado.
1: Aí.
0: Aí a partir de amanhã, então, eu vou voltar com os beijinhos e corações.
1: É carinho,
0: gente. É uma forma de eu mostrar carinho.
1: Não, igual tem uma moça que mandou mensagem pra mim e falou assim, Alzira, você é minha amiga íntima, porque você tá dentro da minha casa todos os dias. Sabe, é isso que acontece. O rádio faz isso, a gente fica íntimo da pessoa. Mas não é porque a gente tá mandando coraçãozinho que a gente tá com segundas, terceiras e quartas intenções, não.
0: Muito bem, beijos então pra você. Até amanhã. Com Deus. 3:04. Eu quero só falar uma coisa pra você que tá do outro lado, tá? É isso aí. Cadê?

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2: Não exagere nos banhos. Por mais quente que esteja, as necessidades de limpeza dos pets são bem diferentes das humanas. Banhos em excesso, por exemplo, podem provocar infecções na pele e proliferação de fungos. Para os cães, é recomendado que a limpeza seja feita a cada 15 dias ou de acordo com as instruções do veterinário. Os cuidados com filhotes de cachorro são ainda maiores. Se o pet ainda não estiver com a vacinação completa, evite pet shops e dê os banhos sempre em casa, pois ele estará mais suscetível a doenças.
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4: Candy 3 e 15.
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4: Oi, gente, boa tarde. Boa tarde, gente. Olha, avisa aí que eu cheguei. Faz isso pra mim, avisa aí que eu cheguei. É, cheguei, viu? Cheguei daquele jeito. Olha, uma excelente tarde aí pra você, minha boa de papo, pra você também, meu bom de papo. Vamos começar a semana pra cima, pro alto e pra Deus, daquele jeitinho que eu gosto? Vamos! É isso aí, minha gente maravilhosa da Candy FM. E essa nossa semana vai ter um sabor bem gostoso, viu? Anota aí, olha só. Anota aí a receita da felicidade que eu fiz aqui pra vocês, gente. Uma pitadinha de bom humor. Várias colheres de alegria. Xícaras de música boa. Doses exagerada de emoção. Diversão você pode colocar ao seu gosto. Misture tudo muito bem. E pode experimentar, porque eu tenho certeza que você vai se deliciar. Então é isso aí, gente. Tá no ar aqui o Boa de Papo na Candy FM comigo, Alzira Ribeiro. E vamos começar daquele jeito? Hoje eu quero começar daquele jeito que eu gosto, com Ivete Sangalo, energia de gostosa, pra gente começar pra cima, pro alto e pra Deus, daquele jeitinho que eu gosto. Faz o seguinte pra mim. Você faz? Posso falar? Então faz o seguinte. Aumenta o som.

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2: Gente, fala a verdade, essa trilha não é gostosa? Ai, fiquei com saudade dela sábado e domingo. Hoje eu vou ouvir ela até. Ó. Aqui, pra você que ainda não tem aí o nosso WhatsApp, o nosso Candizap salvo nos seus contatos, acabei de postar lá nos nossos status o que, que é a nossa enquete, o nosso bate-papo de hoje. Então, salva aí, cara, salva aí, mocinha, por favor, 998695001. Eu tô começando a ficar meio rouca, mas eu vou fazer o chá que os meus ouvintes me passaram aqui, porque o trem tá feio. Aqui, salvou aí? 998695001. Salva o nosso contato. Não perde as nossas postagens, não. Ó, hoje eu postei, inclusive, que eu estou de cabelo novo. É, hoje a Alzira Ribeiro está com cabelo em cima do cabelo. Unha na unha eu não tô, não, porque minha unha quebrou e ainda não fui arrumar, porque esse final de semana foi muito agitado. Mas cabelo no cabelo já temos. E, ó, pra te falar a verdade, fica linda de tudo quanto é jeito, viu, gente? Desculpa a modéstia. Olha aqui, vamos falar, então, do nosso bate-papo de hoje? Vou repetir pra você que tá chegando agora, tá? Boa tarde, esse é o Boa de Papo aqui na Cand FM, que é todas de segunda a sexta, de 15 às 18 horas, hein? Custou pra sair, hein? Mas é o seguinte, há um tempo atrás, nós estávamos falando sobre o uso de camisa de time no dia a dia. Eu, particularmente, não gosto. Eu acho que camisa de time é para você assistir o seu futebol. Tá. Então, hoje, eu resolvi falar do quê? Sobre roupa de academia, gente. É tão confortável, né? Gostoso, não te incomoda. Pois é, quero saber de você, homem, e de você, mulher, o que, que vocês acham. Roupa de academia é para ser usada durante o dia a dia? No seu dia a dia? Ou roupa de academia também é para ser usada somente, tão somente só, na academia? Uhum. E olha, lembrando que a sua participação vale brindes, gente. Nossos sorteios estão fantásticos, viu? Então manda mensagem aqui no 998695001. Manda mensagem de texto, pode mandar de texto, mas eu particularmente prefiro de áudio, porque parece que a pessoa está aqui dentro do estúdio conversando comigo. Mas se você não quiser mandar de áudio, ok, manda textão que eu vou ler o textão também. Não seja por isso. E olha os nossos brindes, nosso sorteio hoje, o que que nós temos? O que a gente tem? Temos ingressos, par de ingressos para o cinema. Temos também aqui o sanduba do Betinho. Ah, gente, eu contar pra vocês o negócio. Foi sexta ou foi sábado? Acho que foi sábado. É, foi sábado. Que o meu personal não me ouça, mas sábado eu quebrei a ficha geral. Pedi o cheeseburger. E pedi bem o cheeseburger, né? Porque o sorteio aqui é o cheeseburger do Betinho. Pedi o cheeseburger pra mim e pra família. Pra os meus filhos número 3, 4 e 5 e um pra mim. Então, assim, né? Aquele monte. O pessoal adora quando eu peço sanduíche. Porque o que eles não venderam durante o dia, eles vendem na hora que a Alzira pede o sanduíche. Gente, e que delícia, Betinho Burger. Parabéns. Que delícia, gente. O pão novinho, macinho. Sabe aquele sanduíche molhadinho? Mas não é aquele sanduíche molhadinho, entupido de gordura, não, sabe? Que delícia do sanduíche. Vocês estão de parabéns. Eu gostei demais. Aí outra, que é a mais importante, chegou rapidão, que quando a gente está com fome, a gente não quer esperar. Vocês concordam comigo? Então, além do cinema, além de par de ingressos para o cinema, a gente tem o cheeseburger do Betinho Burger. Temos também o kit da Maceno Fit, que hoje eu já voltei para minha dietinha bonitinha, aquele trem delicioso. Ah, e eu quero lembrar você que na quarta-feira nós temos o sorteio do Instituto Vanessa Rocha, que já teve uma sorteada semana passada, que me mandou aqui um feedback, viu, gente? Feedback, falando que gostou muito. E na sexta-feira tem Doutor Fogões. Então, para você que começa a participar na segunda-feira, participa também na quarta-feira dos sorteios e que vale também para a sexta-feira. Então, não perde tempo, não. 379-9869-5001. Esse é o CandiZap, o número que você vai falar comigo, vai interagir comigo e ainda vai ganhar prêmios. Agora, bora de música? Murilo Huff, Matheus Fernandes, só com ela. Bora lá? Aumenta o som.

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0: Cande 3h38, aquele breve intervalo comercial e eu volto já. E você já sabe, né? Fica comigo.
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2: Cande 3h39.
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2: É isso aí, gente. São 3 horas e 41 minutos. Esse é o Boa de Papo aqui na Cande FM, a rádio que está sempre pertinho de você. Oi, Ana Paula, tudo bem, querida? Boa tarde. Ah, que bom que você gosta. Ela está falando aqui, Alzira, gosto muito da passagem do programa, do Garrafa para você. Vocês arrasam, devia ter um programa só com vocês dois. Menina, você imagina se tivesse um programa com nós dois, a polêmica que ia ser? É, porque eu, mas o Garrafa, a gente bate papo, se for necessário, a gente sai até na briga aqui. Ia ter que chamar a produção para poder separar, igualzinho aqueles programas lá de fazer DNA do povo, que começa a virar briga. Então, ia ser mais ou menos isso. Ai, ai. Oi, Maria. Boa tarde, lindona. Saudade de você, Maria. Como é que você tá? Fala comigo.
12: Boa tarde, amiga. Alzira Ribeiro. Tamo juntos.
2: Tamo junto.
12: Na música, você já sabe.
2: Sim.
12: Foi seu final de semana, eu vi você falando, foi bom demais.
2: Foi, foi mesmo, viu, Maria?
12: Pra mim também foi, graças a Deus.
2: Bom,
12: passei em casa, curtindo, tomando uma.
2: Aí, ó, isso é bom, hein?
12: Tudo de bom pra você,
2: pra
12: viu?
2: Nós, querida.
12: Tamo junto. Maria Rosário Barra Nova Holanda, foi eu no sorteio.
2: Pode deixar que eu vou colocar. Oi, Isabela. Tudo bem, Isabela? A Isabela estava aqui. Ela pediu uma música. Deixa eu ver. Boa tarde. Estou ligadinha na rádio. Quero pedir a música do Panda. Eu te sigo. Essa música é maravilhosa, né? Ai, credo. Deus que me livre e me guarde. Mas aqui, bora lá. Bora continuar. Quero participar dos sorteios. Já está participando, viu, Isabela? Cadê? Ah, e ela deu o palpite dela aqui, ó, sobre o nosso bate-papo. Ela está dizendo aqui. Eu acho que roupa de academia não precisa ficar só para academia. Ficar presa só para academia. Se é confortável, se é bonita e combina com a ocasião, dá para usar em outros lugares também. O importante é se sentir bem. Ó, palmas para Isabela. Arrasou, Isabela! E olha, você que ainda não participou da nossa enquete, não participou do nosso bate-papo, tá perdendo a oportunidade de concorrer a brindes, viu? 998-69-5001, perde tempo não. Bora lá, Isabela, vamos fazer daquele jeito, hein? Daquele jeito que a gente faz sempre. Aumenta o som, arreda aí a cadeira. Não, esse não dá pra arredar a cadeira não, né? Você pode fechar o olho e mergulhar nessa música? Meu Deus do céu. Então vambora, vambora de Panda, eu te seguro. E aqui, faz o seguinte, Aumenta o som.

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3: Felipe Araújo, de um jeito um tanto quanto diferente. Mais ou menos assim, ó.

0: É isso aí, esse foi o som de Felipe Araújo, Ferrugem Atrasadinha. Bora de intervalo comercial e eu volto já.
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8: O Grêmio venceu o São Paulo por 2-1 de virada na Arena do Grêmio pela 22ª rodada do Brasileirão. O time paulista saiu na frente com um gol contra de Gustavo Martins, mas a equipe gaúcha reagiu no segundo tempo. O Wallace empatou logo aos 2 minutos e Pavon marcou o gol da virada em cobrança de falta, contando com um desvio na barreira. A vitória foi importante para o Grêmio, que voltou a vencer após 3 partidas e deixou a zona de rebaixamento. Já o São Paulo chegou ao 8º jogo consecutivo sem vitória no Brasileirão e continua pressionado na competição.
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0: Epa, sou eu, tô por aqui, gente. São 3:56. E olha, eu vou te falar, viu? Esquentou, né, gente? Trem doido. Mesmo a hora que tá frio, tá quente. Aí a voz fica como? Assim, ó. Tá vendo? Saí bonitinha, não tomei cerveja, fiquei na água. Ai, mais chique eu pedindo água. Você tem água em temperatura ambiente? Ai, meu Deus do céu, uma frescura, né, gente? Mas depois da gente não dar conta, vai fazer o quê? Pode tomar vento na moleira? Toma vento na moleira, vira isso daqui, ó. Ai, ai. Oi, Lobinho. Boa tarde, Lobinho. Tudo bem com você, meu querido? Fala comigo.
13: Boa tarde, Aldira Ribeiro. Tudo bem? Tudo saudações, Rubro Negros, ô Lobinho. Aldira.
0: Oi.
13: Fui ligar pra uma rádio aí pedindo uma música, achando que era a Candidez, que era o seu programa.
0: Meu Deus.
13: Caiu numa rádio evangélica.
0: Jesus Cristo.
13: Aí o locutor disse, nossa, toca hino. Eu falei, então toca o hino do Flamengo. O cara me xingou. Um abraço com Deus, boa semana. Deus abençoa.
0: Ai, meu Deus do céu. E quem é que diz que só Alzira paga mico, né, Lobinho? Acontece. Ai, eu gosto demais, viu? Adoro. Fico feliz demais da vida ver que não é só eu. Acho máximo. Antônio Marcos também chegando por aqui. Oi, meu querido. Boa tarde.
14: Boa tarde, Alzira.
0: Opa.
14: Boa de papo.
0: Tudo bem?
14: Tudo bem, né?
0: Eu tô jóia.
14: Espero que sim. Então, sobre a sua enquete, Alzira, a questão aí, né, dessas roupas, dessas malhas, né, que são usadas na academia, e às vezes algumas mulheres, né, ou os caras também, usa também, né, fora da academia. Isso aí serve tanto para homem como para mulher, né? Então, vão me desculpar tanto as mulheres, com todo o meu respeito, e os caras também aí, né? Os caras que gostam aí, né? De estar sempre malhando aí, né? Tem alguns que usam algumas roupas também, diferenciadas também, né? Então, essas roupas, Alzira, tem algumas delas que se a mulher tivesse nua, não chamaria tanta atenção.
0: É verdade. Sabe?
14: Então, tipo assim, com todo respeito, eu acho que quem projetou essas roupas aí, né, para as pessoas fazerem academia, até acho que foram longe demais. Porque até mesmo dentro da academia, Alzira, elas são roupas que deixam as pessoas, às vezes, em situações difíceis, né? Porque ali dentro da academia tem gente que namora, gente noivado, gente que é casado, né? Que faz academia junto ali. Então, tem certas roupas, Alzira, que nem na academia é uma roupa, sabe?
0: Apropriada.
14: Comportada, sabe? Agora imagina esse tipo de roupa, Alzira, na rua, né? Então eu acho assim, eu acho que academia, você vai pra academia, você tem um estilo de roupa diferente, que é uma roupa que te vai deixar você mais à vontade, mais confortável, mas hoje em dia essas pessoas que projetam essas roupas aí, eu acho que, sabe, não precisaria de tanta coisa, de tanto que modela o corpo, tanto que deixa à mostra o corpo da mulher, não, sabe, da pessoa que faz academia, não, sabe? Então, eu penso dessa forma. A gente é homem, igual o Garrafa falou, a gente às vezes olha tal ali e tal, mas aquilo é uma coisa que, vou te falar, tem hora que até mesmo a gente fica sem graça, né? Pra mulher que tá usando aquela roupa ali, igual eu falei, se ela tivesse nua, não chamaria tanta atenção. É o meu ponto de vista. Você quer fazer uma academia, né? Coloca uma roupa ali e tal, uma roupa confortável e tudo, mas, nossa, tem uns macacões, tem, sabe, uns macaquinhos, macacões, que deixa a pessoa, vou te falar, viu? Sinceramente, a gente fica meio sem graça pra essas pessoas aí que usam esse tipo de roupa aí. Tá bom?
0: Entendi.
14: Esse é o meu palpite aí, tá? Gostaria de participar aí do sorteio do seu programa aí. Um abraço, tudo de bom. O áudio ficou grande, mas, né?
0: Eu nem não gosto, né, Antônio?
14: Tem hora para participar, e a gente gosta de participar, e eu sei que você coloca todos os áudios.
0: Coloco,
14: viu?
0: Mesmo, não desperdiço nenhum.
14: Um abraço
0: nenhum.
14: E tudo de bom.
0: Outro para você. Coloco mesmo, não desperdiço nenhum. Porque se você parou para poder me mandar esse áudio, não é possível que eu vou desperdiçar o tempo que você perdeu, o tempo que você parou aí para poder estar me mandando esse áudio. Então, eu ouço mesmo todos os áudios até o final. Chegando por aqui também, nosso amigo Samuca. Ô, Samuca, tudo bem? Boa tarde. Seja bem-vindo ao Boa de Papo. Você querendo ficar até as 18 horas, viu? Tá tranquilo. Opa, chegou aqui também Ziel, nosso amigo Ziel do táxi. Boa tarde, meu querido.
2: Boa tarde, minha amiga Alzira Ribeiro.
0: Oi.
2: A boa de papo.
0: Sou eu mesmo.
2: Ziel do táxi, tudo bem?
0: Eu tô, e você?
2: Uma ótima semana pra todos.
0: Pra
2: que Deus
0: nós.
2: Abençoe a nossa semana.
0: Pra nós.
2: Abençoe
0: amigo.
2: A nossa segunda-feira, que seja uma segunda-feira assim extraordinária, né?
0: Amém.
2: Então quer dizer que o final de semana foi só pagode? Você tá doido, hein? Sexta e domingo. Mas já que o final de semana foi de pagode, toca pra nós em um fundo de quintal.
0: Olha!
2: E a enquete de hoje aí? Roupa de academia serve pra ir na farmácia, buscar na escola, levar, Só não pode ir em casamento, né? E festa de aniversário, o resto.
0: Deixa
2: aí. Pode usar à vontade.
0: Entendi.
2: Falei, então, falei. Tchau, entendi. Obrigado.
0: Entendi, viu, Ziel? Gente, vou de música, aproveitar aqui, ó, que já tá aqui, viu, Ziel, essa música. Vamos fazer o seguinte. Pararam, pararam. Aqui, achei, Ziel. Eu acho que você pode dar uma aumentadinha no som aí, não pode? Pois é, porque eu, você sabe, né? Tocou pagode, meu bem, eu arredo a cadeira e danço mesmo. Tô nem aí, quando eu vejo, já tô aqui dançando. Isso aqui virou uma festa. Agora, faz o seguinte pra mim. Aumenta o som e vamos de... Fundo de Quintal, a amizade. Vambora!

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0: É isso aí, gente. Aqui na Cande são 4 horas e 14 minutos. Bora para aquele breve intervalo comercial e eu volto já? Bora? Então bora.
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0: Epa, é isso mesmo, é o Boa de Papo. Olha, são 4 horas e 18 minutos por aqui, aqui no 100.5 da Cande FM. Então, gente, então, seguinte, nosso bate-papo de hoje, estamos falando sobre... roupa de academia. É uma roupa para se usar no dia a dia? O que você acha? Fala aqui comigo. Ainda concorre a prêmios aqui no 99869-5001. Oi, Fátima. Tudo bem, Fátima? Tudo bem por aí? A Fátima está respondendo aqui. Gente, olha só o que ela diz. Ó. Você deve se vestir conforme o ambiente pedir. O pijama no quarto para dormir e o biquíni na piscina ou na praia. Roupa de academia é na academia para fazer ginástica. Cada ambiente com seu traje. Aí, gente, só para rebater aqui embaixo, ela diz o seguinte: dá para pegar um filho na escola de biquíni? Ai, ai, é isso aí mesmo, Fátima. Obrigada aí pela sua participação. Chegando outra cliente. Nossa, Alzira, não é cliente nem paciente, é ouvinte. Vamos de novo? Então vamos de novo, tá chegando mais uma ouvinte aqui. Essa daqui vou te contar, viu? Oi, Cris! Boa tarde, maravilhosa! Fala comigo!
3: Cheguei! Tudo bom por aí?
0: Tudo ótimo. Ô, Mi, por aqui.
3: Oi. É verdade, sou testemunha. Tava só na aguinha.
0: Não foi, Cris? Fiquei só na água, mais bonitinha, só tomando aguinha. Aguinha na temperatura ambiente. E ó como é que eu tô. Tá vendo? Delicada demais. Continua aí, Cris.
3: Sou testemunha. Ai, ai. Ô, amiga, eu não sei não. Eu acho que sobre a enquete aí, a gente usa a roupa que quiser, na hora que quiser, né? Eu a única coisa que eu penso de roupa é a respeito de igreja. Igreja, tá. Eu acho que vocês têm que ir com a roupa mais adequada. Mas no seu dia a dia, você vai com o que você quiser. Ninguém tem como passar a vida.
0: Ixa, adoro. Eita, eita, eita, Cris, você sempre, como sempre, é demais, né, gente? Pelo amor de Deus. Andresa, do bairro São José, tudo bem, Andresa? Boa tarde, meu bem, tudo jóia? Ó, ela tá mandando aqui o seguinte: boa tarde, gostaria de participar do sorteio, seu nome já tá aqui, viu, gata? Já tá aqui registrado aqui nos nossos sistemas. É, ela tá dizendo, sobre enquete, Alzira, eu acho normal usar roupa de academia para outras ocasiões, sim. Tanto para fazer uma caminhada ou para ir na academia. E dá para poder usar roupa de academia em outros lugares normalmente. Ok, ok, ok. Gente, então vamos de música? Vamos tocar aquela que dói? Oh, meu Deus do céu! Essa programação da Candy não é brinquedo, não, viu? Não é brinquedo. Então é isso aí, olha, bora lá, vamos ouvir aqui agora, gente, Guilherme e Benuto, Panda, Eu Duvido. Alma.

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0: Valeu, Zé Ana Vaz! Bom demais!
1: Pessoal, olha só, esse foi o som de Zé Ricardo e Thiago, Sinal Disfarçado. Eu voltei porque deu um probleminha aqui que eu não sei te falar o que que é, mas eu vou colocar a música de novo porque eu sei que tem muita gente que gosta e o pessoal fica esperando pra poder ouvir essa música pra sofrer junto com a Alzira aqui. Então, vambora! Pode aumentar o som que agora vai!
2: Ó! Oh.

0: Gustavo Barbarolo.
1: Ai, ai, ai.
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4: O Juventude venceu o Novo Horizontino por 1-0 no estádio Jorge Ismael de Biasi, pela 21ª rodada da Série B do Campeonato Brasileiro. O único gol da partida foi marcado por Raí Silva, que contou com um desvio na defesa para superar o goleiro Jorge e garantir a vitória da equipe gaúcha. Com o resultado, o Juventude chegou aos 38 pontos e se isolou na vice-liderança da competição, ficando apenas 2 pontos atrás do líder Criciúna. Mesmo com a derrota, o Novo Horizontino permanece no G6, na 6ª colocação com 33 pontos, e segue na briga pelo acesso à Série A.
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8: Já estamos de volta por aqui, gente. Por cá são 16 horas e 31 minutos, 4h31 aqui na Candy FM. Oi, Josi. Josi mandou textão, mas eu vou ter que ler esse textão seu. Muito interessante, muito inteligente. Bora lá então, gente. A Josi está dizendo aqui assim, ó. Boa tarde, Alzira. Eu acredito que em tudo existe uma intenção. Mas nem sempre a roupa da academia é usada com a intenção de chamar a atenção. A mesma roupa, quando vestida em corpos diferentes, pode causar percepções completamente diferentes. Uma mulher que tem o corpo mais definido, com as curvas naturalmente em evidência, vai chamar a atenção usando roupa justa, mesmo que essa não seja a intenção dela. Uhum. Por isso, eu acredito que a roupa de academia pode sim ser usada além da academia. O que importa é o modelo, o contexto e a maneira de como a pessoa se sente usando aquela roupa. Roupa justa não significa necessariamente vulgaridade ou sexualização. Uau! Que isso, hein, Josi? Arrasou na resposta. Gostei demais da conta. Passando por aqui também o Carlos Roberto Neto, lá de Lavras. E aí, Carlos, tudo bem por aí? Boa semana pra você, viu? Chegando aqui também o Wellington. Oi, Wellington. Tudo bem, Wellington? O Wellington tá falando aqui sobre o nosso bate-papo também. Fala comigo, Wellington.
9: Alzinha, respondendo. Oi. Assim que...
8: Diga.
9: Roupa de academia na rua tem muito a desejar. Chama muita atenção.
8: É.
9: Ele quer as calças de coto coladinho.
8: Uhum.
9: no Babyliss, que é o Brasil. Confere que Demi ficou na rua. Ele fica sem jeito.
0: É, né, Wellington?
9: Até pra fazer academia do lado da manhã assim.
0: Fica ruim.
9: Igual a você,
0: não,
9: é o Wellington.

É lua cheia. Bora lá ouvir? Bora? Então bora. Ó, já tá aí no fundo, viu? Pode aumentar o som, vambora. Tá na cândida, tá super legal.

0: música linda. Valeu, parabéns.
1: Obrigado.
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0: É isso aí, gente. São 4 horas e 44 minutos. Bora de intervalo comercial e eu volto já.
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11: Estou de volta por aqui, são 4:49, 4:49 aqui na Candy FM. Gente, boa de papo vai até às 18 horas, viu? Você que ainda não mandou sua mensagem de texto, não mandou o seu áudio, tá perdendo aí a oportunidade de ganhar ingresso para o cinema, de ganhar também o lanche lá do Betinho Burger e de ganhar também o brinde lá, o kit fit da Damasceno Fit. Lembrando que você que começa a participar hoje e vai durante toda a semana, na quarta-feira tem o estúdio de beleza Vanessa Rocha. E na sexta-feira tem Doutor Fogões. Então, gente, perde tempo não. 998-69-5001. Oi, Oneida. Tudo bem, Oneida? Oneida participando aqui do nosso bate-papo. Prazer ter você com a gente, viu, Oneida? Oneida tá dizendo aqui o seguinte. Boa tarde, Alzira Ribeiro. Eu só uso roupa de academia para ir para a academia. E tá tudo bem. Lobinho voltou. Vamos ver o que o Lobinho tá falando aqui. Fala comigo, Lobinho.
7: Ô, Alzira, boa tarde, Lobo. Quando eu estou enquete, Alzira, o nome já diz, roupa de academia. Uhum. Roupa de academia. Usa quem pode, critica quem não pode. Eita. Eu penso assim.
11: Gente, usa quem pode, critica quem não pode. Meu Deus do céu. Esse povo, esses meus ouvintes, eles são polêmicos, né, gente? Meu Deus do céu. Valeu, Lobinho. Maria também tá aqui. Maria, você não falou nada da enquete, né? Vai falar agora. Então vamos, querida, fala comigo.
8: Eu falo da mesma coisa, Isabela. Ah. É a mesma coisa, não tem diferença nenhuma, né? É bonita a roupa. Uai, o gosto, né, da gente. Eu acho lindo a pessoa usar particular. Viu? Maria Rosário Barlow Rolando.
11: Arrasou, Maria. Obrigada pela participação e o carinho de sempre. Pois é, gente, é isso aí, né? Cada um pensa de uma forma, tem gente que usa tranquilo, tem gente que não gosta, e assim é por diante. Chegando por aqui também a Adriane, do bairro Danilo Passos. Tudo bem, Adriane? Boa tarde. Seu nome já tá aqui, viu? Gente, o nome de todos, todos que mandarem mensagem aqui para mim, já tá aqui para poder ser sorteado, viu? São os sorteados do sorteio. Bora de música boa, bora. Essa daqui também, viu? É pra poder doer o coração. Zezé de Camargo, Irmão da Lua, Amigo das Estrelas. Aumenta o som.

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0: Ai, que delícia, eu fui ali tomar um cafezinho da Andréia. Andréia, delícia seu café, viu? Quentinho, delícia, muito gostoso. Então, gente, ouvimos o som aí de Conrado e Alexandro, Caminhonete Inteira. Eu vou para um breve intervalo comercial e volto já. E você, fica comigo.
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0: Falei que era rapidinho aí, ó. Já voltei, já estou por cá. Oi, Vilela. Tudo bem, Vilela? Boa tarde. Vilela tá respondendo aqui, ó, a nossa enquete, o nosso bate-papo de hoje. É o seguinte, gente, eu quero saber de você, o que você acha? Roupa de academia é para ser usada somente dentro da academia ou você pode usar assim no seu dia a dia mesmo? Responde para mim aqui no 998-69-5001 que você ainda vai concorrer a prêmios, a brindes incríveis. E hoje tem par de ingressos para o cinema, hoje tem Betinho Burger, hoje tem também o kit da Maceno Fit. É, e você participando hoje, na quarta-feira tem o brinde do estúdio Vanessa Rocha, você também vai estar concorrendo. E na sexta-feira tem Doutor Fogões e você também vai estar concorrendo. Então, o que, que isso quer dizer? Quanto mais você participa, mais chances você tem aí de estar ganhando os nossos brindes. Então, vamos lá, vamos ver o que, que o Vilela está falando aqui. Vilela também é polêmico. Meus ouvintes são todos polêmicos, gente. Eu fico falando que eu sou daquelas que estou passando pela prova, dando glória a Deus, mas às vezes eu jogo um pouquinho de gasolina do lado, só para o fogo aumentar. Mas é todo mundo, no mesmo ritmo da Alzira. Ó, Vilela está falando aqui, roupas de academia, usar ou não usar em qualquer lugar. Ah, tá, peraí. Roupas de academia, usar ou não usar em qualquer lugar. Qual é a polêmica? O que que tem? Eu acho que cada um se veste como quer e como se sente bem. Esse povo tá muito fresco. Eita. Tô te falando, eu peguei um público tão polêmico quanto eu. Ou então vocês ficaram tão polêmicos quanto a mim. Eu não sei, eu sei que o trem tá dando bom. É isso aí, gente. Então, bora continuar, porque até às 18 horas continua por aqui o Boa de Papo na Cândia FM comigo, Alzira Ribeiro. Bora de música? Então, bora de música, Thiago York. Eu amei te ver. Aumenta o som.

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2: Cande 5:16.
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2: É isso aí, gente. Tô de volta por aqui. Tô aqui selecionando umas velhinhas aqui pra gente ouvir daqui a pouco, sabe? Pra deixar a nossa segunda-feira daquele jeito que eu gosto. Duvido que vocês sabem o jeito que eu gosto. É, desse jeito mesmo, pra cima, pro alto e pra Deus, gente, vambora viver. Ó, e tá dando um debate aqui, viu? Tá dando um debate aqui no WhatsApp, o pessoal falando aqui sobre as roupas, quem gosta, quem não gosta. Essas mensagens que estão chegando por aqui, eu tenho que deixar elas em off, porque senão eu vou ter que chamar a produção pra poder separar a briga. Ah, meu Deus do céu, mas é assim mesmo, viu, gente? É desse jeito que eu gosto. Eu gosto de saber o que cada um pensa. E eu não julgo, não, entendeu? Eu tô aqui pra poder saber o que é que cada um pensa. Então é isso aí. Você que ainda não mandou sua mensagem de texto, ainda não mandou o seu áudio, manda aqui pra gente. O nosso candzap é o 99869-5001. Perde tempo não, manda pra cá que daqui a pouco eu já venho com os sorteados dos sorteios, viu, gente? Então perde tempo não, porque os brindes estão incríveis. Agora eu vou falar igual o João, tá sensacional. Bora de música, daqui a pouco eu volto com participação de vocês, meus ouvintes queridos, que eu amo tanto. Bora de Matheus Vargas, Kleber e Cauã, Desocupa. Tá na Candy? Tá super legal.

E olha, gente, voltei. Esse aí foi o som de Taeme Thiago, Coração Apertado. Por que que eu voltei? Porque já são 5h24 e eu acabei de receber mais uma mensagem. E como eu disse, eu não desperdiço, eu não jogo fora, eu não deixo de falar das mensagens que chegam aqui pra mim. É o seguinte, ó. Bora lá. André do bairro São Luís. Tudo bem, André? Boa tarde. Ai, caiu mais uma aqui. Boa tarde, André. O André tá falando o seguinte, gente. Eu e minha namorada malhamos há um tempo e nem eu e nem ela tem essa coisa que roupa de academia é somente para academia, não. A gente caminha, senta em lanchonete, faz compra. Para nós é uma roupa normal do dia a dia. Obrigada, André, pela sua participação. E é isso aí, gente. Tá vendo? Cada pessoa tem uma forma de pensar e tá tudo bem. Bora seguir com a nossa programação normal. Marvila, Arla, Ayla e Mandalim, Nike Shortinho.

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2: É isso aí, agora, gente, vamos com a música da Maria, né, Maria? Bora dançar, Maria, aumenta o som!

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2: 5h37.
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12: Opa, voltei, gente, já estou por aqui. E olha, já vou ir com os sorteados do sorteio, viu? Você que não mandou sua mensagem, ó, não vai falar que eu não avisei, viu? Então vambora. Ganhador do X-Burger do Betinho Burger. Ziel do táxi, que isso, hein, Ziel? Falei isso não, falei? Parabéns, viu? Ganhou aí o X-Burger do Betinho. Entre em contato lá, por favor, e a entrega é por sua conta, viu, queridão? Bora lá, Damasceno Fit. Opa, eu escrevi errado aqui, gente. É, ganhadora da Damasceno Fit, Andresa do bairro São José. Andresa, que é isso, hein? Sensacional. Ela já tá respondendo aqui. Ganhou aí o kit da Damasceno Fit. Delícia, viu? Depois você me conta. Manda um áudio aqui me contando o que você achou. E os ganhadores do cinema, Thales Eufrásio e Miguel Alves. Ó, muito bem, comparecerem amanhã munidos de documento lá direto no Cine Hits. É isso aí, gente. Olha, não vamos perder tempo, não. Vamos de velhinhas? Vambora. Nossa, tô com saudade, porque sábado eu não ouvi, não consegui ouvir. Ontem também eu não conseguia. Semana passada a gente colocou pouquinho, mas hoje eu dei uma caprichada. Vambora? Então vambora. Daquele jeito, viu? Aumenta o som. Vou começar devagarzinho.

0: E aí, gente, deu pra dançar um passinho aí? Me fala. Que é isso, hein? Fala a verdade, arrasei nas velhinhas. Olha, vou me despedir de vocês por aqui, tá, gente? Já vou deixar aí o convite pra vocês estarem comigo amanhã novamente. É, porque começamos a semana. Só começamos a semana pra cima, pro alto, pra Deus. E vambora, porque o trem só tá começando. Então, ó... Amanhã, a partir das 15 horas, a partir das 3 horas, estou por cá novamente. Espero que vocês estejam por aí, viu? É, para a gente conversar, dar risada, polemizar, né? Porque o tema de hoje... Eu que não li para vocês as respostas que vieram aqui, porque o bicho hoje pegou. E você sabe o que, que eu acho? Eu acho é pouco, no mais... Ai, ai, que vocês fiquem todos com Deus, tá? Que vocês tenham uma noite abençoada, uma noite deliciosa de descanso, que acordem amanhã refeitos para poder viver aí a sua terça-feira. E no mais, vocês fiquem com Deus, porque com Ele eu também estou indo. Vou deixar mais uma velhinha aqui com vocês, viu? Vambora, gente! Pra cima, pro alto, pra Deus, vambora! Fiquem todos com Deus, porque com Ele eu estou indo. Fui!
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Amados irmãos e irmãs, nesta hora em que recordamos o sublime mistério da encarnação de Jesus Cristo, elevemos nossa voz ao Deus da vida, recordando a presença de Maria na história da salvação. Em nome do Pai, e do Filho, e do Espírito Santo. Amém. O anjo do Senhor anunciou a Maria, e ela concebeu do Espírito Santo. Ave Maria, cheia de graça, o Senhor é convosco. Bendita sois vós entre as mulheres, e bendito é o fruto do vosso ventre, Jesus. Santa Maria, Mãe de Deus, rogai por nós, pecadores, agora e na hora de nossa morte. Amém. Eis aqui a serva do Senhor. Faça-se em mim segundo a vossa palavra. Ave Maria, cheia de graça, o Senhor é convosco. Bendita sois vós entre as mulheres. Bendito é o fruto do vosso ventre, Jesus. Santa Maria, Mãe de Deus, rogai por nós, pecadores, agora e na hora de nossa morte. Amém. E o Verbo se fez carne e habitou entre nós. Ave Maria, cheia de graça, o Senhor é convosco. Bendita sois vós entre as mulheres. Bendito é o fruto do vosso ventre, Jesus. Santa Maria, Mãe de Deus, rogai por nós, pecadores, agora e na hora de nossa morte. Amém. Rogai por nós, Santa Mãe de Deus, para que sejamos dignos das promessas de Cristo. Oremos. Derramai, ó Deus, a vossa graça em nossos corações, para que, conhecendo pela mensagem do anjo a encarnação do vosso Filho amado, cheguemos por sua paixão e cruz à glória da ressurreição. Por Cristo nosso Senhor. Amém. Amados irmãos e irmãs, juntos invoquemos a proteção da Virgem Maria, a Mãe de Deus. Rezemos juntos a oração à Nossa Senhora, na sua Imaculada Conceição. Ela é a padroeira da nossa amada Diocese de Divinópolis. Ó Maria, Imaculada desde a sua concepção, fostes preservada do pecado original para ser a Mãe de Jesus Cristo. Ensinai-nos a acolher o mistério de Deus em nossa vida. Ajudai-nos a percorrer a estrada da santidade. Acompanhai-nos com a ternura do vosso olhar. Guiai-nos na escuta aos apelos do vosso amado Filho Jesus. E intercedei por nós para que sejamos firmes na fé, corajosos no amor e alegres na esperança. Amém. O Senhor esteja convosco. Ele está no meio de nós. Pela intercessão da Virgem Maria, a Imaculada Conceição, padroeira da nossa amada Diocese, abençoe-vos o Deus Todo-Poderoso, Ele que é Pai, Filho e Espírito Santo. Amém.

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Vem comigo, muito boa noite, está entrando no ar mais uma edição do programa CandyCast aqui pela nossa rádio Candideias FM, emissora do Sistema Divinópolis de Comunicação. Eu sou Marcos Grego, vou com vocês até hoje aqui até as 8 horas da noite, aqui pela nossa 100.5, emissora do Sistema Divinópolis de Comunicação. Hoje é segunda-feira, bebê, hoje é segunda-feira, a semana está começando e você tem que vir comigo. Vambora! Muita música, muita informação aqui no programa CandyCast até as 8 da noite, aqui pela nossa 100.5. O telefone é o seguinte, é só você mandar mensagem no 99869-5001, 99869-5001. Este é o programa CandyCast que está entrando no ar agora, aqui pela minha, pela sua, pela nossa. A 100.5 que vai mais longe para ficar pertinho de você. 99869-5001. Eu sou Marcos Grego e você está entrando no ar comigo pela 100.5, programa CandyCast. Bora! Daqui a pouco eu volto com o CandyCast. Fica ligadinho aí até as 8 da noite.

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10: Muito bem, de volta com o programa Candicast aqui pela nossa rádio Candidez FM, emissora do Sistema Divinópolis de Comunicação. 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
12: Muito bem, de volta com o programa Candycast aqui pela nossa rádio Candy10 FM, emissora do Sistema Divinópolis de Comunicação. 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
1: com
0: Minas.
1: A Taida do Goiás.
0: É, de Minas. E a Taida do Goiás.
1: Faz barulho aí, compadre!
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4: 8:06.
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1: E a eliminação da seleção brasileira para a Noruega iniciou um novo debate sobre a necessidade de renovação, como virou costume desde 2006, ano a partir do qual foram acumuladas quedas traumáticas. A tendência é que nomes como Vini Júnior, Rodrigo e Rafinha continuem fazendo parte dos planos de Carlo Ancelotti para 2030. Para ajudá-los, há jogadores jovens que podem amadurecer bastante até lá e sobre os quais vale depositar um olhar atento ao longo dos próximos 4 anos.
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5: 8:18.
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1: 8:23.

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1: 8:43.

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7: 8:47.

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